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2: Superfícies urbanas revestidas com ligas de cobre eliminam quase 100% dos vírus e bactérias, é o que aponta estudo da Unifesp. Saúde intestinal ganha protagonismo diante das novas exigências globais sobre o uso de antimicrobianos na pecuária. Mitos e verdades sobre a cirurgia metabólica, tratamento que pode controlar o diabetes tipo 2. Um estudo realizado pela Universidade Federal de São Paulo, a Unifesp, em parceria com a Termomecânica, comprovou que ligas de cobre eliminam praticamente 100% de vírus, bactérias e fungos após 2 horas de exposição. A pesquisa avaliou a ação antimicrobiana do material sobre micro-organismos, incluindo o vírus da influenza e o SARS-CoV-2, reforçando o potencial do cobre para reduzir a contaminação em superfícies. Os pesquisadores destacam que o material pode ser aplicado em locais com grande circulação de pessoas, como hospitais, escolas, laboratórios e até no transporte público. Como parte do projeto, corrimãos de um ônibus universitário da Unifesp receberam revestimento com uma liga de cobre, zinco e níquel, escolhida pela alta resistência à corrosão e comprovada capacidade de biocida. A pesquisa começou em 2019 e também resultou na publicação de artigo científico internacional e no desenvolvimento de uma patente voltada à sustentabilidade. Segundo os responsáveis pelo estudo, a parceria entre universidade e indústria contribui para transformar conhecimento científico em soluções que podem ampliar a proteção da população contra a disseminação de micro-organismos. As novas exigências da União Europeia sobre o uso de antimicrobianos na produção animal reforçam uma tendência global de adoção de práticas mais sustentáveis e preventivas na pecuária. O objetivo é reduzir a resistência aos antimicrobianos e garantir que os países exportadores cumpram os mesmos padrões sanitários exigidos pelo Bloco Europeu. Especialistas destacam que a saúde intestinal dos animais passou a ser um dos principais fatores para melhorar a produtividade e fortalecer a imunidade dos rebanhos. Estratégias como o uso de probióticos, micro-organismos benéficos e soluções nutricionais têm ganhado espaço por favorecerem o equilíbrio da microbiota e reduzirem desafios sanitários. Além dos probióticos, cresce o interesse por óleos essenciais e extratos vegetais como alternativas complementares ao uso de antimicrobianos. Segundo especialistas, a tendência não é eliminar esses medicamentos, mas ampliar as ferramentas disponíveis para promover uma produção mais eficiente, sustentável e alinhada às exigências dos mercados lá fora. A cirurgia metabólica vem se consolidando como uma importante alternativa para pessoas com diabetes tipo 2 e obesidade que não conseguem controlar a doença apenas com medicamento. O procedimento utiliza técnicas semelhantes às da cirurgia bariátrica, mas tem como principal objetivo melhorar o controle da glicemia por meio de alterações hormonais e intestinais. Especialistas esclarecem que a cirurgia não representa a cura do diabetes, mas pode levar à remissão da doença por longos períodos, além de reduzir ou até eliminar a necessidade de medicamentos em alguns pacientes. O tratamento, porém, é indicado apenas para casos específicos de diabetes tipo 2 e exige avaliação médica criteriosa.
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3: As boas novas de Deus para você memorizar esta semana aqui na BBN encontram-se em Isaías capítulo 50, versículo 7. Porque o Senhor Deus me ajuda, pelo que não me confundo. Por isso pus o meu rosto como se fosse um seixo, porque sei que não serei envergonhado. Mais uma vez, Isaías 50, versículo 7. Porque o Senhor Deus me ajuda, pelo que não me confundo. Por isso pus o meu rosto como se fosse um seixo, porque sei que não serei envergonhado. Estas são as boas novas de Deus para você memorizar esta semana aqui na BBN.

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1: Seja muito bem-vindo ao programa Esperança para o Coração. 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E agora conosco, nosso preletor.
2: Bem-vindo a mais um programa Esperança para o Coração. Vamos agora voltar ao tópico provações, sofrimento. Isso é o que nós estamos estudando. Provações, tempos de sofrimento, por June Hunt. Ficamos de voltar no tópico que fala da última estação do sofrimento na nossa vida, que é o outono da provação e do sofrimento. Recolhendo a colheita da promessa de Deus. Hebreus 12, 11 diz: nenhuma disciplina parece ser motivo de alegria no momento, mas sim de tristeza. Mais tarde, porém, produz fruto de justiça e paz para aqueles que por ela foram exercitados. A resposta apropriada às suas provações trará consigo um grande retorno. À medida em que você permita ao mestre semeador que trabalhe em terreno pedregoso e improdutivo, você irá crescer em paciência e perfeição. Conforme você amadureça, você verá que os problemas nada mais são do que a evidência da promessa de Deus de reproduzir em você a vida de seu filho. Respondendo corretamente às provações, você assim colherá maior compreensão da vida, objetividade em relação aos acontecimentos do dia, capacidade de discernir entre o bem e o mal, capacidade de se sobrepor ao estresse do dia a dia, visão mais clara quando chegar à dificuldade, visão mais profunda da compreensão do modo de ser das outras pessoas e também um ponto de vista bíblico você vai colher ao tomar as decisões difíceis. Um coração preparado para o chamado celestial. Filipenses 3,14 diz: prossigo para o alvo a fim de ganhar o prêmio do chamado celestial de Deus em Cristo Jesus. O que Deus prometeu? É melhor a gente entender o que Deus não prometeu. Deus não prometeu que os céus seriam sempre azuis, os caminhos sempre floridos pela vida inteira. Deus não prometeu o sol sem chuva, a alegria sem a tristeza, a paz sem o sofrimento. Deus não prometeu que escaparíamos ao trabalho e à tentação, aos problemas e à aflição. Ele não disse que não teríamos que carregar muitos fardos, muitos cuidados. Deus não prometeu caminhos largos e aplainados, a jornada rápida, fácil, sem necessidade de um guia, sem uma montanha ou uma subida, sem um rio turvo e profundo. Mas Deus prometeu coragem para a jornada de cada dia, repouso para o trabalhador e luz para o caminho. graça para as provações e ajuda vinda de cima, uma simpatia sempre presente, um amor imortal. Que maravilha, não é? Nós podemos abraçar realmente essas palavras de Anne Johnson Flint. Tivemos muitas referências bíblicas e trabalhamos neste tema com muita passagem bíblica. Algumas gostaria de citar aqui para que você fixasse melhor o que foi estudado. Romanos 5, 13 e 4. Mas também nos gloriamos nas tribulações, porque sabemos que a tribulação produz perseverança. A perseverança, um caráter aprovado, e o caráter aprovado, esperança. Isaías 43, 12. Quando você atravessar as águas, eu estarei com você. Quando você atravessar os rios, eles não o encobrirão. Quando você andar através do fogo, não se queimará. As chamas não o deixarão em brasa. 2 Coríntios 12, 10. Por isso, por amor de Cristo, regozijo-me nas fraquezas, nos insultos, nas necessidades, nas perseguições, nas angústias, pois quando sou fraco é que sou forte. 1 Pedro 1, 6 e 7. Nisso vocês exultam, ainda que agora, por um pouco de tempo, devam ser entristecidos por todo tipo de provação. Assim acontece para que fique comprovado que a fé que vocês têm, muito mais valiosa do que o ouro que perece, mesmo que refinado pelo fogo, é genuína e resultará em louvor, glória e honra quando Jesus Cristo for revelado. Romanos 8, 28 e 29. Sabemos que Deus age em todas as coisas para o bem daqueles que o amam, dos que foram chamados de acordo com o seu propósito. Pois aqueles que de antemão conheceu, também os predestinou para serem conformes à imagem de seu Filho, a fim de que ele seja o primogênito entre muitos irmãos. 2 Pedro 2:9, vemos, portanto, que o Senhor sabe livrar os piedosos da provação e manter em castigo os ímpios para o dia do juízo. 1 Pedro 4, 12 e 13. Amados, não se surpreendam com o fogo que surge entre vocês para os provar, como se algo estranho lhes estivesse acontecendo, mas alegrem-se à medida que participam dos sofrimentos de Cristo, para que também, quando a sua glória for revelada, vocês exultem com grande alegria. Tiago 1, 12. Feliz é o homem que persevera na provação, porque depois de aprovado receberá a coroa da vida que Deus prometeu aos que o amam. Tiago 1, 2 a 4. Meus irmãos, considerem motivo de grande alegria o fato de passarem por diversas provações, pois vocês sabem que a prova da sua fé produz perseverança, e a perseverança deve ter ação completa, a fim de que vocês sejam maduros e íntegros, sem lhes faltar coisa alguma. Hebreus 12, 11. Nenhuma disciplina parece ser motivo de alegria no momento, mas sim de tristeza. Mais tarde, porém, produz fruto de justiça e paz para todos aqueles que por ela foram exercitados. Deus promete estar comigo quando a vida parece me exigir mais do que eu possa suportar, quando o sofrimento é tão intolerável que eu tema que irá me encobrir, afogando-me no desespero. É assim mesmo, nós acabamos por ver que Deus pode usar uma coisa que não é fácil de ser aceita como sofrimento para produzir esperança na nossa vida. Entender que sofrer provações também produz louvor, glória e honra, que fraqueza também gera força. Sabemos que Deus é o justo juiz. Mais uma vez é interessante que leamos Tiago 1,12, feliz é o homem que persevera na aprovação, porque depois de aprovado receberá a coroa da vida que Deus prometeu aos que o amam. Que você possa abraçar essa proposta e que este estudo sobre provações e sofrimento de June Hunt tenha realmente uma aplicação na sua vida, que seja uma coisa que você possa usar na prática e que, se puder, possa passar adiante. É assim que a maravilha da palavra de Deus ocorre na vida de todos os que se interessam pela palavra do Senhor. Que Deus o abençoe grandemente e esperaremos você no próximo encontro com um novo tema. Este foi o programa Esperança para o Coração. Deus o abençoe.
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2: Férias escolares. Como equilibrar passeios, telas e descanso para evitar a sobrecarga mental em crianças neurodivergentes? Frio pode intensificar dores nos ombros. Retorno do El Niño em 2026 exige revisão de coberturas e coloca agronegócio em alerta máximo. Especialistas alertam que o excesso de passeios e mudanças na rotina durante as férias escolares pode provocar ansiedade e sobrecarga emocional em crianças neurodivergentes. A orientação é manter uma rotina flexível, com horários para alimentação, sono, lazer e descanso, respeitando as necessidades e os limites de cada criança. Segundo psicólogos, ambientes muito barulhentos ou com excesso de estímulos sensoriais podem causar desconforto e cansaço. Por isso, a recomendação é alternar atividades mais intensas com momentos de pausa. A queda das temperaturas durante o inverno pode aumentar a sensação de dor e rigidez nos ombros, especialmente em pessoas que já possuem doenças articulares. Segundo a Sociedade Brasileira de Cirurgia do Ombro e Cotovelo, o frio não causa essas condições, mas pode intensificar os sintomas e dificultar movimentos simples do dia a dia. Especialistas explicam que o frio provoca contração muscular, redução da flexibilidade dos tecidos e maior rigidez das articulações. Além disso, a menor prática de atividades físicas nessa época contribui para o agravamento do desconforto e da limitação de movimentos. Entre os cuidados recomendados estão a manutenção de exercícios orientados, alongamentos e fortalecimento muscular. A previsão de um possível super El Niño para o segundo semestre deste ano acende o alerta no agronegócio brasileiro, segundo dados do INMET, o Instituto Nacional de Meteorologia. O fenômeno pode provocar chuvas acima da média no sul, secas severas no norte e nordeste e irregularidade climática no centro-oeste, afetando diretamente a produção agrícola. Especialistas do setor de seguros afirmam que apólices antigas podem não refletir os custos atuais de produção e recomendam revisão das coberturas. A orientação é que o seguro agrícola seja tratado como ferramenta de gestão de risco e proteção do retorno sobre investimento, especialmente num cenário de maior instabilidade climática. Entre as estratégias indicadas estão seguros personalizados por região e o uso de modalidades como o seguro paramétrico, que utiliza dados climáticos para liberar indenizações de forma mais rápida.
3: Previsão do tempo.
2: Domingo, 5 de julho de 2026, em Curitiba e região metropolitana, dia de sol com nevoeiro pela manhã. Muitas nuvens à tarde e à noite, mínima 9, máxima 19. Em Cornélio Procópio e norte do Paraná, sol com muitas nuvens durante o dia e períodos de céu nublado. Noite com poucas nuvens, mínima 14, máxima 23. Em Taubaté e Vale do Paraíba, em São Paulo, sol com muitas nuvens durante o dia e períodos de céu nublado. Noite com muitas nuvens, mínima 14, máxima 21. Em Pirassununga e Centro-Leste Paulista, sol com muitas nuvens durante o dia e períodos de céu nublado. Noite com poucas nuvens, mínima 14, máxima 25. As informações são do Clima Tempo.
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4: As boas novas de Deus para você memorizar esta semana aqui na BBN encontram-se em Isaías capítulo 50, versículo 7. Porque o Senhor Deus me ajuda, pelo que não me confundo. Por isso pus o meu rosto como se fosse um seixo, porque sei que não serei envergonhado. Mais uma vez, Isaías 50, versículo 7. Porque o Senhor Deus me ajuda, pelo que não me confundo. Por isso pus o meu rosto como se fosse um seixo, porque sei que não serei envergonhado. Estas são as boas novas de Deus para você memorizar esta semana aqui na BBN.

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Hoje é domingo, dia do Senhor. Eu sou Renato Gontijo. E que privilégio é começar mais essa semana com você, meditando na palavra fiel do nosso soberano Deus. Espero poder contar com a sua sintonia e que a sua semana seja de muitas bênçãos.

Segure suas bênçãos levemente. Olá, sou Johnny Erickson Tada e aprendi a segurar as coisas com leveza. É um modo de vida para mim e eu não sou a única. Meu amigo Peter Summer dirige uma missão cristã na Nova Zelândia. Peter era deficiente visual em tenra idade e passou décadas na escuridão. Todo esse tempo ele estava totalmente cego, mas um milagre aconteceu na vida de Peter há alguns anos quando um oftalmologista fez um enxerto de córnea nos olhos de Peter. E de repente, depois de anos sem ver, Peter conseguiu enxergar. Quero dizer, isso foi um milagre. Ele se deleitava com essa nova e excitante habilidade só de ver tudo. Ele ficou maravilhado observando o pôr do sol brilhante e maravilhado com os sorrisos nos rostos dos amigos. Ele me disse que nunca imaginou que amarelo pudesse ser, bem, tão amarelo. E para o verde ser tão incrivelmente verde. Peter me disse em uma carta recente, no entanto, que sofreu um revés. Um enxerto de córnea desenvolveu uma ulceração. E ele escreveu: Johnny, isso reduziu minha visão significativamente e foi bastante preocupante, porque a visão, eu descobri, é bastante viciante e o pensamento de perder tudo mais uma vez era muito difícil de suportar. Tenho o prazer de dizer que minha condição se estabilizou e no momento posso ler cartas com a ajuda de uma luz forte e uma lupa. Mas então, ele acrescentou algo em sua carta que tocou meu coração. Antes de fechar, Peter inseriu um verso de um poema de William Blake. Ele disse: aquele que se apega à alegria, a vida alada destrói. Mas aquele que beija a alegria enquanto ela voa, vive no nascer do sol da eternidade. E acrescentou: Johnny, tive que aprender a não me prender à alegria da visão, mas a beijar essa bênção alada enquanto ela voa pela minha vida. Às vezes o desejo de agarrá-la é avassalador, mas no fundo do meu coração percebo que é preciso desenvolver um certo desapego às alegrias de todos os tipos para escapar do veneno insidioso da amargura ou do desespero. Amigo, eu amo isso. Quero dizer, a sua atitude, a sua perseverança, tudo isso no dom de sua visão, bem como todos os tipos de bênçãos na vida. Eu sei que é assim que me sinto em relação à minha saúde. Quero dizer, eu vivo nesta cadeira de rodas por mais de 5 décadas e, apesar da dor e do câncer, me sinto tão abençoada. Mas se amanhã meu câncer voltasse, ou se amanhã minha dor piorasse, ou houvesse alguma nova doença com a qual eu tivesse que lidar, não posso reclamar. E eu não reclamaria, porque eu fiz a prática de não me vincular às minhas bênçãos. Elas não são direitos. Bênçãos e presentes, todos eles voam pela minha vida. Como Pedro, e espero que você faça o mesmo, desenvolvi um saudável desapego às alegrias de todos os tipos. Dessa forma, se Deus os remover, não haverá espaço para a amargura. Jó estava certo quando disse: o Senhor dá e o Senhor tira. Bendito seja o nome do Senhor. É como as palavras daquela velha canção que todos nós amamos: bendito seja o seu nome quando o sol estiver brilhando sobre mim, quando o mundo estiver tudo como deveria ser, bendito seja o seu nome. Bendito seja o seu nome na estrada marcada pelo sofrimento, embora haja dor na oferta, bendito seja o teu nome. Cada bênção que você derrama, eu voltarei para louvar. Quando as trevas se aproximarem, Senhor, ainda direi: bendito seja o seu nome, Senhor. E à medida que a escuridão se aproxima de Peter Summer, tenho a sensação de que é isso que ele vai cantar: o Senhor dá e o Senhor tira. Bendito seja o nome de nosso Senhor Jesus.
Johnny and Friends.

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Compartilhe conosco aqui o seu testemunho através de um e-mail e será uma grande alegria para nós lermos a sua mensagem. Nosso e-mail é o rede@bbnmedia.org. Repetindo, rede@bbnmedia.org. E após louvarmos o Criador com mais um hino, vamos receber aqui o pastor Leandro Tarrataca com o programa Refletir. Acompanhe conosco.

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1: Olá, aqui é o pastor Leandro Tarrataca e esse é o programa Refletir, aqui na BBN. Eu espero que essa meditação abençoe a sua vida.
2: Eu tenho lido repetidas vezes o Evangelho de Marcos. Eu não sabia te dizer quantas vezes já li esse Evangelho. E a cada dia que leio, eu me apaixono ainda mais por ele. O Evangelho de Marcos foi o primeiro Evangelho a ser escrito. E como nós sabemos, Marcos não foi um discípulo de Jesus, mas ele foi um acompanhante de Pedro. A história da igreja nos diz que Marcos foi o intérprete de Pedro. Pelo que tudo indica, a maneira que o Evangelho é escrito de modo tão dinâmico, se você contar, por exemplo, as palavras imediatamente, você vai encontrar várias vezes ali. Parece que Marcos acompanhava as pregações de Pedro. Enquanto Pedro fazia os seus discursos, aquele jovem aprendiz, jovem companheiro, ele estava ali memorizando aqueles sermões. E então, a pena inspirada pelo poder do Espírito Santo, ele registra esse belíssimo e dinâmico Evangelho. Para você ter uma ideia, quão dinâmico é o Evangelho segundo Marcos, que quando você compara com Mateus, com Lucas ou com João, você vê que a introdução desses Evangelhos a respeito da pessoa de Jesus é bem mais longa. Em um versículo, ele nos diz: princípio do Evangelho de Jesus Cristo, o Filho de Deus. Pense nisso. Princípio. Imediatamente nos leva para a ideia do Gênesis, do princípio, quando Deus interfere no tempo e na história. Ou João capítulo 1, no princípio era o verbo estava com Deus. No princípio, quando Deus entra no tempo e na história, e ele já nos anuncia que Deus entrou no tempo e na história. Se você precisa de uma boa notícia hoje, você precisa de evangelho. É isso que a palavra significa. Ele começa dizendo: a boa notícia de Jesus Cristo. Por quê? A melhor notícia que nós podemos ter não é um conceito filosófico, não é uma doutrina, não é uma religião, é uma pessoa. E o nome dessa pessoa ele nos dá com todas as letras: é Jesus. Jesus é a transliteração do hebraico Yeshua e significa o Senhor salva. Se tem alguém que pode nos salvar dos nossos pecados, das nossas angústias, das nossas misérias, esse é o Senhor. E ainda nos diz que ele é o Cristo. O Cristo é a palavra grega para Messias. Todas aquelas profecias do Antigo Testamento sobre essa figura messiânica que traria esperança e liberdade, de fato, elas se concluem ali, na pessoa de Jesus. Ele é o clímax de quem é o Messias. E ele é o Filho de Deus, a sua divindade. Em outras palavras, apenas nesse versículo, se nós fôssemos resumir todas essas informações, o que nós mais precisamos na vida é uma pessoa. E essa pessoa é Jesus. Quais são as suas dores hoje? Quais são as suas angústias hoje? Quais são os seus temores hoje? Há uma pessoa que pode vir ao seu encontro e pode transformar completamente a sua vida. Não, você não precisa de uma religião. Você precisa de um relacionamento, assim como eu. Alguns dias eu me pego preso nos meus sistemas, nas minhas ideias, mas no final do dia, o que todos nós precisamos é da pessoa de Jesus.
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conhecereis a verdade, e a verdade vos libertará. Evangelho de João, capítulo 8, versículo 32. Você já conhece a verdade, querido ouvinte? A verdade é que Jesus Cristo, o Filho de Deus, morreu na cruz para nos salvar. E se confiarmos nossa vida a Ele, o recebendo como único e suficiente Salvador, Ele então nos libertará da condenação do pecado e nos dará a vida eterna. 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

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É já!

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2: Que os trilhões de micro-organismos do seu corpo revelam sobre sua saúde. Pesquisa descobre proteína que ajuda o câncer de mama a se espalhar. Proteína que acelera o desenvolvimento do Alzheimer é identificada. Os trilhões de micro-organismos que habitam o corpo humano vêm sendo cada vez mais estudados pela ciência por sua relação direta com a saúde. Presentes na pele, boca, intestino e sistema reprodutivo, eles formam a chamada microbiota, que participa de funções essenciais como digestão, imunidade e metabolismo, influenciando o equilíbrio do organismo. Especialistas explicam que microbiota e microbioma não são sinônimos, não. A microbiota é o conjunto de micro-organismos que vivem no corpo, enquanto o microbioma se refere ao material genético desses seres e às funções que desempenham. Estudos internacionais já identificaram milhares de espécies e milhões de genes associados a esse ecossistema invisível. Pesquisas recentes mostram que esse conjunto de micro-organismos também impacta a saúde feminina, incluindo fertilidade e gestação, além de auxiliar no diagnóstico de doenças por meio de exames avançados. Pesquisadores da Universidade Umeå, na Suécia, identificaram que a proteína MET-L3 pode ter papel importante na disseminação do câncer de mama. Segundo o estudo, quando não funciona corretamente, essa proteína contribui para que células tumorais invadam tecidos saudáveis e se espalhem para outros órgãos, favorecendo a metástase. A MET-L3 atua regulando modificações no RNA das células, controlando a ativação e o silenciamento de genes. Os cientistas observaram que sua atividade anormal já está associada a diferentes tipos de câncer e que a remoção da proteína reduz a capacidade dos tumores de degradar tecidos, dificultando sua progressão. Apesar disso, o bloqueio apenas da atividade da MET-L3 não foi totalmente eficaz, indicando que ela também atua por outros mecanismos dentro das células. Os pesquisadores afirmam que novas estratégias podem ser necessárias para interromper os seus efeitos e apontam que os resultados podem contribuir para o desenvolvimento de tratamentos mais eficazes contra a metástase. Pesquisadores da Universidade de Utah, nos Estados Unidos, identificaram um mecanismo que pode explicar como Alzheimer se espalha pelo cérebro. O estudo, publicado na revista científica Cell, aponta que a proteína ARK ajuda a transportar a proteína tau alterada entre neurônios, contribuindo para a progressão da doença. A tau é uma proteína essencial para o funcionamento dos neurônios, mas no Alzheimer sofre alterações e forma aglomerados que prejudicam a comunicação entre as células cerebrais. O estudo mostra que a ARK se liga a essa proteína e a empacota em vesículas extracelulares, estruturas que permitem sua transferência entre neurônios. Nos experimentos em laboratório, os cientistas observaram que a presença da ARK facilita a disseminação da tau tóxica, enquanto sua ausência reduz esse processo, mas pode causar acúmulo da proteína dentro das células. Apesar dos resultados promissores, os pesquisadores destacam que ainda são necessários novos estudos em humanos para confirmar o mecanismo e avaliar possíveis aplicações terapêuticas.
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3: As boas novas de Deus para você memorizar esta semana aqui na BBN encontram-se em Isaías capítulo 50, versículo 7. Porque o Senhor Deus me ajuda, pelo que não me confundo. Por isso pus o meu rosto como se fosse um seixo, porque sei que não serei envergonhado. Mais uma vez, Isaías 50, versículo 7. Porque o Senhor Deus me ajuda, pelo que não me confundo. Por isso pus o meu rosto como se fosse um seixo, porque sei que não serei envergonhado. Estas são as boas novas de Deus para você memorizar esta semana aqui na BBN.

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2: De julho, alegrai-vos na esperança, para que pela paciência e consolação das escrituras tenhamos esperança. Ora, o Deus da esperança vos encha de todo gozo e paz em crença, para que abundeis em esperança pelo poder do Espírito Santo. Romanos 12, 15, 4, 13. Meditações sobre o livro de Jeremias. Leia Jeremias 32, 1 a 15. O capítulo 32 apresenta alguns eventos particularmente críticos. Jerusalém, sob o cerco do exército da Babilônia, está vivendo seus últimos dias de independência. A fim de manter Jeremias quieto, depois de ter sido acusado de minar a coragem daqueles que estão sob o cerco, o rei se deu ao trabalho de prendê-lo no pátio da guarda da corte. No entanto, a prisão do profeta não impede que a palavra do Senhor chegue até ele. Também não o impede de seguir as instruções que recebe. Ele compra o campo de seu primo Hananel por meio de um terceiro, o fiel Baruque, mencionado aqui pela primeira vez. Neste momento, esse ato tem uma importância óbvia e pública. Apesar de saber da palavra do Senhor que a destruição é iminente e inevitável, Jeremias, desta forma, mostra a sua fé na mesma palavra divina, segundo a qual a restauração de Israel com certeza ocorrerá. Capítulo 31. A situação pessoal do profeta parece não ter futuro. Que utilidade tem um campo para um prisioneiro? A do povo é sem esperança. Humanamente falando, Jeremias não pôde esperar a ajuda de seus compatriotas, nem do exército dos caldeus. Contudo, contra toda esperança ele creu com esperança. Veja Romanos 4:18. E esse campo que ele compra testemunha a todos desta esperança.
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1: O título da minha mensagem nesta noite, Salvação Garantida. A mensagem de hoje vai ser uma bênção especialmente para aquele crente ou aquela crente que tem dúvidas da salvação. Se você é alguém salvo e de vez em quando duvida disso, eu tenho certeza que a mensagem de hoje é a resposta que você estava procurando. Abra o seu coração, creia na palavra de Deus. Deus tem a resposta para você nesta noite. 1 Pedro 3, aliás 1, verso 3 a 5, vamos nos colocar em pé. 1 Pedro 1, verso 3 a 4. Bendito seja o Deus e Pai de nosso Senhor Jesus Cristo, que segundo a sua grande misericórdia, nos gerou de novo, para uma viva esperança, pela ressurreição de Jesus Cristo, dentre os mortos, para uma herança incorruptível, incontaminável, e que não se pode murchar, guardada nos céus para vós, que mediante a fé, estáis guardados na virtude de Deus, para a salvação, já prestes para se revelar no último tempo. O título da minha mensagem nesta noite, Salvação Garantida. A salvação abrange todas as situações da vida, todas e não só algumas. Veja o versículo 6, ainda que agora importa, sendo necessário que estejais por um pouco contristados com várias tentações. E quais são essas várias tentações pelas quais Pedro disse, temos que passar? São todos os problemas que dizem respeito à vida. Por exemplo, problemas conjugais, problemas físicos, problemas materiais, problemas espirituais, problemas sociais. Irmãos, é só nomear qualquer problema, qualquer possibilidade de problemas, e a nossa salvação cobre tudo. Amém, irmãos? É um seguro de vida que cobre tudo. Simplesmente nós estamos cobertos em relação a todos os acontecimentos desta vida. O que provoca tentações em nossas vidas? São três fontes, e a primeira delas é a nossa própria carne, nosso próprio ser. Satanás também é uma dessas fontes, e o mundo em que vivemos. A nossa carne, o mundo e Satanás estão provocando essas tentações. Então eu pergunto para você que é inteligente, que usa a cabeça para pensar, já imaginou se a salvação não fosse eterna? Com esses inimigos, ninguém, jamais, conseguiria ser salvo. Quando criança, eu fiquei tão feliz, quando um dos meus tios, me deu um carrinho de pilha. Era moda naquela época, carrinho de pilha tinha acabado de surgir no mercado, e eu ganhei um carrinho de pilha. Era um carrinho da Fórmula 1, do Copper Sucker, do Emerson Fittipaldi. Faz tempo, né, irmãos? Eu sei, faz tempo. E eu fiquei tão feliz de receber aquele carrinho, e mal podia esperar para ver o carrinho andando sozinho. Mas o tio que me deu o carrinho se esqueceu das pilhas. Ele não comprou as pilhas. E ele me deu o carrinho no final da tarde, eu não tinha como ter pilhas, não tinha onde achar pilhas, e você já imaginou a minha frustração? Tive que esperar até o dia seguinte para comprar pilhas e finalmente brincar com o meu carrinho. Carrinho de pilha sem pilha não funciona, não é verdade? Precisava de pilhas para funcionar. Há pessoas que acham que Deus está nos dando a salvação sem pilhas. Ou seja, você tem que fazer a sua parte ou a salvação não funciona. Mas eu tenho um recado, Deus nunca faz uma obra pela metade. Deus nunca nos dá um presente pela metade, e a salvação é completa. A salvação já veio com bateria contra Satanás, amém, irmãos? Já veio com bateria contra o mundo, e já veio com a bateria contra a nossa carne. Veja o que Jesus disse, e dou-lhes a vida, diga alguém, ó, gente, se é eterno não pode acabar, e nunca hão de perecer, e ninguém as arrebatará da minha mão. Meu Pai que mas deu, é maior do que todos, e ninguém pode arrebatá-las da mão de meu Pai. Deus é maior que Satanás, Deus é maior que o mundo, Deus é maior que a minha carne, Deus é maior que o meu pecado. Quais são as situações da vida mais comuns que a salvação já resolveu? Primeiro, a salvação resolve as nossas dúvidas. Versículo 7, para que a prova da vossa fé, muito mais preciosa do que o ouro, que perece e é provado pelo fogo, se ache em louvor e honra e glória na revelação de Jesus Cristo. A dúvida é a arma principal do diabo em nossas vidas. Foi a primeira arma que ele usou contra a raça humana. Foi assim que ele introduziu o primeiro pecado no mundo, quando ele disse para a mulher: será que é assim mesmo que Deus disse? Ora, meus amados irmãos, Deus não fala por metáforas, Deus é direto, Deus é reto, Deus é objetivo, Deus é claro, amém, irmãos? É claro que é assim mesmo que Deus disse, que dou-lhes a vida eterna e nunca hão de perecer. E não deixe Satanás colocar dúvidas no seu coração. Contra a dúvida só existe um remédio: fé na palavra de Deus. Não, não é fé na palavra do homem, não. Não é fé nos dogmas de uma igreja, não. Mas é fé na palavra de Deus. Jesus disse para Satanás: está escrito. Então, está escrito é a nossa vitória contra a dúvida. Um homem muito tímido fez uma consulta e o médico equivocadamente disse que ele tinha uma doença gravíssima e que essa doença poderia tirar-lhe a vida. E imediatamente ele entrou em pânico e ele acabou adquirindo uma úlcera nervosa. Ele acabou tendo realmente uma doença, porque ele foi avisado que tinha uma doença que não tinha, mas ele acreditou. Depois ele foi para um segundo médico que fez outros exames que provaram que ele estava bem, que ele não tinha tal doença. Mas a mente dele já havia se convencido de que ele era doente e de que ele estava para morrer. Uma coisa era o que ele lia no laudo patológico, outra coisa era o que a mente dele dizia. E então ele voltou para o segundo médico, e o médico disse para ele: toda vez que você tiver dúvidas, que a sua mente falar para você que você tem a doença, leia o resultado, leia o laudo, e veja que você está bem. E assim, todas as vezes que ele tinha dúvidas sobre a sua saúde, ele corria para o laudo, e ele lia que estava bem. Deixe-me dizer para você nesta noite: toda vez que Satanás lhe falar que você não é salvo e tentar causar dúvidas no seu coração, venha para o laudo da palavra de Deus, amém, irmãos? Leia na palavra de Deus, porque todo aquele que invocar o nome do Senhor será salvo. Leia na palavra de Deus, porque todo aquele que crê que Jesus Cristo é o Filho de Deus tem a vida eterna. Leia na palavra de Deus, que nunca hão de perecer e que ninguém pode arrebatá-lo das mãos do meu Pai. Em outras palavras, não importa o que eu sinto, o que importa é o que eu sei, e eu sei que a salvação é eterna. Segunda situação que a salvação abrange: a salvação resolve os nossos desgostos. Versículo 6, agora importa, sendo necessário, que estejais por um pouco contristados, não com poucas, mas várias tentações. De onde surgiu a ideia que o crente salvo não tem problemas? Não veio da Bíblia, ao contrário, né? A Bíblia diz que é necessário passar por provações, mas a salvação cuida disso também, amém, irmãos? Filipenses 4:7 diz: e a paz de Deus, que excede todo o entendimento, guardará os vossos corações e os vossos sentimentos em Cristo Jesus. Se o poder de Deus garante a nossa salvação, se a salvação abrange todas as situações da vida, porque ainda há pessoas que acreditam que podem deixar de serem salvas. Talvez não sejam salvas. A certeza de salvação é só para quem é salvo. Quem não é salvo não pode mesmo ter essa certeza. Mas uma segunda razão, estão dando ouvidos ao diabo, que quer causar dúvidas no seu coração. Terceira prova, que a salvação é eterna, que a salvação é garantida. As suas promessas, as de Deus, garantem a nossa salvação. Pedro diz no versículo 5, que mediante a fé, estais o quê? Guardados. Agora, o que vem a ser fé? O que vem a ser fé? Muitas pessoas acham que fé é um sentimento, e é por isso que elas duvidam da sua salvação. Fé não é sentimento, fé é ação, fé é atitude. Por isso que Tiago disse, você só vai me mostrar a sua fé através de atitudes, através de ações, e não através de palavras bonitas. Certo? Deixe-me pegar um homem bem grande aqui, deve pesar mais de 100 quilos, Albertino. Você pesa quantos quilos? 100, certinho. Que coisa. Esse homem pesa, ele pesa 100 quilos. Albertino, pode se assentar. Peraí. Você está louco? Você depositou 100 quilos nessa cadeirinha? Você não deveria antes ter verificado se os ferros estão bem soldados? Você não deveria ter verificado a madeira para ver se ela iria te sustentar? Você simplesmente, sem pensar duas vezes, depositou 100 quilos nesta cadeira. Isso é fé. Não é? Isso é fé. Ele depositou 100 quilos. Em outras palavras, ele depositou a sua vida, depositou todo o seu ser em uma cadeira. E ele não verificou uma vez sequer para ver se ela tinha forças. Sabe o que você precisa fazer? Jesus Cristo é essa cadeira. Creia na sua palavra. Deposite a sua vida em Jesus Cristo. Amém, irmãos? Completamente, todo o seu ser, não importa o seu peso, deposite todo o peso em Jesus Cristo e viva feliz. Viva feliz, pois sou de Jesus. As suas promessas garantem a nossa salvação. Que mediante a fé estais guardados. Guardados em suas promessas. Pois de onde vem a fé? Diga-me alguém. De sorte que a fé vem pelo ouvir. E o ouvir pela palavra de Deus. Esta é a nossa cadeira. Deposite todo o seu ser sobre a palavra do nosso Deus. Mas pastor, o pastor da outra igreja, ele não interessa o que o outro pastor disse. A fé vem pelo ouvir, e o ouvir pela palavra de Deus. Eu e o irmão João Carlos visitamos uma senhora no hospital, Santa Bárbara, e nós encontramos uma outra senhora ao lado dela, num estado desesperador. Ela gritava de dor, e ela atrapalhava, não era, João Carlos? A nossa visita atrapalhava os outros pacientes, ela atrapalhava o hospital inteiro. Podia-se ouvir os gritos dela à distância. Parecia que ela estava sendo amputada, algum membro do corpo sendo amputado sem anestesia. Eu não estou exagerando. Ela gritava gritos de horror, gritos de dor. E nós nem conseguimos fazer a visita para a senhora que fomos visitar naquele dia. Então, como ela não parava de gritar, pior ainda, ela gritava o nome de Deus, o nome de Jesus o tempo todo. E a filha dela me disse, pastor, a minha mãe já está gritando assim há mais de 4 horas, sem cessar. E eu perguntei, e os médicos, não deram morfina, não deram algum tipo de anestésico para ela? Pastor, já deram de tudo, mas a dor não passa. Os médicos não sabem o que fazer, as enfermeiras não sabem o que fazer. E ela gritava, Jesus, o Senhor prometeu em sua palavra que me daria conforto, que me daria alívio. Onde está o seu conforto? Onde está o seu alívio? E ela gritava e deixava Jesus em maus lençóis, porque era como que se ele não estivesse cumprindo a sua palavra. Saí da cama onde eu estava, fui para a cama daquela senhora, e sem saber muito o que fazer, Cheguei na cabeceira da cama dela e orei assim: Jesus, tenha misericórdia dessa mulher, ela está clamando o seu nome, ela está culpando o Senhor por essa situação, cumpra as suas promessas na vida dela, se o Senhor fez alguma promessa para ela, por favor, cumpra agora. E antes de dizer amém, ela depois de 4 horas, parou de gritar, não foi, João Carlos? Depois de 4 horas sem cessar, gritando de dor, a dor foi embora naquele instante. Ah, é muito bonito estampar as promessas de Deus na camiseta que os jovens gostam de usar, é muito bonito estampar as promessas de Deus no vidro traseiro do seu carro, mas mais importante que isso, é estampar as promessas de Deus no seu coração.
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Este é o dia que fez o Senhor. Regozijemo-nos e alegremo-nos nele. Salmos 118, versículo 24. Independente das lutas que você estiver enfrentando neste dia, lembre-se que sem a graça e misericórdia de Deus, com certeza, tudo seria muito pior. E como a Bíblia mesmo nos ensina, nosso Senhor só permite cair sobre nós aquilo que podemos suportar. E se formos pacientes, é dele também que virá o escape. Alegre-se e descanse no Senhor, que com certeza, com seu infinito amor, está agora assentado no seu grande trono, olhando por mim e por você. Amém? E é com essa certeza que seguiremos louvando nosso Senhor com mais um segmento musical. E depois acompanharemos o programa Meditações Diárias.

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2: Férias escolares. Como equilibrar passeios, telas e descanso para evitar a sobrecarga mental em crianças neurodivergentes. Frio pode intensificar dores nos ombros. Retorno do El Niño em 2026 exige revisão de coberturas e coloca agronegócio em alerta máximo. Especialistas alertam que o excesso de passeios e mudanças na rotina durante as férias escolares pode provocar ansiedade e sobrecarga emocional em crianças neurodivergentes. A orientação é manter uma rotina flexível com horários para alimentação, sono, lazer e descanso, respeitando as necessidades e os limites de cada criança. Segundo psicólogos, ambientes muito barulhentos ou com excesso de estímulos sensoriais podem causar desconforto e cansaço. Por isso, a recomendação é alternar atividades mais intensas com momentos de pausa. A queda das temperaturas durante o inverno pode aumentar a sensação de dor e rigidez nos ombros, especialmente em pessoas que já possuem doenças articulares. Segundo a Sociedade Brasileira de Cirurgia do Ombro e Cotovelo, o frio não causa essas condições, mas pode intensificar os sintomas e dificultar movimentos simples do dia a dia. Especialistas explicam que o frio provoca contração muscular, redução da flexibilidade dos tecidos e maior rigidez das articulações. Além disso, a menor prática de atividades físicas nessa época contribui para o agravamento do desconforto e da limitação de movimentos. Entre os cuidados recomendados estão a manutenção de exercícios orientados, alongamentos e fortalecimento muscular. A previsão de um possível super El Niño para o segundo semestre deste ano acende o alerta no agronegócio brasileiro, segundo dados do INMET, o Instituto Nacional de Meteorologia. O fenômeno pode provocar chuvas acima da média no sul, secas severas no norte e nordeste e irregularidade climática no centro-oeste, afetando diretamente a produção agrícola. Especialistas do setor de seguros afirmam que apólices antigas podem não refletir os custos atuais de produção e recomendam revisão das coberturas. A orientação é que o seguro agrícola seja tratado como ferramenta de gestão de risco e proteção do retorno sobre investimento, especialmente num cenário de maior instabilidade climática. Entre as estratégias indicadas estão seguros personalizados por região e o uso de modalidades como o seguro paramétrico, que utiliza dados climáticos para liberar indenizações de forma mais rápida.
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2: Domingo, 5 de julho de 2026, em Curitiba e região metropolitana, dia de sol com nevoeiro pela manhã. Muitas nuvens à tarde e à noite, mínima 9, máxima 19. Em Cornélio Procópio e norte do Paraná, sol com muitas nuvens durante o dia e períodos de céu nublado. Noite com poucas nuvens, mínima 14, máxima 23. Em Taubaté e Vale do Paraíba, em São Paulo, sol com muitas nuvens durante o dia e períodos de céu nublado. Noite com muitas nuvens, mínima 14, máxima 21. Em Pirassununga e Centro-Leste Paulista, sol com muitas nuvens durante o dia e períodos de céu nublado. Noite com poucas nuvens, mínima 14, máxima 25. As informações são do Climatempo.
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4: As boas novas de Deus para você memorizar esta semana aqui na BBN encontram-se em Isaías capítulo 50, versículo 7. Porque o Senhor Deus me ajuda, pelo que não me confundo. Por isso pus o meu rosto como se fosse um seixo, porque sei que não serei envergonhado. Mais uma vez, Isaías 50, versículo 7. Porque o Senhor Deus me ajuda, pelo que não me confundo. Por isso pus o meu rosto como se fosse um seixo, porque sei que não serei envergonhado. Estas são as boas novas de Deus para você memorizar esta semana aqui na BBN.

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Seguimos juntos nessa abençoada manhã de domingo aqui na BBN. E muito obrigado de coração pelo carinho da sua sintonia. Se você ainda não orou confiando essa semana aos cuidados do Senhor, faça isso enquanto ouvimos mais um hino. E logo depois acompanharemos um estudo no programa Salmos para a Família. É logo mais!

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4: Tema, ide e pregai. Textos bíblicos, Romanos capítulo 10, versículo 14 e Mateus capítulo 9, versículos 37 e 38. Assim diz a palavra do Senhor. E como virão se não há quem pregue? A seara, na verdade, é grande, mas os trabalhadores são poucos. Rogai, pois, ao Senhor da seara, que mande trabalhadores para a sua seara. Jonas foi um grande missionário, mas em certa ocasião desobedeceu a Deus. Se o Senhor hoje o chama, vai. Não faça como Jonas, que preferiu não ouvir a voz de Deus. Não podemos nos esconder. A Bíblia diz: para onde me ausentarei do teu espírito? Para onde fugirei da tua face? Se subo aos céus, lá estás. Se faço a minha cama no mais profundo abismo, lá estás também. Se tomo as asas da alvorada e me detenho nos confins dos mares, ainda lá me haverá de guiar da tua mão, e a tua destra me susterá. Salmos 139, versículos 7 a 10. Não podemos nos ausentar de Deus, pois Ele é onipresente e está em todos os lugares. Por isso, não tente fugir da sua presença, porque você não vai conseguir. Lembre-se, Deus o vê. O mundo encontra-se sedento de uma palavra de vida. Por isso, os crentes em Jesus Cristo precisam ser o sal para trazer sabor ao que está em soço. Sabemos que a seara é grande, mas faltam trabalhadores. Jonas só precisou abrir a boca para que Deus o enchesse e o povo se convertesse. Não espere o peixe engolido. Aprenda a pescar. Oremos ao Senhor. Nosso Deus, nós sabemos que as almas estão perdidas sem Cristo, sem salvação. E eles precisam conhecer-te, precisam conhecer a mensagem. E eu sei que o Senhor conta conosco para esta responsabilidade. E nós nos colocamos, Senhor, nas tuas mãos nesta hora. Nós que somos ouvintes da BBN, nós queremos, Senhor, nos colocar nas tuas mãos para realizarmos a tua obra. Queremos ser um instrumento de salvação. Usa-nos, ó Pai. Nós oramos em nome de Jesus. Amém.
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em que vivemos é dominado pelo pecado, e nisso fica fácil entendermos o motivo de não podermos continuar fazendo as mesmas coisas que fazíamos no passado após nossa conversão. Tiago capítulo 4, no verso 4, nos alerta: portanto, qualquer que quiser ser amigo do mundo, constitui-se inimigo de Deus. Abandonar um pecado às vezes pode parecer difícil ou até mesmo impossível, mas com certeza, se pararmos de confiar em nós mesmos e buscarmos a ajuda de Deus, dele receberemos tudo o que é necessário para deixarmos de ser amigos do mundo para sermos, assim, amigos do Criador. Que o Senhor nos

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Obrigado pela sintonia. E logo após mais um segmento musical, vamos conferir o programa Ecos do Calvário, com o pastor James Nash.

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2: Estudo diz que álcool em qualquer quantidade aumenta risco de demência. Saiba como diferenciar caso de emergência e urgência médica. Novas diretrizes de colesterol alto tornam níveis mais rígidos. De acordo com um novo estudo que questiona descobertas de pesquisas anteriores, beber qualquer quantidade de álcool aumenta o seu risco de ter demência mais tarde na vida. Algumas pesquisas já haviam sugerido que o consumo leve, como menos de 7 doses por semana, poderia ser até protetor do que não consumir álcool. No entanto, os autores do novo estudo explicam que essas pesquisas anteriores focaram em pessoas mais velhas e não diferenciaram entre ex-bebedores e pessoas que nunca beberam, o que pode ter distorcido os resultados. O novo estudo, publicado na revista BMJ Evidence-Based Medicine, uma publicação do grupo British Medical Journal, analisou como certos genes ligados ao consumo de álcool podem afetar o cérebro. Os resultados das análises genéticas mostraram que mesmo pequenas quantidades de álcool podem aumentar e muito o risco de demência, disse a principal autora do estudo, Anya Topiwala, pesquisadora clínica sênior no Departamento de Psiquiatria da Universidade de Oxford, no Reino Unido. Saber quando procurar um pronto-socorro em casos de emergência ou urgência é essencial para garantir o atendimento médico adequado e preservar a saúde. Muitas vezes, identificar os sinais de gravidade permite que a pessoa receba cuidados imediatos, evitando complicações e aumentando as chances de recuperação. Reconhecer esses momentos faz a diferença entre um cuidado preventivo e uma intervenção que pode salvar vidas. Muitas vezes, identificar os sinais de gravidade permite que a pessoa receba cuidados imediatos, evitando complicações e aumentando as chances de recuperação. Segundo o Dr. Anthony Gerato Klepp, que é coordenador de um pronto-socorro de um hospital de São Paulo, devem ser tratados como emergências médicas quadros como perda de consciência, dificuldade para respirar, dor forte no peito, sinais de AVC e traumas graves. Por outro lado, existem situações de urgência que exigem atenção médica rápida, mas que geralmente não colocam a vida em risco de imediato. Entre elas estão dores moderadas a severas, febre alta que não passa, vômitos e diarreias prolongadas, traumas leves e alterações sensoriais sem sinais graves associados. A Sociedade Brasileira de Cardiologia atualizou as diretrizes sobre dislipidemias, o aumento dos níveis de colesterol ou triglicerídeos no sangue, revelando valores mais rígidos para avaliação do colesterol. As regras também revelam uma nova classificação de risco. As novas recomendações da SBC alteraram o valor considerado adequado para lipoproteína de baixa densidade, o LDL, o colesterol ruim, em pessoas com baixo risco cardiovascular. O limite ideal passa a ser de até 115 miligramas por decilitro, em comparação aos 130 definidos pelas diretrizes atuais, que eram de 2017. Para os demais níveis de risco, não houve mudança.
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3: As boas novas de Deus para você memorizar esta semana aqui na BBN encontram-se em Isaías capítulo 50, versículo 7. Porque o Senhor Deus me ajuda, pelo que não me confundo. Por isso pus o meu rosto como se fosse um seixo, porque sei que não serei envergonhado. Mais uma vez, Isaías 50, versículo 7. Porque o Senhor Deus me ajuda, pelo que não me confundo. Por isso pus o meu rosto como se fosse um seixo, porque sei que não serei envergonhado. Estas são as boas novas de Deus para você memorizar esta semana aqui na BBN.

A salvação é o maior presente que Deus ofereceu à humanidade por meio do nosso Senhor Jesus Cristo. Segundo a Bíblia, todos os seres humanos se afastaram de Deus por causa do pecado, mas em seu amor, ele enviou Jesus para trazer reconciliação e vida eterna. Em João 3,16, aprendemos que Deus amou o mundo de tal maneira que deu seu Filho unigênito, para que todo aquele que nele crê não pereça, mas tenha a vida eterna. A salvação não é conquistada por obras ou méritos humanos, ela é recebida pela fé em Cristo. Na cruz, Jesus levou sobre si os nossos pecados, oferecendo perdão e um novo começo. E por meio da sua ressurreição, ele venceu o pecado e a morte, garantindo a esperança para todos que creem nele. Assim, a salvação em Cristo nos traz perdão, transformação de vida e a promessa de viver eternamente com Deus.

0: Lemos em 2 Coríntios 5,15: e ele morreu por todos, para que os que vivem não vivam mais para si, mas para aquele que por eles morreu e ressuscitou. Bem-vindo ao programa Ecos do Calvário, com o pastor James Nash. A nossa oração é que ao abrir a palavra de Deus, você seja desafiado e motivado a viver uma vida frutífera para o Senhor.
1: Em nossa série dos grandes acontecimentos na Bíblia, também faz parte o nascimento e a vida de Samuel, o seu amor por Deus, pelo povo e pelos dois reis com quem ele teve contato, são grandes exemplos para nós. Veremos nesta lição algumas coisas que fez, e por Saul e Davi. Veremos também duas coisas que fez que não agradou a Deus. Samuel cresceu conforme capítulo 3, verso 19, e o Senhor era com ele e não deixou nenhuma de todas as suas palavras cair em terra. E o povo de Israel, do sul ao norte, reconheceu que Samuel estava confirmado como profeta do Senhor. Verso 21 diz que Deus começou a se manifestar a Samuel em Siló pela sua palavra. Ele era o último dos juízes e também um dos grandes profetas. Na última lição, deixamos Samuel ainda menino, enfrentando situações difíceis para um homem resolver. Mas era Samuel que o povo estava esperando, porque sabiam que era o escolhido de Deus. Eli, seus dois filhos ímpios, sua nora, e 30 mil soldados morreram num só dia. A arca de Deus estava nas mãos dos filisteus, e o povo estava em pecado. É assim que Samuel começou a liderar o povo de Israel. Os filisteus também estavam com problemas. Estavam com a arca de Deus. Pensaram que era uma grande conquista, e acabou sendo uma grande derrota. Levaram a arca e a colocaram no templo de Dagão. No próximo dia, encontraram a imagem de Dagão caída no chão, a colocaram em pé, só para achá-la no próximo dia caída no chão com a cabeça e as mãos cortadas. Mandaram a arca para uma outra cidade, e em cada cidade houve pragas e aparentemente uma infestação de ratos. Nenhuma cidade dos filisteus queriam a arca de Deus. Após 7 meses, decidiram mandar a arca de volta a Israel. Mas, para tirar qualquer dúvida se era Deus castigando eles, fizeram uma carroça nova e colocaram duas vacas para puxá-la. As duas vacas tinham crias. Queriam ver se Deus iria levar as vacas, assim deixando os bezerros. E aconteceu como esperavam. As vacas foram andando direto para Israel, com a arca de novo. Em Israel, Samuel podia trabalhar com o povo de Deus, trazendo-os a Deus. Em capítulo 7, versos 2 a 4, encontramos estas palavras: e desde o dia em que a arca ficou em Kiriat-Jearim, passou-se muito tempo, chegando até 20 anos. Então toda a casa de Israel suspirou pelo Senhor. Samuel, pois, falou a toda a casa de Israel, dizendo: se de todo o vosso coração voltais para o Senhor, lançai do meio de vós os deuses estranhos e as asterotes, preparai o vosso coração para com o Senhor e servir a Ele só, e Ele vos livrará da mão dos filisteus. Os filhos de Israel, pois, lançaram do meio deles os baalins e as asterotes e serviram ao Senhor. capítulo 7 relata a conquista e a subjugação dos filisteus. Samuel julgou Israel, conforme verso 15, o resto de sua vida. Este verso é interessante, pois sabemos que nos próximos capítulos o povo iria pedir um rei, como as outras nações. Samuel era a pessoa central na área espiritual por muitos anos, mesmo não sendo o líder central do governo. Capítulo 8 deve ser lido por todos. É um dos capítulos mais tristes da Bíblia. Os primeiros três versos mostram um grande erro na vida de Samuel. É um erro que muitos pastores cometem hoje em dia. Deixou a sua família à vontade, enquanto ele estava fazendo a obra de Deus. Verso 1 diz que Samuel colocou seus filhos como juízes sobre o povo. Verso 3 diz que os filhos não andaram nos caminhos do pai, mas desviaram-se após o lucro. Receberam propinas, perverteram a justiça, portanto levou o povo de Israel à rebelião. Quando nós estamos tão ocupados no pastorado ou no ministério para cuidar da nossa própria família, estamos ocupados demais. Se perder a família, perde também o ministério. Se o pai é fiel a Deus e fiel à sua família, os filhos seguem o pai na obra de Deus e são os dois bênçãos para o povo. Como resultado dos pecados dos filhos, o povo veio a Samuel não somente queixando dos atos dos filhos dele, mas pedindo algo que nunca jamais ele esperava. O povo veio pedindo um rei. Em verso 5, nós temos o pedido que mudou Israel. Disseram: eis que já estás velho, e teus filhos não andam nos teus caminhos. Constitui-nos, pois, agora um rei, para nos julgar, como o têm todas as nações. E conforme verso 6, o pedido pareceu mal aos olhos de Samuel. Qual é o grande problema de Israel ter um rei? O primeiro problema, numa lista comprida, é que Deus tinha formado uma nação teocrática, uma nação governada por Deus, uma nação dirigida por Deus, uma nação que amava a Deus e o seguia. Outra coisa que devemos notar no verso 5 é que o povo pediu um rei para reinar, como tem todas as nações. Israel não conseguiu viver para Deus. Preferiu viver no mundo e como o mundo. E Deus mandou Saul, um benjamita. Antes e depois de ser coroado, era um rebelde. Ele não queria aceitar as palavras de Samuel, que foi o escolhido de Deus para reinar. Após ser coroado, começou uma vida de desobediência e rebelião contra Deus e as ordens de Deus. Não matou o rei Agag e os amalequitas, como Deus mandou. E é aqui a grande condenação de Deus sobre Saul. Leia capítulo 15, versos 22 e 23. Samuel, porém, disse: tem porventura

eu rejeitarei a ele como rei. Saul, não respeitando a palavra de Deus, continuou reinando, mas reinando sem as bênçãos de Deus. E a situação piorou, pois Deus escolheu um novo rei, um moço chamado Davi, filho de Jessé, da tribo de Judá. O pecado final que levou Saul e alguns de seus filhos à morte era consultar com a necromante de Endor. Saul estava desesperado. Ele tentou consultar com Deus, o qual fechou as portas, fechou os ouvidos. Antes da morte de Samuel, Deus tinha repreendido Samuel por suas orações contínuas em favor de Saul. Em capítulo 16, verso 1, Deus disse: até quando terás dó de Saul, havendo-o eu rejeitado, para que não reine sobre Israel? Deus o rejeitou. Deus sabia, Samuel sabia, Saul sabia, só que Saul não aceitou a palavra de Deus. E quando Deus não atendeu a Saul, ele foi procurar uma mulher que ele pensou que ela podia chamar Samuel dos mortos para pedir que Samuel se comunicasse com Deus por ele. O que aconteceu na casa da necromante já é outro assunto, mas quando Samuel apareceu, a mulher quase morreu de susto. Ela estava esperando, como normal, um demônio se disfarçando de Samuel. Mas quando ela percebeu que era Samuel mesmo, esperava a morte. O que foi dito por Samuel a Saul também não foi esperado. Samuel disse a Saul, capítulo 28, verso 19, que Saul e seus filhos iriam morrer no próximo dia na batalha. E além disso, Israel seria subjugado pelos filisteus. E no próximo dia, a profecia foi cumprida. A Bíblia não esconde erros e pecados. Isso é uma das provas que a Bíblia é a palavra de Deus. Samuel falhou em duas áreas de sua vida: sua família e suas emoções. Voltando a capítulo 8, a história dos filhos de Samuel. Os seus filhos eram pestes para com o povo de Israel. Um dos grandes problemas em nossas famílias é disciplina. Do que podemos entender é que Samuel não criou os seus filhos para louvar, glorificar e adorar a Deus. Samuel estava ocupado demais com os seus deveres como homem de Deus. Para mostrar a gravidade do problema, deixe-me fazer uma pergunta. Quem criou Samuel e aonde ele foi criado? Ele não foi criado no tabernáculo com Eli? Samuel não presenciou os erros e pecados de Hofni e Fineias? Ele não foi o mensageiro de Deus para passar a sentença de morte a Eli? Samuel não deveria ter aprendido a necessidade de criar os seus filhos amando a Deus? Ele se importou mais com os filhos de outros e perdeu seus próprios filhos. Um outro erro de Samuel foi as suas emoções. Após todos os erros de Saul e após Deus ter mostrado a Samuel que o reino estava tirado da mão de Saul, Samuel não conseguiu deixar de orar pelo sucesso de Saul. Suas emoções estavam sendo mais fortes do que a palavra e a vontade de Deus. E Deus o repreendeu. Nós devemos aprender de Samuel. Primeiro, vamos adorar Deus em espírito e em verdade. Segundo, vamos criar os nossos filhos fazendo o mesmo. E terceiro,

0: Não devemos ser levados pelas emoções e pelo nosso coração, mas vamos ser guiados pela palavra de Deus. E até o nosso próximo programa. Que Deus lhe abençoe.
1: Esperamos que você tenha sido abençoado por Deus através deste programa. 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

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E vamos seguir aprendendo mais do nosso soberano Deus com Felicidade Começa com Fé, um programa da Escola Bíblica do Ar para nós, aqui na BBN.

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1: A Escola Bíblica do Ar sente-se muito feliz em poder cumprimentar a você, ouvinte da BBN. Nós estamos no ar com Felicidade Começa com Fé, estudos bíblicos. E com alegria vamos compartilhar mais alguma porção da Palavra do Senhor. Dentro de instantes estará conosco mais uma vez o pastor Valtair Miranda, doutorando em Teologia Novo Testamento, professor no Seminário Teológico Batista do Sul do Brasil. Antes que ele venha a nos ministrar a Palavra do Senhor, uma porção da Bíblia assim diz: nós somos cooperadores de Deus. Vós sois lavoura de Deus e edifício de Deus. Porque ninguém pode lançar outro fundamento além do que já está posto, o qual é Jesus Cristo. E se alguém sobre este fundamento levanta um edifício de ouro, prata, pedras preciosas, madeira, feno, palha, a obra de cada um se manifestará. Se permanecer a obra que alguém sobre ele edificou, esse receberá galardão. Amém.

0: E com vocês o pastor Valtair Miranda.
1: Meus caros ouvintes, quem fala é o pastor Valtair Miranda, trazendo mais uma palavra de devoção da Escritura Sagrada para o seu coração. Nós estamos pensando juntos, através de uma série de mensagens, sobre a missão social da Igreja, o que alguns também denominam de missão integral da Igreja. Alguém já disse que enquanto um desgraçado trouxer a marca do cativo no pulso, toda a raça estará no cativeiro. Sempre que o indivíduo permanecer na podridão do vício, a humanidade inteira se arrastará na lama. Todo o tempo que uma criatura de Deus carecer de pão, o gênero humano se achará faminto. Enquanto um homem for objeto de exploração econômica por outro homem, o mundo não terá um homem livre. Enquanto não levantarmos um último que estiver caído, todos nós estaremos no chão. Ou seja, é mais fácil descrever a ação social do que defini-la. Geralmente, entretanto, a dificuldade é resultado não propriamente da ideia em si ou dos conceitos que estão em torno de ação social, mas da confusão que se armou nas últimas décadas da história da Igreja em torno do assunto. Eu perguntaria para você, você sabe o que é ação social, ou especificamente ação social cristã? Para compreendermos nossa missão no mundo como cooperadores de Deus, como sal da terra e luz do mundo, vamos então definir essa expressão, demonstrando a diferença que ela possui de outras palavras ou expressões parecidas ou correlacionadas. Vamos primeiro iniciar falando sobre assistência social e serviço social. E as outras expressões? Como distinguir, então, assistência social e serviço social de ação social cristã? Vamos imaginar, para nossa ilustração aqui, que estamos vivendo no tempo da escravatura no Brasil, em meados do século XVIII. E naquela época, a escravidão era praticada livremente, apoiada pela sociedade organizada e pelos setores políticos. Ela era justificada pela economia, amparada pelo Estado, e não apenas tolerada pela Igreja da época, que era a Igreja Católica, mas amparada teologicamente por ela. Havia até missas para abençoar os navios negreiros que partiam do nosso país para voltar cheios de escravos. Vamos imaginar, então, que naquele contexto histórico, algumas ações poderiam ser tomadas por cristãos de bom coração. A primeira seria estipular ou estimular os indivíduos, e até mesmo organizá-los, numa sociedade de beneficência, para levar água e pão aos escravos açoitados nas praças públicas ou que esperavam para serem vendidos nos centros de comércio de escravos. Esses cristãos poderiam tratar as feridas deixadas pelo chicote dos feitores. Certamente, não podemos deixar de reconhecer, esse seria um gesto muito nobre e oportuno, mas não satisfatório, porque os escravos continuariam ali, amarrados, à espera da próxima surra ou do próximo maltrato. Pois bem, essa ação de levar comida e água para os necessitados seria aquilo que poderíamos denominar de assistência social. Um exemplo mais moderno de assistência social seria aquele encontrado na ação de alguns grupos de levarem sopa para moradores de rua à noite ou fornecer agasalhos para mendigos no inverno, ou então dar cestas básicas para moradores de áreas carentes apenas no Natal. Com isso tratam as feridas, mas a pessoa continua lá, à mercê de novas dores que certamente virão. No dia seguinte, o morador de rua continuará com fome. No inverno seguinte, o mendigo continuará com frio. No Natal seguinte, as pessoas carentes continuarão sem ter o que comer. Voltando então ao exemplo da escravidão, vamos imaginar, entretanto, que pessoas mais sensibilizadas e de visão mais ampla organizassem-se, por exemplo, para coletar recursos entre as pessoas livres, a fim de comprar a liberdade de alguns escravos, assegurando, então, a estes um emprego e iniciando-os numa atividade remunerada, para que nunca mais precisassem ter os seus corpos feridos ali pelo chicote. Essa atitude, certamente, também é louvável, é saudável, mas só resolveria o problema para alguns poucos felizardos. Muitos ainda ficariam de fora debaixo dos capazes, dos capatazes e dos feitores. Essa atitude seria aquilo que poderíamos chamar de serviço social. Perceba, então, que manter a ajuda no nível assistencial poderia ser uma tarefa sem fim. Todos os dias seriam encontrados novos escravos no pelourinho para curar ou comprar. Qual seria o caminho, então, mais indicado? Ao lado de atitudes assistenciais como essas, o correto seria lançar-se à ofensiva contra a própria instituição da escravatura, para aboli-la, de sorte que não mais houvesse escravos para curar ou comprar. O objetivo, então, não seria uma solução provisória ou dirigida para alguns poucos felizardos, mas eliminar as causas definitivas do mal em questão. Exatamente esta última atitude é aquilo que podemos chamar de ação social. Retornando para o exemplo das pessoas de rua, levar sopa para aplacar a fome de uma noite seria assistência social. Retirar alguns e levá-lo para abrigos seria serviço social. Mas trabalhar intensamente para que a sociedade acolha os seus cidadãos, acabando com a necessidade de pessoas fazerem da rua suas casas, por sua vez, seria ação social. Percebemos assim que a ação social é muito mais do que dar esmolas ou comida a quem nos bate a porta. A própria cultura popular cunhou um provérbio que todo mundo conhece: é preciso ensinar a pescar e não apenas dar peixe. Se dar peixe é assistência social, ensinar a pescar é serviço social. Ação social é colocar um anzol na mão de cada homem e mulher para que não haja um só lar em que não se tenha peixe à mesa para comer. E neste caso, inspirado pelo Espírito de Jesus Cristo. Pense nisso e que Deus nos abençoe.
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E na sequência da sintonia, vamos participar da Escola Bíblica Dominical, que começa daqui a pouquinho.

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1: As boas novas de Deus para você memorizar esta semana aqui na BBN encontram-se em Isaías capítulo 50, versículo 7. Porque o Senhor Deus me ajuda, pelo que não me confundo. Por isso pus o meu rosto como se fosse um seixo, porque sei que não serei envergonhado. Mais uma vez, Isaías 50, versículo 7. Porque o Senhor Deus me ajuda, pelo que não me confundo. Por isso pus o meu rosto como se fosse um seixo, porque sei que não serei envergonhado. Estas são as boas novas de Deus para você memorizar esta semana aqui na BBN.

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0: Bem-aventurados os que ouvem e guardam a palavra de Deus. Olá, seja muito bem-vindo à Escola Bíblica Dominical, o lugar onde juntos descobrimos os tesouros da palavra de Deus. Eu sou o Newton Costa e é uma alegria ter a sua companhia em mais um programa. Hoje damos continuidade ao nosso estudo detalhado sobre o primeiro livro de Samuel. E para nos guiar nesta jornada de aprendizado e aplicação prática, recebemos o reverendo Aguinaldo José Mendes, da Igreja Presbiteriana Betel, em São José dos Campos, São Paulo. Prepare a sua Bíblia e o seu coração. A palavra está com você, pastor Aguinaldo.
1: Olá, querido ouvinte da Rádio BBN. Nós estamos estudando o livro, o primeiro livro de Samuel. E hoje nós vamos ver o capítulo 15, aquele momento em que Saul vai ser totalmente rejeitado como rei diante de Deus, é claro, pois diante do povo ele continua sendo rei até o dia da sua morte. O capítulo 15, então, eu ofereço o seguinte título: Obedecer é melhor que sacrificar. É o ponto central do capítulo 15 que nós temos aqui na história de Saul e Samuel. Dos versos de 1 a 3, nós vemos aí a ordem clara para obedecer. Nós vemos Deus dizendo que vai castigar Amaleque e ali, então, ele deveria destruir tudo o que era. O verso 3 diz: vai agora, fere Amaleque. Destrói totalmente a tudo o que tiver, e nada lhe poupes, porém matarás homem e mulher, meninos e crianças de peito, bois e ovelhas, camelos e jumentos. Ou seja, a ordem foi clara. Não havia nenhuma dificuldade na interpretação desta ordem. Dos versos de 4 a 7, nós vemos a primeira parte, que a primeira parte foi obedecida. Então, Saul obedeceu a Deus nesta primeira parte. De fato, ele fez exatamente como Deus ordenou. Ele feriu os amalequitas e todos eles. Então, nesse sentido, ele cumpriu a primeira parte. Os versos de 8 a 9, porém, nos mostra que a segunda parte foi desobedecida. Verso 8 diz: tomou vivo a Agag, rei dos amalequitas, porém a todo o povo destruiu ao fim da espada. E Saul e o povo pouparam Agag e o melhor das ovelhas e dos bois e os animais gordos e os cordeiros e o melhor que havia, e não os quiseram destruir totalmente, porém toda coisa vil e desprezível destruíram. Então eles fizeram uma seleção e Saul naquele momento não matou aquilo que tinha de melhor no povo inimigo e levou para Israel. Dos versos de 10 a 23, nós vemos agora a desaprovação de Deus pela desobediência. Então, Deus considerou que, mesmo ele tendo cumprido uma parte, isso não era obediência. O verso 10, então, diz que veio a palavra do Senhor a Samuel dizendo, verso 11: arrependo-me de haver constituído Saul rei, porquanto deixou de me seguir e não executou as minhas palavras. Então Samuel se contristou e toda a noite clamou ao Senhor. E Samuel, então, vai ao encontro de Saul naquele momento. É onde nós vemos, então, este texto sendo colocado diante de nós e que é aonde Samuel diz essas palavras: obedecer a Deus é melhor do que sacrificar. Um texto que ficou muito conhecido e que nos lembra desse momento no verso de número 22. Porém, Samuel disse: tem porventura o Senhor tanto prazer em holocaustos e sacrifícios quanto em que se obedeça a sua palavra? Porque Saul havia pegado do melhor, como nós vimos no verso 9, para oferecer ao Senhor como sacrifício. O próprio Saul decidiu o que fazer com o melhor que havia do rei Agag. Mas Deus havia dito algo diferente. Deus havia falado para destruir tudo. Então, Deus tem prazer em sacrifícios? Só porque ele decidiu que traria esses sacrifícios? Não. Eis que obedecer é melhor do que sacrificar, e o atender melhor do que a gordura de carneiros. Final do verso 22. Deus, então, considerou que Saul não obedeceu a Deus. Meia obediência não é obediência completa. E a meia obediência não significa meia bênção. Deus quer obediência plena e completa. E naquele momento, então, Deus desaprovou e disse até o verso 11 que se arrependeu de ter constituído Saul como rei. Ah, meu irmão, como é terrível nós sermos desaprovados por Deus. E isso nos causa muita vergonha, porque queremos fazer aquilo que nos dá na telha, e quando na verdade deveríamos fazer o que Deus manda. Obediência é o que Deus espera. Jesus mesmo disse em João 14 que, se me amais, guardareis os meus mandamentos. Obediência é prova de amor. E Saul mostrou que ele não estava a fim de obedecer a Deus como Deus quer, mas como ele quer assim fazer diante de Deus. Os versos de 24 a 31, a penúltima parte, mostra então um falso arrependimento pela desobediência. Diante daquela postura, Saul diz então para Samuel, no verso 24, pequei, pois transgredi o mandamento do Senhor e as tuas palavras, porque temi o povo e dei ouvidos à sua voz. Ele joga para o povo e pede e diz que pecou. E ele está aqui num falso arrependimento, se justificando porque fez aquilo. E no verso 25 ainda diz, agora pois te rogo, perdoa-me o meu pecado e volta comigo para que adore o Senhor. Mas Samuel não queria voltar, pois ele chegou até a virar, no verso 27, virando Samuel para se ir, ele ia embora. Saul segurou-o pela orla do manto e este se rasgou. É onde vem então a profecia de Samuel, dizendo que o Senhor rasgou o reino de Israel e deu ao próximo. E é claro, esse próximo aqui, que é melhor do que Saul, é o rei Davi, que virá muitos anos depois desse episódio. No verso de número 32 a 35, nós vemos aí a obediência completa, entende a ordem. Mas agora não é Saul quem faz, mas Samuel quem faz isso. O texto diz que Samuel pediu para trazer a Agag, rei dos Amalequitas, e Agag veio a ele confiante e disse, certamente já se foi a amargura da morte. Mas esses pensamentos na cabeça de Agag eram falsos, porque disse Samuel, assim como a tua espada desfilhou mulheres, assim desfilhada ficará a tua mãe entre as mulheres. E Samuel despedaçou Agag perante o Senhor em Gilgal. Como Deus queria, Samuel o fez. Então Samuel se foi a Ramá, e Saul subiu à sua casa em Gibeá de Saul. Nunca mais viu Samuel a Saul até o dia da sua morte, porém tinha pena de Saul. O Senhor se arrependeu de haver constituído Saul rei sobre Israel. Verso 35. Meu querido, nós vemos aqui algo importante e algo que a Bíblia nos traz o tempo todo. Nós vemos no Salmo 50, do versos de 8 a 14, esta ideia do melhor é obedecer do que sacrificar. Também no Salmo 51, versos 16 e 17. Isaías, capítulo 1, verso 11. Jeremias, capítulo 6, versos 20 e 21. E Oséias 6, 6. Esta ideia do obedecer é melhor do que sacrificar está na Bíblia, está em vários momentos na Bíblia. Deus não quer que a gente obedeça uma parte ou faça segundo as nossas próprias intenções. É triste quando nós olhamos hoje para a questão do culto e muitas pessoas querem cultuar a Deus da sua maneira. querem cultuar a Deus do seu modo, acreditando que é a intenção do coração que se revela a verdadeira adoração. É falso, isso é uma falácia. A verdadeira adoração, ou o que Deus aceita como culto, é aquilo que o próprio Deus estabeleceu como culto, aquilo que o próprio Deus determinou como ele quer receber o culto. Então, obedecer é melhor do que sacrificar. Tem esta premissa de que obedecer, eu preciso obedecer a Deus. Ainda que os sacrifícios sejam para Deus, Deus não queria sacrifícios ali das coisas de Agag, exatamente porque Agag foi perverso e Deus pediu para destruir tudo, não deixar nada. Mas Saul teve outra ideia. Por que destruir essas coisas tão belas? Olha que ovelha tão bonita. Olha que boi tão gordinho e tão perfeito. Então, nós vemos ali ele tomando uma outra decisão, como se a decisão de Deus não fosse a mais certa. E nós precisamos tomar cuidado com isso. Precisamos tomar cuidado para não sermos rejeitados pelo Senhor. Carlos Oswaldo Pinto, que é um comentarista bíblico, ele traz um esboço interessante que nos mostra do capítulo 13 ao capítulo 15, a vida de Saul. Ele nos diz que os preparativos divinos para o estabelecimento da monarquia implicavam o fracasso de um rei cujo coração não estava totalmente comprometido com o Deus por ele representado diante da nação. E isso do capítulo 13 ao capítulo 15. Então, ele diz que Saul fracassou como rei quando usurpou prerrogativas sacerdotais na tentativa de controlar o destino de uma batalha no capítulo 13. Saul também fracassou como rei quando arriscou seu exército e a vida do seu filho por meio de seus votos precipitados e de seu gênio intempestivo. Capítulo 13, verso 16, até o capítulo 14, verso 46. E Saul fracassou como rei quando menosprezou a ira santa de Yahvé e escolheu a obediência seletiva em vez de completa. Capítulo 15, dos versos de 1 a 35. Meu querido ouvinte, nós temos diante de nós esta premissa da palavra de Deus aqui no capítulo 15 de Samuel, aonde nós aprendemos que obedecer é melhor do que sacrificar. E obedecer implica em uma obediência completa e plena diante de Deus, não uma obediência parcial. Obediência parcial, Deus não aceita, Deus rejeita. Então as melhores intenções não são vistas como boas diante de Deus. O que Deus vê como algo bom e o que ele quer ver do seu povo é uma obediência santa e firme com tudo aquilo que ele prescreve. Por isso, meu querido, sempre esteja atento à palavra do Senhor. E diante da palavra do Senhor, não crie atalhos. Não tente fazer as coisas segundo as suas próprias intenções, acreditando que suas boas intenções serão vistas por Deus como agradáveis. Deus não quer intenções, Deus quer obediência. Então, que Deus te abençoe e que este capítulo 15 venha te mostrar coisas importantes e sérias nesse relacionamento com o Senhor.

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0: O que você mais admira nesta vida? Frequentemente há uma desconexão entre o que nossa alma diz acreditar e onde realmente depositamos nosso prazer e confiança. Os seres humanos são adoradores por natureza. Se o coração não estiver preenchido pelo Deus verdadeiro, inevitavelmente criará ou adotará outros deuses. A idolatria humana é geralmente impulsionada pela autoconfiança e a competição. Ambos deslocam Deus do centro de nossas vidas. Por isso temos que sondar a própria alma para que assim possamos reconhecer a nossa necessidade de salvação. Volte-se para Cristo hoje e deixe que Ele ocupe o trono do seu coração. Só Ele pode satisfazer plenamente a sede da sua alma e libertá-lo da escravidão dos ídolos. Se quiser conversar a respeito disso, escreva-nos uma mensagem para o e-mail rede@bbnmedia.org.
1: 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Ouça agora esta verdade bíblica. Atordoada pela morte de seu pai, Jordan entrou pelo caminho da bebida e das drogas. Em entrevista ao jornal de Charlotte Observer, ela diz: "Eu queria escapar. Quando eu bebia, o meu alvo era o de não sentir nada. Eu me sentia confiante, mais bela e mais alta. Eu podia cantar e dançar nas festas. Eu acho que é por isso que muitos adolescentes bebem." O resultado deste tipo de vida começou a fazer com que Jordan adoecesse, vivesse cansada e afetou a sua vida acadêmica e esportiva. Segundo pesquisa feita pela Universidade Norte-Americana de Colômbia, os adolescentes são menos propensos a começarem a beber se eles têm um bom relacionamento com os pais e se estes os advertem dos perigos que o álcool traz. Pelo mundo afora, muitas pessoas bebem para fugir de lembranças ruins, de perdas, de desilusões. Com isso, entram por um caminho perigoso que pode levar à morte. Na China, existe um ditado que diz: "Cave o poço antes de sentir sede." A vida vai nos trazer perdas, tristezas, desilusões, e por isso precisamos estar preparados para enfrentá-los. Falando aos seus discípulos, Jesus disse: "Estas coisas vos tenho dito para que tenhais paz em mim. No mundo, passais por aflições, mas tende bom ânimo. Eu venci o mundo." João capítulo 16, verso 33. Em Jesus, nós temos um alicerce seguro e alguém que nos conduz em meio às tempestades da vida. Você já o conhece? Eu sou Eduardo Staibel e encerro com uma palavra dos Salmos: "O Senhor é bom e a sua misericórdia dura para sempre." Medite nisto.
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Se você não teve o privilégio de ir à Casa de Deus hoje, participe conosco do nosso culto dominical, que vai começar daqui a pouquinho. O preletor deste programa é o pastor Renato Cordeiro, e teremos o privilégio de acompanhar aquilo que Deus colocou em seu coração para nós hoje, daqui a pouco, já na virada dessa próxima hora.

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2: Grupo mergulha para limpar o mar e encontra um dos animais mais raros do mundo. Beber pouca água pode prejudicar a saúde dos dentes, dentista explica. Internações de adolescentes por ansiedade no Brasil crescem 9 vezes em 10 anos. Um grupo de voluntários liderado pelo ativista ambiental Vinícius Oliveira encontrou uma rara raia albina durante um mergulho de limpeza no mar em Angra dos Reis, no Rio de Janeiro. O registro surpreendeu os participantes, já que a ocorrência desse tipo de animal é estimada em cerca de um caso para cada 1 milhão na natureza. Especialistas explicam que o albinismo é uma condição genética que reduz a produção de melanina, deixando os animais mais vulneráveis. Sem a coloração natural, a raia perde a capacidade de camuflagem, tornando-se um alvo mais fácil para predadores e enfrentando maiores dificuldades para sobreviver no ambiente marinho. Além do encontro considerado um presente da natureza, os mergulhadores recolheram resíduos plásticos encontrados no fundo do mar. O vídeo do momento, é claro, viralizou nas redes sociais, recebeu milhares de curtidas e reforçou a importância das ações de preservação ambiental e da proteção da vida marinha. Beber pouca água pode comprometer a saúde bucal ao reduzir a produção de saliva, responsável por proteger os dentes, controlar bactérias e neutralizar ácidos. Segundo a dentista Andressa Zácaro, a desidratação favorece problemas como cáries, mau hálito e inflamações na gengiva, além de prejudicar a proteção natural da boca. Entre os principais sinais da falta de hidratação estão a sensação frequente de boca seca, o mau hálito que não passa, o aumento da incidência de cáries, a sensibilidade nos dentes e as gengivas inflamadas. A redução da saliva facilita a proliferação de bactérias e aumenta os riscos de doenças bucais. A recomendação dos especialistas é manter uma boa ingestão de água, associada à higiene bucal adequada e às consultas regulares ao dentista. De acordo com a professora, hábitos simples do dia a dia, como a hidratação, contribuem para a prevenção de doenças e ajudam a preservar a saúde da boca e do organismo. Um estudo do Instituto de Estudos de Saúde Suplementar revela que as internações de adolescentes por transtornos de ansiedade cresceram 9 vezes entre 2015 e 2024 na saúde suplementar brasileira. A taxa passou de 1,03 para 9,6 internações por 100 mil beneficiários, com destaque para as meninas, que representam quase 4 internações para cada caso entre meninos. Especialistas apontam que fatores como o uso intenso das redes sociais, pressão escolar, mudanças na rotina e questões biológicas ajudam a explicar o aumento dos casos. Entre os sinais de alerta estão irritabilidade constante, isolamento social, queda no rendimento escolar, dificuldades para dormir e queixas físicas sem causa aparente. Os médicos reforçam que a ansiedade persistente, capaz de comprometer a rotina, exige avaliação especializada. A internação é indicada apenas em situações graves, como risco de suicídio ou crises incapacitantes, e o diagnóstico precoce, aliado ao apoio da família e da escola, que é considerado essencial para evitar a evolução dos transtornos.
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3: As boas novas de Deus para você memorizar esta semana aqui na BBN encontram-se em Isaías capítulo 50, versículo 7. Porque o Senhor Deus me ajuda, pelo que não me confundo. Por isso pus o meu rosto como se fosse um seixo, porque sei que não serei envergonhado. Mais uma vez, Isaías 50, versículo 7. Porque o Senhor Deus me ajuda, pelo que não me confundo. Por isso pus o meu rosto como se fosse um seixo, porque sei que não serei envergonhado. 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

Abra aí comigo Isaías 49 e eu quero ler o versículo 16. Isaías 49, versículo 16. Já acharam? Piorar um pouco a situação dos irmãos, vou ler os versículos 15 e 16, embora eu vá me fixar no versículo 16. Isaías 49, versículo 16. Leio 15 e 16. Diz assim: pode a mãe se esquecer do filho que ainda mama? Pode deixar de sentir amor pelo filho que ela deu à luz? Mesmo que isso fosse possível, eu não me esqueceria de vocês. Agora o versículo 16. Vejam, escrevi seu nome na palma de minhas mãos. Seus muros em ruínas estão sempre em minha mente. Queira Deus abençoar a sua palavra. Quando leio esse texto e leio o versículo 15, que não é o alvo do meu sermão, eu me lembro que quando cheguei ao campo missionário, eu fui morar perto de um orfanato batista muito bem montado. Um pastor com 8 filhos começou a se compadecer de pessoas e de crianças órfãos e tinha um coração maior do que a estrutura da casa dele e começou a receber essas crianças na sua própria casa, ele já tendo 8 filhos. E os filhos começaram a se mover também, recebendo esses irmãos. E ele fez um trabalho tão bonito que uma ONG alemã, olhando o que ele fazia com um coração enorme, decidiu investir, montou um prédio extraordinário e se tornou um orfanato maravilhoso, com uma estrutura de primeiro mundo incrível. E eu me lembro que eu morava próximo e eu fui convidado a visitar aquele orfanato. E quando eu cheguei lá, fiquei maravilhado com a estrutura. E a tia Nieta, que era uma das voluntárias, estava ao colo com uma menina de 2 anos de idade. E ela perguntou, era a última integrante do orfanato ali. E ela perguntou à menina: onde está a sua mãe? E ela, a menina, 2 anos de idade, com uma voz fugidia, dizia assim: fugiu, fugiu, mamãe fugiu. Pode uma mãe se esquecer da filha que ela deu à luz? Ainda que ela se esquecesse, eu não me esquecerei de ti. Mas esse não é o meu texto, irmãos. O meu texto é o versículo 16. E antes de chegar ao versículo 16, se o meu iPad abrir aqui, vivemos numa época estranha. Nunca estivemos tão conectados. E ao mesmo tempo, tantas pessoas carregam a sensação de serem invisíveis. Isso me faz lembrar uma coisa. Lia, não sei onde, em algum lugar, que um professor levou as crianças da sua sala de aula a uma fábrica de laticínios e começou a mostrar a produção daquela fábrica. E as crianças ficaram encantadas e começaram a fazer várias perguntas e ela foi a vários setores. E no final daquela visita, ele perguntou: alguma de vocês tem alguma pergunta a fazer? E uma menininha pequenininha levantou a mão e disse assim: professor, o senhor viu, notou a minha camisa amarela? Eu olho que muitas pessoas se sentem invisíveis na vida. É aquele garotão que está com a moto, levantando a moto numa roda só. Ele está dizendo assim: olhem para mim, olhem para mim. Eu existo, eu estou aqui. E são várias pessoas com vários tipos de postura
quase sempre querendo dizer: olhem para mim, eu estou aqui, não sou invisível. Hoje temos contatos, temos seguidores, mensagens chegando o tempo todo, e ainda assim muita gente termina o dia pensando: será que alguém realmente se importa comigo? Será que eu faço diferença? Será que Deus ainda se lembra de mim? Talvez o momento mais doloroso da fé não seja quando sofremos. É quando começamos a acreditar que nós fomos esquecidos. Foi exatamente isso que aconteceu com o povo de Israel. Eles foram levados cativos, eles foram levados exilados por causa do seu pecado, e eles ficaram 70 anos como escravos na Babilônia. Eles estavam muito longe de Jerusalém. E eles, depois de 70 anos, eles estavam absolutamente cansados, exaustos. Quando eles chegaram na Babilônia, os profetas da felicidade disseram: não se desespere, em 2 anos no máximo vocês voltam para Jerusalém. Sempre existem os profetas da felicidade, que querem falar para você o que você quer ouvir. Mas Deus teve que mandar Jeremias, e Jeremias dizer: escreva para eles, diga para eles que o tempo que eles vão ficar no exílio são 70 anos. Mandem eles plantar, manda eles plantar árvores, nada de fazer horta. Horta a gente colhe em 3 meses. Alface em 3 meses, agrião rapidinho. Vocês vão plantar pomares, vocês vão esperar, vocês vão se casar com os povos lá, porque a vida de vocês vai ser longa lá, porque a minha mão vai ficar sobre vocês por causa do pecado de vocês. E foi exatamente isso que aconteceu. E em Isaías 49, chega o tempo deles voltarem para Jerusalém, mas 70 anos, eu creio que a maioria aqui ainda não tenha 70 anos. Eu, pelo menos, falta 1 ano para chegar lá. Então, irmãos, a maioria não tem, não é? Mas 70 anos é tempo de a gente já ter netos. 70 anos a gente se estabilizou. 70 anos a gente não está querendo sair, fazer viagem longa. E aí o povo estava dizendo, se você tiver com a sua Bíblia aberta, o povo estava dizendo no versículo 14 o seguinte: o Senhor me desamparou, o Senhor se esqueceu de mim. Mas Deus responde a esse povo, depois de 70 anos de exílio, com uma das declarações mais belas de toda a Bíblia. Na versão minha, ele diz: vejam, versículo 16, ele diz assim na minha versão: vejam, escrevi seu nome na palma de minhas mãos. Mas numa versão mais tradicional, mais antiga, a resposta é: eis que nas palmas das minhas mãos te gravei. Então Deus não diz: olha, nas palmas das minhas mãos. Ele não diz: olha, eu anotei aqui num pedaço de papel o seu nome. Olha, eu salvei seus dados, eu guardei a sua ficha. Ele diz: você está gravado em mim. Que coisa maravilhosa. Hoje eu quero olhar para esse versículo e descobrir o que significa viver com a certeza de que Deus nunca se esquece aquilo que Ele decidiu amar. Deus nunca se esquece daquele a quem Ele decidiu amar. E eu decidi examinar cuidadosamente esse versículo, destacando palavras e frases que falam com tanta eloquência da fidelidade de Deus. E eu quero começar com essa primeira. Na versão que eu li é: vejam. Nessa versão mais tradicional, eis. Eis é uma palavra de admiração. A nova versão tradicional transformadora optou por dizer: vejam. Estudiosos dizem

Vejam, Deus está dizendo, olha, vou dizer algo muito importante para vocês. Eis que nas palmas das minhas mãos te gravei. Não é algo extraordinário, surpreendente, que Deus escreva nas suas próprias mãos os nossos nomes, irmãos? Como pessoas rebeldes, como eu e você, teriam um lugar dentro do coração de Deus? Nenhum anjo na Bíblia declarou, meu nome está gravado nas mãos de Deus. Esta honra é só para homens, para criaturas fracas como eu e você, pessoas débeis, limitadas. Ser gravado nas mãos de Deus é ainda maior do que todas as sete maravilhas do mundo juntas. E no versículo 14, o povo, como eu disse, está se sentindo abandonado por Deus, 70 anos, e parece que Deus esqueceu do seu povo. Eles estão longe da sua terra. Sião, porém, diz, o Senhor nos abandonou, o Senhor se esqueceu de nós. Na verdade, irmãos, esse capítulo de Isaías, ele foi escrito para que o povo de Deus se animasse a regressar, se animasse a voltar para reconstruir a cidade de Jerusalém e reconstruir o templo também. Eles já estavam lá nesses 70 anos, então Deus sente necessidade de dar garantias para que eles regressem com fé. O povo achava que Deus havia se esquecido deles. Então Deus responde, pode a mãe se esquecer do filho que ainda mama? Pode deixar de sentir amor pelo filho que ela trouxe à luz? Mesmo que isso fosse possível, eu não me esqueceria de vocês. Vejam, escrevi seu nome na palma de minhas mãos. Não me esquecerei de ti, eis que nas palmas de minhas mãos eu te gravei. Nós podemos confiar nas promessas de Deus, elas nunca falham. São como um poço onde nunca falta água. Então aqui Deus está usando uma palavra para gritar, ei, prestem atenção aqui, eu estou aqui, você é importante para mim, eu nunca o abandonarei, eis que nas palmas das minhas mãos eu te gravei. Mas a segunda palavra é importante também. Eu quero frisar agora, sublinhar agora, destacar agora a palavra gravei. A segunda palavra usada por Deus a aquele povo, eu gravei. Dizem que os babilônios, onde eles estavam, tinham o costume de gravar em suas mãos o nome do Deus que cultuavam. Era como se lembrassem de quem pertenciam. Quando a gente vai ao livro de Êxodo, na Bíblia, a gente vê que os israelitas receberam uma ordem muito especial de Deus. Deus mandou que eles celebrassem a Páscoa, que era a libertação do Egito. E Deus, em Êxodo 13, versículo 9, Deus diz para que eles pusessem um sinal nas mãos que servisse como lembrança do que o Senhor tinha feito por eles ao libertá-los do Egito. E nos versículos 8 e 9, Deus diz assim de Êxodo 13, naquele mesmo dia vocês dirão a seus filhos, isto é pelo que o Senhor nos fez quando saímos do Egito, e será como sinal na mão de vocês, e por memorial entre os seus olhos, para que a lei do Senhor esteja na sua boca, pois com mão forte o Senhor os tirou do Egito. Gravassem na mão o sinal para que eles se lembrassem como Deus os havia tirado do Egito. Naquele tempo, dizem, o nome do Senhor dos escravos era tatuado também nas mãos. Então seria muito normal aquele povo ter nas suas mãos o nome do seu Deus, o nome dele gravado em suas mãos. Mas o que nós lemos aqui, que o nosso Deus é o nosso Deus que tem o nosso nome

0: gravado nas mãos dele. Deus talhou o nosso nome nas mãos dele para nunca mais ser apagado. Foi isso que Deus fez lá no Calvário. Significa que aconteça o que nos acontecer, nós podemos nos lembrar, eis que nas palmas das mãos te gravei. Não diz gravarei, diz gravei. Deus já o fez. Você não pode ir a qualquer museu ver coisas antigas. Você pode ir a qualquer museu ver coisas antigas, mas não verá nada tão antigo quanto o que Deus tem feito por você. Isso deve trazer conforto para nós. Você não é um João ninguém. Deus conhece você desde a fundação da terra. Você nunca esteve longe da mente de Deus. Nunca houve um tempo em que você não estivesse na mente e no coração de Deus. Você é alguém importante, você é amado. Eu gravei seu nome. Seu nome está diante de mim. Seu nome não é esquecido. Seu nome é importante para mim. Mas há uma palavra que está com sujeito oculto. Eu. Agora vamos voltar a essa expressão. Há versões em que essa palavra eu está oculta. Eis que nas palmas das minhas mãos te gravei. Vejam, escrevi seu nome nas palmas de minhas mãos. Essas palavras não nos deixam dúvida de que foi Deus mesmo quem gravou o nosso nome. Às vezes nós pensamos que ganhamos essa honra através dos nossos méritos. Outras vezes muitos pensam que ganham essa honra através dos seus esforços. Mas Jesus falou, e é como Jesus falou aos seus discípulos. Jesus em João 15, versículo 16 diz assim: vós não me escolhestes a mim, mas eu vos escolhi a vós. Ninguém a não ser o próprio Deus pode gravar algo nas mãos dele. O que impulsionou isso foi o seu amor. Ele estava falando isso ao seu povo no Antigo Testamento. E por isso eu posso tomar isso e dizer, Deus fala isso também para o seu povo no Novo Testamento. A boa notícia é que foi Deus quem escreveu o nosso nome e não existe possibilidade de erro nem de rasura. Certa vez eu fui à inauguração de um hipermercado. Disse aos irmãos que numa das igrejas que eu pastoreei havia um empresário que tinha 14 empresas e ele tinha uma rede de supermercados. E ele estava muito contente porque ele ia inaugurar o primeiro hipermercado da rede. E ele contratou um locutor que falava, boa noite, meus irmãos, tudo bem com os irmãos? Né? Bonitão, cara, falava bonito pra caramba. E a única coisa que ele tinha que falar naquele evento era o nome do dono do hipermercado. E aí ele, boa tarde. E a única coisa que ele tinha que falar, ele citou o nome errado do homem. Acho que ele ficou tão empolgado, e eu estava ao lado do donão, quando ele ouviu aquilo, mas como? Contratado para dizer o nome do homem, e disse o nome do homem errado, e o nome do homem tinha três palavras. O nosso nome está gravado nas mãos de Deus. Foi ele que os gravou. O nosso nome está fixo, não há erro, ficará ali eternamente, pois além de nos conhecer, nem os poderes das trevas podem os apagar. Tudo isso deveria, irmãos, causar em nós admiração. No Salmo 8, Davi diz assim, quando contemplo os teus céus, obra dos teus dedos, a lua, as estrelas que estabeleceste, e ele, maravilhado, diz, que é o homem para que lembres dele, e o filho do homem para que o visites. Davi está perplexo, Davi está boquiaberto, sendo quem nós somos, tão pequenos, que é o Senhor, para que o Senhor se lembre de nós. Agora em Isaías, Deus vai além, diz assim: eu não só me lembro de vocês, mas eu tenho o nome de vocês gravado nas palmas da minha mão. Querido, sou mais importante do que qualquer coisa que exista no universo. Afinal, eu estou gravado nas mãos de Deus. Isso me faz lembrar que Jesus enviou 70 discípulos de 2 a 2 para que eles pregassem o evangelho de casa em casa. E eles saíram e Jesus deu poder a eles sobre várias coisas e eles voltaram fascinados. Mas sabe por que que eles voltaram fascinados? Eles voltaram e disseram para Jesus: Jesus, o Senhor não sabe o que nos aconteceu. Sob a autoridade do teu nome, Jesus, nós expulsamos demônios. Que coisa maravilhosa, Jesus. E Jesus os ouviu, mas lhe disse para eles: não fiquem alegres porque os demônios se submetem a vocês. Alegrem-se porque os seus nomes estão escritos nos céus. Alegrem-se por isso. Só ter demônios em sujeição é muito pouco. Eu tenho bênçãos maiores para vocês. Eu tenho céu para vocês. Eu tenho a vida eterna para vocês. Vocês estão contentes com muito pouco. Que coisa maravilhosa. O Senhor se esqueceu de nós. Nós estamos 70 anos na Babilônia. Nós estamos jogados. O Senhor desistiu. Eu tenho o nome de vocês gravado na minha mão. Há uma outra pronome, te. E o que dizer dessa palavrinha te? Ela é importante porque sem ela não ficamos sabendo quem foi gravado nas mãos de Deus. Foi você. Na verdade, ao gravar o seu nome, quem está realmente nas mãos de Deus é você. E eu gosto muito de ler isso, porque quando nós estamos no Evangelho de João, no capítulo 10, no Evangelho de João, o evangelista, na sessão do bom pastor, em que Jesus se apresenta como bom pastor, ele começa a falar algumas coisas sobre as suas ovelhas. E ele diz assim: as minhas ovelhas ouvem a minha voz, eu as conheço e elas me seguem. E ele diz assim: eu lhes dou a vida eterna, jamais perecerão e ninguém as arrebatará, ninguém as arrancará, algumas outras versões, da minha mão. Aquilo que meu Pai me deu é maior do que tudo, e da mão do Pai ninguém pode arrebatar, ninguém pode arrancar. Você está vendo a riqueza disso? Jesus diz: as minhas ovelhas, elas ouvem a minha voz, eu as conheço, eu conheço elas como minhas ovelhas, porque Jesus conhece todos nós. Mas ele conhece se você é ovelha ou não dele. E ele diz: se é minha ovelha, me segue. E aí no versículo 29 ele diz: olha o que eu prometo às minhas ovelhas, dou-lhes a vida eterna, jamais perecerão. E ele fala pela negativa: se você é ovelha de Jesus, você nunca vai morrer eternamente, jamais. Qual é a duração de jamais? A resposta é até meio complicada, né? Qual é a duração de jamais? O português responderia assim: sob hipótese alguma. Não há possibilidade de uma ovelha de Jesus perecer. Mas ele fala pela positiva, irmãos. Dou-lhes a vida eterna, jamais perecerão e ninguém arrancará uma ovelha minha das minhas mãos. É a ovelha de Jesus, querido. Você está vendo a riqueza disso? Você está com medo de ser esquecido ou abandonado por Deus? Você está passando por momentos difíceis na sua vida? Alguma vez, algum momento veio à sua mente pensando que Deus se esqueceu de você, Deus não liga para você? Ele tem a sua vida inteira gravada nas mãos dele. E ele está falando de você mesmo. Eu quero falar a última expressão desse texto, nas palmas das minhas mãos. Nós temos olhado para palavras soltas, mas agora vamos considerar a frase inteira, a frase toda, nas palmas das minhas mãos. Onde estão gravados? O seu nome, onde está gravado? Nas eternas mãos de Deus. Se estivessem gravadas numa rocha, um terremoto poderia despedaçá-la. Se estivessem gravadas num anel, ele poderia ser perdido. Mas a nossa gravação está nas mãos de Deus, onde ficará protegida durante a eternidade. Ninguém as arrebatará da minha mão. Quando a gente era criança pequena, a gente gostava muito de ficar no colo da mãe ou no colo do pai. Porque no colo da mãe e no colo do pai nós nos sentíamos seguros, nós nos sentíamos confortáveis. Já imaginou dormir cada noite com a sua cabeça descansando nas mãos de Deus? Já imaginou as mãos de Deus protegendo você na hora da tempestade? Querido irmão, a gravação do seu nome está nas palmas das mãos de Deus. A parte mais sensível e protegida da mão, onde Deus pode nos guardar e olhar por nós com frequência. Um médico, que era um dos maiores especialistas em hanseníase, esse médico, ele foi filho de missionários na Índia. A Índia é o país que tem o maior número de pessoas com incidência de hanseníase, que nós chamávamos de lepra. A pessoa perde a sensibilidade, a pessoa não sente dor. E é uma praga isso. Você, se não sente dor, você faz coisas horríveis, porque você não sente dor. E esse homem, ele se tornou um dos maiores especialistas. Quando um grupo de deputados norte-americanos visitou a Índia e percebeu que havia na Índia um centro para cuidar de hanseníase mais atual do que qualquer hospital nessa área nos Estados Unidos, eles fizeram uma proposta muito grande para esse médico, para que ele fosse para os Estados Unidos estabelecer o maior centro de cuidado de hanseníase. E ele ganhou milhões de dólares para fazer alguma coisa que substituísse a dor. Então ele montou uma equipe como ele quis e passou muito tempo tentando ver alguma coisa. Primeiro, se a pessoa fosse para um lugar perigoso e ouvir um barulho. Uma campainha tocando. Você está mexendo no fogo, ele não sentia dor, ele estava no fogo, tocava uma campainha, pim. Mas como ele não sentia dor, ele continuava lá porque ele não sentia dor nenhuma. Ele disse que quando a gente caminha 3 quilômetros, a gente começa caminhando, nós que temos sensibilidade, começamos caminhando de um jeito, tocando as pontas dos nossos pés, de um jeito, no meio do caminho já mudamos onde calcamos os nossos pés e no final da caminhada já estamos fixando os nossos pés em outras partes para que não cause bolha, porque nós temos uma sensibilidade para a dor. Mas uma pessoa com hanseníase, ele fica com o pé estoporado, vai até o fim, o pé está cheio de bolha, todo cheio de sangue, ele não tem aí, ele não sente dor. E ele gastou milhões de dólares e nunca conseguiu fazer alguma coisa que substituísse a dor. E ele disse: a dor é uma das maiores bênçãos da vida. Por que é que eu estou citando isso? Ele disse que na palma das mãos nós temos pelo menos 9 sensibilidades diferentes para a dor. Eu nunca tinha parado para pensar nisso, queridos irmãos. A palma da mão, nós temos a parte sensível e protegida da mão, onde Deus pode nos guardar e olhar por nós com frequência. Estar nas palmas das mãos de Deus é estar no lugar protegido, é estar no lugar mais protegido que existe. Talvez você tenha chegado aqui carregando perguntas que ninguém conhece. Perguntas sobre o seu futuro, perguntas sobre perdas, perguntas sobre orações sem respostas, sobre momentos em que parece que Deus ficou em silêncio, você clamou, clamou, clamou, e parece que Deus nem ligou para as suas orações. Mas Isaías 49, versículo 16, não nos entrega uma explicação para tudo, mas ele nos fala de uma certeza: você não foi esquecido. Antes que a dor chegasse, antes que os dias difíceis aparecessem, antes que você imaginasse desistir, Deus já tinha dito: nas palmas das minhas mãos te gravei. Nas palmas das minhas mãos eu te gravei. Um gravado, uma gravação que não se apaga. Uma gravação que não se perde. Uma gravação que não sai da memória. Você pode atravessar noites escuras. Você pode não entender os caminhos por onde está passando. Mas você nunca estará fora das mãos de Deus. Então, quando, como fazia aquele povo, quando o medo fazia aquele povo dizer: nós fomos abandonados. E quando os seus sentimentos forem: eu fui esquecido por Deus, eu estou sendo abandonado por Deus. Nunca se esqueça disso, nunca se esqueça de Isaías 49, versículo 16. Eis que nas palmas das tuas mãos eu fui gravado. Você é amado, você é querido, você está nas mãos dele. Você está no lugar mais seguro do universo, nas palmas das mãos de Deus. Que Deus nos abençoe.
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2: Diabetes e obesidade, cirurgia metabólica trata doenças e pode levar à remissão. 35% dos viajantes têm dificuldade para se desconectar da rotina durante uma viagem. Como a evolução das máquinas transformou o campo brasileiro. Uma excelente notícia para a saúde dos brasileiros que sofrem com diabetes e o excesso de peso. A cirurgia bariátrica e metabólica, popularmente conhecida como redução de estômago, está revolucionando o tratamento do diabetes tipo 2. Estudos científicos recentes comprovam que mais de 50% dos pacientes operados alcançam a remissão total da doença em apenas um ano. Esse índice é imensamente superior ao resultado obtido por pacientes que utilizam apenas os medicamentos tradicionais. O cirurgião bariátrico César DeFazio explica que os benefícios do procedimento vão muito além do emagrecimento mecânico. A cirurgia promove uma verdadeira reprogramação hormonal no organismo do paciente logo nos primeiros dias após a intervenção. Essa mudança no sistema digestivo estimula a produção de insulina pelo pâncreas e diminui a inflamação de todo o corpo. Como resultado direto, muitos trabalhadores conseguem suspender os remédios para o diabetes e para a pressão quase que imediatamente. Uma pesquisa global revelou que 35% dos viajantes enfrentam sérias dificuldades para se desconectar da rotina de trabalho durante os momentos de lazer. O estudo aponta ainda que mais de 60% das pessoas sentem um estresse ainda maior quando o celular está desligado. Esse comportamento acende um alerta sobre como a hiperconectividade digital e a cobrança por produtividade estão afetando a nossa saúde mental. Segundo especialistas, essa dificuldade em desacelerar tem justificativas tanto psicológicas quanto fisiológicas no nosso corpo. Para reverter esse quadro e ajudar o organismo a se recuperar, os médicos recomendam estratégias práticas de desconexão antes e durante a viagem. É fundamental evitar agendas lotadas e compromissos nas férias, reduzir o uso do celular e diminuir o consumo de cafeína. Praticar atividades físicas leves como caminhadas e investir em momentos de leitura e meditação ajudam o cérebro a relaxar. Lembre-se que descansar não é sinal de fraqueza, mas sim uma necessidade biológica para o corpo. O campo brasileiro passou por uma revolução tecnológica profunda nas últimas décadas, transformando a produção agrícola. Os tratores, que antes eram vistos apenas como ferramentas de força bruta, evoluíram para verdadeiras plataformas digitais conectadas. Essa mudança histórica começou lá atrás com os pesados motores a vapor, passou pela eficiência do diesel e ganhou versatilidade com a criação do sistema de engate de 3 pontos. Com o passar dos anos, a evolução das máquinas agrícolas deixou de focar apenas na potência bruta do motor. A indústria investiu pesado em fatores como conforto, ergonomia e segurança dos operadores. Cabines fechadas com ar-condicionado e isolamento acústico mudaram a rotina no campo, preparando o terreno para a chegada recente dos computadores de bordo e também do GPS.
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3: As boas novas de Deus para você memorizar esta semana aqui na BBN encontram-se em Isaías capítulo 50, versículo 7. Porque o Senhor Deus me ajuda, pelo que não me confundo. Por isso pus o meu rosto como se fosse um seixo, porque sei que não serei envergonhado. Mais uma vez, Isaías 50, versículo 7. Porque o Senhor Deus me ajuda, pelo que não me confundo. Por isso pus o meu rosto como se fosse um seixo, porque sei que não serei envergonhado. 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

Jesus Cristo nunca quebrou e nunca quebrará uma promessa. E é exatamente por isso que podemos ter segurança naquilo que ele nos diz no Evangelho de João, capítulo 11, nos versos 25 e 26. Eu sou a ressurreição e a vida. Quem crê em mim, ainda que esteja morto, viverá. E todo aquele que vive e crê em mim, nunca irá morrer. Cristo, Filho de Deus, morreu na cruz para nos salvar. E a nossa esperança, essa promessa, nos garante que se confiarmos nossas vidas a Ele, a morte física neste mundo não será o fim. E assim como Ele, ressuscitaremos um dia. E dali em diante, para vivermos no paraíso para toda a eternidade. Por isso, querido ouvinte, se você nunca deu um passo de fé confiando sua vida a Jesus, faça isso ainda hoje. E tenha a maravilhosa esperança e paz de que é no paraíso com Deus onde você passará a eternidade. 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

E o testemunho é este, que Deus nos deu a vida eterna. Esta vida está em seu Filho. 1 João, capítulo 5, versículo 11. Jesus, o Filho de Deus, veio ao mundo para nos salvar, e todo aquele que o recebe como Senhor e Salvador viverá para todo sempre. 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
1: O título da minha mensagem nesta noite, Salvação Garantida. A mensagem de hoje vai ser uma bênção especialmente para aquele crente ou aquela crente que tem dúvidas da salvação. Se você é alguém salvo e de vez em quando duvida disso, eu tenho certeza que a mensagem de hoje é a resposta que você estava procurando. Abra o seu coração, creia na palavra de Deus. Deus tem a resposta para você nesta noite. 1 Pedro 3, aliás 1, verso 3 a 5, vamos nos colocar em pé. 1 Pedro 1, verso 3 a 4. Bendito seja o Deus e Pai de nosso Senhor Jesus Cristo, que segundo a sua grande misericórdia, nos gerou de novo, para uma viva esperança, pela ressurreição de Jesus Cristo, dentre os mortos, para uma herança incorruptível, incontaminável, e que não se pode murchar, guardada nos céus para vós, que mediante a fé, estáis guardados na virtude de Deus, para a salvação, já prestes para se revelar no último tempo. O título da minha mensagem nesta noite, Salvação Garantida. A salvação abrange todas as situações da vida, todas e não só algumas. Veja o versículo 6, ainda que agora importa, sendo necessário que estejais por um pouco contristados com várias tentações. E quais são essas várias tentações pelas quais Pedro disse, temos que passar? São todos os problemas que dizem respeito à vida. Por exemplo, problemas conjugais, problemas físicos, problemas materiais, problemas espirituais, problemas sociais. Irmãos, é só nomear qualquer problema, qualquer possibilidade de problemas, e a nossa salvação cobre tudo. Amém, irmãos? É um seguro de vida que cobre tudo. Simplesmente nós estamos cobertos em relação a todos os acontecimentos desta vida. O que provoca tentações em nossas vidas? São três fontes, e a primeira delas é a nossa própria carne, nosso próprio ser. Satanás também é uma dessas fontes, e o mundo em que vivemos. A nossa carne, o mundo e Satanás estão provocando essas tentações. Então eu pergunto para você que é inteligente, que usa a cabeça para pensar, já imaginou se a salvação não fosse eterna? Com esses inimigos, ninguém, jamais, conseguiria ser salvo. Quando criança, eu fiquei tão feliz, quando um dos meus tios, me deu um carrinho de pilha. Era moda naquela época, carrinho de pilha tinha acabado de surgir no mercado, e eu ganhei um carrinho de pilha. Era um carrinho da Fórmula 1, do Copper Sucker, do Emerson Fittipaldi. Faz tempo, né, irmãos? Eu sei, faz tempo. E eu fiquei tão feliz de receber aquele carrinho, e mal podia esperar para ver o carrinho andando sozinho. Mas o tio que me deu o carrinho se esqueceu das pilhas. Ele não comprou as pilhas. E ele me deu o carrinho no final da tarde, eu não tinha como ter pilhas, não tinha onde achar pilhas, e você já imaginou a minha frustração? Tive que esperar até o dia seguinte para comprar pilhas e finalmente brincar com o meu carrinho. Carrinho de pilha sem pilha não funciona, não é verdade? Precisava de pilhas para funcionar. Há pessoas que acham que Deus está nos dando a salvação sem pilhas. Ou seja, você tem que fazer a sua parte ou a salvação não funciona. Mas eu tenho um recado, Deus nunca faz uma obra pela metade. Deus nunca nos dá um presente pela metade, e a salvação é completa. A salvação já veio com bateria contra Satanás, amém, irmãos? Já veio com bateria contra o mundo, e já veio com a bateria contra a nossa carne. Veja o que Jesus disse, e dou-lhes a vida, diga alguém, ó, gente, se é eterno não pode acabar, e nunca hão de perecer, e ninguém as arrebatará da minha mão. Meu Pai que mas deu, é maior do que todos, e ninguém pode arrebatá-las da mão de meu Pai. Deus é maior que Satanás, Deus é maior que o mundo, Deus é maior que a minha carne, Deus é maior que o meu pecado. Quais são as situações da vida mais comuns que a salvação já resolveu? Primeiro, a salvação resolve as nossas dúvidas. Versículo 7, para que a prova da vossa fé, muito mais preciosa do que o ouro, que perece e é provado pelo fogo, se ache em louvor e honra e glória na revelação de Jesus Cristo. A dúvida é a arma principal do diabo em nossas vidas. Foi a primeira arma que ele usou contra a raça humana. Foi assim que ele introduziu o primeiro pecado no mundo, quando ele disse para a mulher: será que é assim mesmo que Deus disse? Ora, meus amados irmãos, Deus não fala por metáforas, Deus é direto, Deus é reto, Deus é objetivo, Deus é claro, amém, irmãos? É claro que é assim mesmo que Deus disse, que dou-lhes a vida eterna e nunca hão de perecer. E não deixe Satanás colocar dúvidas no seu coração. Contra a dúvida só existe um remédio: fé na palavra de Deus. Não, não é fé na palavra do homem, não. Não é fé nos dogmas de uma igreja, não. Mas é fé na palavra de Deus. Jesus disse para Satanás: está escrito. Então, está escrito é a nossa vitória contra a dúvida. Um homem muito tímido fez uma consulta e o médico equivocadamente disse que ele tinha uma doença gravíssima e que essa doença poderia tirar-lhe a vida. E imediatamente ele entrou em pânico e ele acabou adquirindo uma úlcera nervosa. Ele acabou tendo realmente uma doença, porque ele foi avisado que tinha uma doença que não tinha, mas ele acreditou. Depois ele foi para um segundo médico que fez outros exames que provaram que ele estava bem, que ele não tinha tal doença. Mas a mente dele já havia se convencido de que ele era doente e de que ele estava para morrer. Uma coisa era o que ele lia no laudo patológico, outra coisa era o que a mente dele dizia. E então ele voltou para o segundo médico, e o médico disse para ele: toda vez que você tiver dúvidas, que a sua mente falar para você que você tem a doença, leia o resultado, leia o laudo, e veja que você está bem. E assim, todas as vezes que ele tinha dúvidas sobre a sua saúde, ele corria para o laudo, e ele lia que estava bem. Deixe-me dizer para você nesta noite: toda vez que Satanás lhe falar que você não é salvo e tentar causar dúvidas no seu coração, venha para o laudo da palavra de Deus, amém, irmãos? Leia na palavra de Deus, porque todo aquele que invocar o nome do Senhor será salvo. Leia na palavra de Deus, porque todo aquele que crer que Jesus Cristo é o Filho de Deus tem a vida eterna. Leia na palavra de Deus, que nunca hão de perecer e que ninguém pode arrebatá-lo das mãos do meu Pai. Em outras palavras, não importa o que eu sinto, o que importa é o que eu sei, e eu sei que a salvação é eterna. Segunda situação que a salvação abrange: a salvação resolve os nossos desgostos. Versículo 6, agora importa, sendo necessário, que estejais por um pouco contristados, não com poucas, mas várias tentações. De onde surgiu a ideia que o crente salvo não tem problemas? Não veio da Bíblia, ao contrário, né? A Bíblia diz que é necessário passar por provações, mas a salvação cuida disso também, amém, irmãos? Filipenses 4:7 diz: e a paz de Deus, que excede todo o entendimento, guardará os vossos corações e os vossos sentimentos em Cristo Jesus. Se o poder de Deus garante a nossa salvação, se a salvação abrange todas as situações da vida, porque ainda há pessoas que acreditam que podem deixar de serem salvas. Talvez não sejam salvas. A certeza de salvação é só para quem é salvo. Quem não é salvo não pode mesmo ter essa certeza. Mas uma segunda razão, estão dando ouvidos ao diabo, que quer causar dúvidas no seu coração. Terceira prova, que a salvação é eterna, que a salvação é garantida. As suas promessas, as de Deus, garantem a nossa salvação. Pedro diz no versículo 5, que mediante a fé, estais o quê? Guardados. Agora, o que vem a ser fé? O que vem a ser fé? Muitas pessoas acham que fé é um sentimento, e é por isso que elas duvidam da sua salvação. Fé não é sentimento, fé é ação, fé é atitude. Por isso que Tiago disse, você só vai me mostrar a sua fé através de atitudes, através de ações, e não através de palavras bonitas. Certo? Deixe-me pegar um homem bem grande aqui, deve pesar mais de 100 quilos, Albertino. Você pesa quantos quilos? 100, certinho. Que coisa. Esse homem pesa, ele pesa 100 quilos. Albertino, pode se assentar. Peraí. Você está louco? Você depositou 100 quilos nessa cadeirinha? Você não deveria antes ter verificado se os ferros estão bem soldados? Você não deveria ter verificado a madeira para ver se ela iria te sustentar? Você simplesmente, sem pensar duas vezes, depositou 100 quilos nesta cadeira. Isso é fé. Não é? Isso é fé. Ele depositou 100 quilos. Em outras palavras, ele depositou a sua vida, depositou todo o seu ser em uma cadeira. E ele não verificou uma vez sequer para ver se ela tinha forças. Sabe o que você precisa fazer? Jesus Cristo é essa cadeira. Creia na sua palavra, deposite a sua vida em Jesus Cristo. Amém, irmãos? Completamente, todo o seu ser, não importa o seu peso, deposite todo o peso em Jesus Cristo e viva feliz. Viva feliz, pois sou de Jesus. As suas promessas garantem a nossa salvação. Que mediante a fé estais guardados. Guardados em suas promessas. Pois de onde vem a fé? Diga-me alguém. De sorte que a fé vem pelo ouvir. E o ouvir pela palavra de Deus. Esta é a nossa cadeira. Deposite todo o seu ser sobre a palavra do nosso Deus. Mas pastor, o pastor da outra igreja, ele não interessa o que o outro pastor disse. A fé vem pelo ouvir, e o ouvir pela palavra de Deus. Eu e o irmão João Carlos visitamos uma senhora no hospital, Santa Bárbara, e nós encontramos uma outra senhora ao lado dela, num estado desesperador. Ela gritava de dor, e ela atrapalhava, não era, João Carlos? A nossa visita atrapalhava os outros pacientes, ela atrapalhava o hospital inteiro, podia-se ouvir os gritos dela à distância, parecia que ela estava sendo amputada, algum membro do corpo sendo amputado sem anestesia, eu não estou exagerando, ela gritava gritos de horror, gritos de dor, e nós nem conseguimos fazer a visita para a senhora que fomos visitar naquele dia. Então, como ela não parava de gritar, pior ainda, ela gritava o nome de Deus, o nome de Jesus o tempo todo, e a filha dela me disse, pastor, a minha mãe já está gritando assim, há mais de 4 horas, sem cessar, e eu perguntei, e os médicos, não deram morfina, não deram algum tipo de anestésico para ela? Pastor, já deram de tudo, mas a dor não passa, os médicos não sabem o que fazer, as enfermeiras não sabem o que fazer. E ela gritava, Jesus, o Senhor prometeu em sua palavra, que me daria conforto, que me daria alívio, onde está o seu conforto, onde está o seu alívio? E ela gritava, e deixava Jesus em maus lençóis, porque era como que se ele não estivesse cumprindo a sua palavra. Saí da cama onde eu estava, fui para a cama daquela senhora, e sem saber muito o que fazer, Cheguei na cabeceira da cama dela e orei assim: Jesus, tenha misericórdia dessa mulher, ela está clamando o seu nome, ela está culpando o Senhor por essa situação, cumpra as suas promessas na vida dela, se o Senhor fez alguma promessa para ela, por favor, cumpra agora. E antes de dizer amém, ela depois de 4 horas, parou de gritar, não foi, João Carlos? Depois de 4 horas sem cessar, gritando de dor, a dor foi embora naquele instante. Ah, é muito bonito estampar as promessas de Deus na camiseta que os jovens gostam de usar. É muito bonito estampar as promessas de Deus no vidro traseiro do seu carro. Mas mais importante que isso, é estampar as promessas de Deus no seu coração.
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E após mais um segmento musical, vamos conferir um edificante estudo no programa Refletir, com o pastor Leandro Tarrataca.

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0: Câncer nos ossos. Como detectar, entender e tratar. Teste mostra que 3 em cada 4 garrafinhas de água tem bactéria. Palavras em português que não tem plural e muita gente não sabe. O câncer ósseo, embora seja um tipo incomum de tumor, exige diagnóstico rápido e preciso para aumentar as chances de cura. O cenário mais frequente nos hospitais é a metástase, que ocorre quando a doença começa em órgãos como mama, pulmão ou próstata e se espalha para o esqueleto. Já os tumores que nascem diretamente no tecido ósseo são chamados de tumores primários ou sarcomas. A detecção da doença começa com a investigação médica de sintomas persistentes que nunca devem ser ignorados pelos pacientes. Entre os principais alertas vermelhos estão dores constantes nos ossos, fraturas sem causa aparente, inchaços, caroços e fadiga extrema. Pessoas com síndromes genéticas hereditárias ou que passaram por tratamentos como a radioterapia devem manter o acompanhamento médico regular. Cuidado com a sua saúde no dia a dia. Um teste revelou que 75% das garrafinhas de água utilizadas na rotina apresentam contaminação por bactérias. A análise foi feita na Universidade Municipal de São Caetano do Sul, no ABC Paulista, e avaliou 50 recipientes em locais como escolas, parques, academias e escritórios. Os pesquisadores encontraram germes que podem causar problemas como diarreia, vômito, febre, cólicas e desidratação. Os especialistas alertam que o perigo não está na qualidade da água, mas sim na falta de higienização do próprio recipiente. Hábitos comuns, como apoiar o objeto no chão, manuseá-lo com as mãos sujas e compartilhar com outras pessoas, facilitam a proliferação desses micro-organismos. O risco de infecção se torna ainda mais grave para crianças, idosos, gestantes e indivíduos com imunidade baixa, exigindo atenção redobrada no cuidado diário. Você sabia que algumas palavras da língua portuguesa não aceitam o plural? Essa impossibilidade ocorre por razões gramaticais, semânticas ou pelo próprio uso consagrado no idioma. Muitas vezes, esses termos representam conceitos únicos, abstratos, substâncias indivisíveis, ou já carregam em si uma ideia de totalidade, fazendo com que a flexão de número mude ou destrua o sentido original da palavra. Na lista das 10 palavras, palavras que resistem à pluralização estão termos muito comuns do dia a dia, como saúde, caos, nada, fé e êxtase. Outros exemplos incluem pontos cardeais como less, desejos físicos como a sede e substantivos de matéria contínua como ouro e cobre. A palavra treva também entra no grupo, pois embora seja popularmente ouvida no plural, a sua forma gramatical primária e completa já ocorre no singular.
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2: As boas novas de Deus para você memorizar esta semana aqui na BBN encontram-se em Isaías capítulo 50, versículo 7. Porque o Senhor Deus me ajuda, pelo que não me confundo. Por isso pus o meu rosto como se fosse um seixo, porque sei que não serei envergonhado. Mais uma vez, Isaías 50, versículo 7. Porque o Senhor Deus me ajuda, pelo que não me confundo. Por isso pus o meu rosto como se fosse um seixo, porque sei que não serei envergonhado. Estas são as boas novas de Deus para você memorizar esta semana aqui na BBN.

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3: Eu tenho lido repetidas vezes o Evangelho de Marcos. Eu não sabia te dizer quantas vezes já li esse Evangelho. E a cada dia que leio, eu me apaixono ainda mais por ele. O Evangelho de Marcos foi o primeiro Evangelho a ser escrito. E como nós sabemos, Marcos não foi um discípulo de Jesus, mas ele foi um acompanhante de Pedro. A história da igreja nos diz que Marcos foi o intérprete de Pedro. Pelo que tudo indica, a maneira que o Evangelho é escrito de modo tão dinâmico, se você contar, por exemplo, as palavras imediatamente, você vai encontrar várias vezes ali. Parece que Marcos acompanhava as pregações de Pedro, enquanto Pedro fazia os seus discursos, aquele jovem aprendiz, jovem companheiro, ele estava ali memorizando aqueles sermões. E então, a pena inspirada pelo poder do Espírito Santo, ele registra esse belíssimo e dinâmico Evangelho. Para você ter uma ideia, quão dinâmico é o Evangelho segundo Marcos, que quando você compara com Mateus, com Lucas ou com João, você vê que a introdução desses Evangelhos a respeito da pessoa de Jesus é bem mais longa. Em um versículo, ele nos diz: princípio do Evangelho de Jesus Cristo, o Filho de Deus. Pense nisso. Princípio. Imediatamente nos leva para a ideia do Gênesis, do princípio, quando Deus interfere no tempo e na história. O João capítulo 1, no princípio, era o verbo estava com Deus. No princípio, quando Deus entra no tempo e na história. E ele já nos anuncia que Deus entrou no tempo e na história. Se você precisa de uma boa notícia hoje, você precisa de evangelho. É isso que a palavra significa. Ele começa dizendo: a boa notícia de Jesus Cristo. Por quê? A melhor notícia que nós podemos ter não é um conceito filosófico, não é uma doutrina, não é uma religião, é uma pessoa. E o nome dessa pessoa ele nos dá com todas as letras: é Jesus. Jesus é a transliteração do hebraico Yeshua. E significa o Senhor salva. Se tem alguém que pode nos salvar dos nossos pecados, das nossas angústias, das nossas misérias, esse é o Senhor. E ainda nos diz que ele é o Cristo. O Cristo é a palavra grega para Messias. Todas aquelas profecias do Antigo Testamento sobre essa figura messiânica que traria esperança e liberdade, de fato, elas se concluem ali, na pessoa de Jesus. Ele é o clímax de quem é o Messias, e ele é o Filho de Deus, a sua divindade. Em outras palavras, apenas nesse versículo, se nós fôssemos resumir todas essas informações, o que nós mais precisamos na vida é uma pessoa, e essa pessoa é Jesus. Quais são as suas dores hoje? Quais são as suas angústias hoje? Quais são os seus temores hoje? Há uma pessoa que pode vir ao seu encontro, pode transformar completamente a sua vida. Não, você não precisa de uma religião, você precisa de um relacionamento, assim como eu. Alguns dias eu me pego preso nos meus sistemas, nas minhas ideias, mas no final do dia, o que todos nós precisamos é da pessoa de Jesus.
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Só melhor mesmo do que estarmos juntos aqui agora, ouvindo da palavra de Deus, será quando chegarmos no céu. E ali no paraíso, podermos então louvar e servir o nosso amoroso Senhor para todos sempre. Você também anseia pelo dia em que finalmente chegaremos na glória? Você tem alguma dúvida, por menor que seja, de onde você passará a eternidade? Se você já colocou a sua confiança em Cristo, você com certeza então já é salvo, e seu destino eterno será o paraíso. Agora, se você nunca deu este passo de fé, entregando a sua vida a Jesus, tudo o que você precisa fazer é orar a Deus, reconhecendo diante dele sua situação de pecador e confiando na vinda, morte e ressurreição de Cristo. 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
1: A lição de Asaf. O Salmo 77 é classificado como um salmo de lamentação, onde o salmista clama a Deus por auxílio diante de alguma dificuldade. Não nos é revelada a causa das dificuldades enfrentadas por Asaf nesta ocasião. Porém, entendemos que alguma situação muito difícil havia ocorrido para causar a ele tanta tristeza. A fim de compreendermos a condição do salmista, é importante que salientemos alguns pontos. Primeiro, que os problemas de Asaf não decorrem de pecados encobertos, nem de atos de irresponsabilidade. Recorrem unicamente de uma mente que teme em voltar-se para dentro de si mesma, buscando respostas que ali jamais serão encontradas. Isso acontece com pessoas que amam a Deus, que servem a Deus, que adoram a Deus e que mesmo assim caem nesta terrível armadilha. Encontramos nos versos 2 a 10 desse salmo nada menos que 10 vezes o uso de pronomes pessoais por parte de Asaf, enquanto que por apenas 5 vezes Asaf se refere a Deus. Convencido que encontraria respostas ao inquirir seu próprio coração, Asaf acabou por encontrar ainda mais pedras que acabaram por fazê-lo tropeçar. No dia da minha angústia busquei ao Senhor. A minha mão se estendeu de noite e não cessava. A minha alma recusava ser consolada. Asaf desejava que a causa de suas dificuldades fosse esclarecida. Porém, sua atitude tornava sua situação ainda mais desesperadora. Lembrava-me de Deus e me perturbei. Queixava-me e o meu espírito desfalecia. Ao buscar encontrar respostas em si mesmo, o salmista apenas aumentava o número de suas dúvidas, acrescentando ainda mais dificuldades à sua já combalida situação. Entre eles, a insônia e a paralisia de suas cordas vocais, causada pelo seu estado de agitação mental e emocional, como revelado no verso 4. Sustentaste os meus olhos acordados, estou tão perturbado que não posso falar. É inevitável que, diante da consulta interior do salmista, o resultado de suas inquirições fosse incerto, levando a conclusões equivocadas, como concluir que Deus o havia abandonado. Rejeitará o Senhor para sempre e não tornará a ser favorável? Asaf também concluiu que o Senhor deixou de ser favorável a ele, esquecendo-se de suas promessas e de sua misericórdia. Cessou para sempre a sua benignidade? Acabou-se já a promessa de geração em geração? Esqueceu-se Deus de ter misericórdia? O resultado final é que Asaf conclui que o seu real problema está em Deus. E eu disse, isto é enfermidade minha. Experiência narrada por Asaf ao procurar respostas às suas tribulações dentro dele mesmo, o levou a uma série de respostas erradas e danosas para si mesmo. Sua inquirição interna acabou por distorcer a verdade a respeito de quem é Deus, fazendo com que Deus se pareça mais com um homem do que com Deus, um ser cheio de caprichos e vaidades. A auto-inquirição de Asaf abriu as portas para que a noção maligna de que Deus não deseja seu bem fosse aceita. Ou seja, Deus não é tão bom como parece ser. O grande mal da inquirição interna de Asaf é que ele acabou por agir como um juiz, determinando o bem e o mal, e tentando ocupar um lugar que cabe somente a Deus. É importante notarmos que, a fim de não levar seus leitores a perderem a esperança, Asaf começa esse salmo concluindo o que aconteceu quando ele deixou de buscar em si mesmo o consolo que procurava. Clamei a Deus com minha voz. A Deus levantei a minha voz, e ele inclinou para mim os ouvidos. Que aprendamos a lição de Asaf.

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forte é o nome do Senhor, e ela correrá ao justo e estará em alto refúgio. Provérbios 18, versículo 10. E é com muita paz e seguros na santa presença do nosso Senhor que eu vou me despedindo de você por hoje. Eu sou Renato Gontijo e foi um prazer estar na BBN com você em mais essa oportunidade. Muito obrigado pelo carinho da sua sintonia. Fique com Deus e siga ligado, que já já o nosso amigo Denis Cordeiro estará aqui com você. Boa semana e até amanhã.

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2: Quase 80% dos trabalhadores brasileiros estão em risco por falta de equilíbrio entre vida pessoal e profissional. Alimentos que fortalecem o coração e reduzem riscos cardiovasculares. Estudo revela hábito que pode triplicar risco de câncer de pâncreas. A saúde mental é hoje um dos maiores desafios do ambiente de trabalho no Brasil. Um levantamento inédito da Estar Bem, que é uma health tech referência em saúde emocional corporativa no Brasil, com quase 3 mil trabalhadores e empresas de diferentes portes, revelou que a dimensão mais crítica para os colaboradores é o equilíbrio entre a vida pessoal e a profissional. E em empresas médias, o dado é ainda mais alarmante. Até quase 80% dos trabalhadores estão em risco nessa dimensão. A pesquisa também aponta que a ansiedade atinge mais de 40% dos colaboradores em empresas médias, também em pequenas e cerca de 30% em grandes corporações. Já a depressão alcança até 22% dos trabalhadores em determinados segmentos. Esses números se traduzem em impactos diretos nos negócios: absenteísmo, presenteísmo, afastamentos e perda de produtividade. O estudo também quebra um mito importante: a sobrecarga de tarefas não é o vilão principal. O verdadeiro problema está na forma como a rotina corporativa invade a vida pessoal dos trabalhadores, agravada pela falta de reconhecimento e liderança inconsistente. A alimentação tem papel decisivo na saúde do coração e alguns alimentos podem fazer toda a diferença quando incluídos no dia a dia. O médico Johannes Uys, em entrevista ao site Chefentz, listou os alimentos que você deve ter sempre à mão para melhorar a saúde cardiovascular. O primeiro deles são os vegetais de folhas verdes, como espinafre, couve, rúcula e agrião, que são ricos em vitaminas A, C, E e K, minerais como cálcio e magnésio e antioxidantes que combatem radicais livres. Também contém nitratos naturais que ajudam a relaxar os vasos sanguíneos, melhorando a circulação e reduzindo o risco de hipertensão. As frutas vermelhas, como morangos, framboesas, mirtilos e amoras, concentram antocianinas, pigmentos naturais que dão a cor vibrante e reduzem o estresse oxidativo. Essas frutas auxiliam na diminuição do colesterol LDL, o colesterol ruim, aumentam o HDL, o bom, e protegem os vasos sanguíneos, além de serem ricas em fibras. Os peixes ricos em gordura boa, como salmão, sardinha, atum e truta, fornecem ácidos graxos ômega 3, essenciais para reduzir triglicerídeos. Um estudo publicado no JAMA Oncology revela que uma má higiene oral diária pode triplicar o risco de desenvolver câncer de pâncreas. Em causa estão bactérias e fungos que, quando acumulados na boca, aumentam a possibilidade de surgimento da doença. O estudo acompanhou mais de 120 mil pessoas ao longo de cerca de 9 anos, identificando mais de 20 espécies de bactérias e fungos capazes de aumentar ou reduzir o risco da doença. Os pesquisadores alertam que as conclusões não apontam uma relação direta de causa e efeito, mas uma correlação entre a presença de certos micro-organismos e a possibilidade de desenvolver câncer.
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É maravilhoso saber que Deus oferece o antídoto contra a ansiedade e também as inquietações através dos ensinamentos do seu amado Filho Jesus Cristo. Em Mateus, capítulo 6, versículo 25 e 26, Jesus diz: "Não andeis ansiosos quanto à vossa vida pelo que haveis de comer ou pelo que haveis de beber, nem quanto ao vosso corpo pelo que haveis de vestir. Não é a vida mais do que o mantimento e o corpo mais do que o vestiário? Olhai para as aves do céu, que nem semeiam, nem cegam, nem ajuntam em celeiros, e o vosso Pai Celestial as alimenta. Não tendes vós muito mais valor do que elas?" Vamos ouvir a resposta a essa pergunta através do estudo de Elizabeth Elliot no programa Viver Feliz, aqui na Rede de Rádio Difusão Bíblica.

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0: Hebreus 10, somos aconselhadas a nos dedicarmos ao amor e às boas obras. Por anos, Elizabeth Elliot tem ajudado mulheres a focarem em Jesus e as tem desafiado a viverem suas vidas marcadas pelo amor, pelas boas obras e pela devoção à palavra de Deus. Sejam bem-vindas ao Viver Feliz, com base nas décadas de seu estudo pessoal e em sua caminhada aplicando os princípios de Deus como filha, mãe, esposa e missionária. Elizabeth nos lembra que qualquer coisa oferecida a Deus pode e vai tornar o seu viver feliz. Mariane Oliveira está aqui para apresentar a edição de hoje. Com a palavra, Mariane.
1: Você é amado com o amor eterno, é o que a Bíblia diz, e por baixo estão os braços eternos.
2: O título que eu gostaria de dar nessa mensagem de hoje é Seu olho está sobre o pardal. Eu tive o imenso privilégio de ter um pai que amava pássaros. O meu pai era observador de pássaros antes mesmo de alguém pensar nesse termo. Quando ele tinha 16 anos, ele costumava ir para a floresta perto de sua cidade e apenas ficar lá em silêncio com as mãos atrás das costas. Ele sempre nos ensinou que se você quer ver as coisas e ouvir coisas na floresta, você fica com as mãos para trás das costas, porque qualquer movimento repentino de suas mãos pode assustar um animal ou pássaro que você não poderia ver de outra forma. E ele ficava parado e escutava. Quando ele ouvia um pássaro, então ele pegava o pequeno livro, o guia de pássaros que ele tinha em suas mãos, e ele procurava identificar o pássaro que era. Ele também sabia imitar o canto desses pássaros. Meu pai podia imitar 60 espécies diferentes de pássaros com perfeição. Quando ele cresceu, ele se juntou a um clube de observadores de aves, que era apenas um grupo de leigos que saíam à procura de pássaros na floresta aos sábados. Às vezes, meu pai deixava o grupo e ia um pouco mais para dentro da floresta, para uma parte mais isolada, e ele começava a imitar um pássaro que não pertencia àquela área, e todo o grupo de observadores ficava alvoroçado, tentando identificar esse pássaro exótico que pertencia a um outro lugar naquela temporada do ano, de tão perfeitas que eram as suas imitações. Meu pai também costumava dar palestras em escolas e igrejas, mostrando fotos em seu projetor de slides. Ninguém mais mostra slides assim, não é? Mas ele mostrava os slides e falava sobre os hábitos dos pássaros e, claro, também imitava os seus cantos. E ele sempre terminava a palestra, mesmo nas escolas públicas, com simples frases. E uma era assim: disse um pássaro para o outro: eu queria saber por que esses seres humanos ansiosos correm e se preocupam tanto. E o outro pássaro respondeu: amigo, acho que eles não devem ter um pai celestial como aquele que cuida de você e de mim. Há um tempo atrás, nós tivemos uma experiência maravilhosa. Um dia, meu esposo e eu chegamos em casa, voltando de uma viagem que tinha durado mais de uma semana, e encontramos o início de um ninho de pássaros entre a janela e a tela no peitoril da janela do nosso banheiro. Nós tínhamos deixado a janela do banheiro entreaberta. Bem, no dia seguinte, o ninho estava maior. E alguns dias depois, e finalmente, o ninho estava completo e lindamente forrado com algumas coisas macias que os pássaros tinham encontrado. Nós percebemos que era uma espécie de tentilhão, um passarinho adorável que é meio arroxeado e marrom. Então um dia havia um pequeno ovo e no dia seguinte havia dois ovos e depois de 5 dias tinham 5 ovos. Nós podíamos ver literalmente tudo o que se passava naquele ninho a apenas 15 centímetros de distância. Estava ali no parapeito da janela, e foi uma coisa maravilhosa ver os cuidados daquela mãe e daquele pai. A mãe passava a maior parte do tempo sentada nos ovos, e o pai estava sempre pairando por perto, e ele tinha um canto especial, e nós podíamos ouvir quando o pai estava chegando. Sua fêmea também ouvia, e ficava bem animada e afofava suas penas. Um dia, uma criatura horrível saiu de um desses ovos. Era molhado, vermelho, sem penas e ficava virando seu pescoço magricelo. Nem dá para imaginar como algo assim poderia ter saído de um ovo daquele tamanho. Eu fiquei um tempão examinando de longe e eu pensava, não tem como aquela coisa sair daquele ovo, porque só a cabeça inteira era maior que o ovo. Bem, de qualquer forma, nós ficamos assistindo a tudo isso. A forma de como eles eram alimentados era simplesmente maravilhosa. Em uma ocasião, eu assisti aquele pai, aquele tentilhão, alimentar todos os seus 5 bebês, não deixando faltar para nenhum deles. Ele não seguia a mesma ordem, mas eu fiquei controlando. E cada um desses 5 bebês recebeu 11 bocados naquela viagem. 55 porções. E eu me perguntava, de onde saiu tudo isso? Não tinha como ele ter tido mais do que 5 porçõezinhas em seu bico. E meu esposo descobriu que ele ficava regurgitando, o que muitas aves e alguns animais fazem às vezes para alimentar seus filhotes. Quem lhes ensinou a fazer o ninho? Quem lhes ensinou a tecer juntos? Você e eu não poderíamos em 1 milhão de anos construir um ninho de palha e paus e galhos e torná-los tão perfeitamente redondos e em seguida alinhá-lo tão bem como eles fizeram. Quem ensinou os pássaros que eles tinham que sentar nos ovos e alimentar os bebês quando eles surgissem? Claro que foi o nosso Pai Celestial. Seus olhos estão sobre o pardal, e sabemos que seus olhos estão sobre nós também. E é algo maravilhoso pensar sobre o que Jesus disse sobre os pardais. Você não tem muito mais valor do que muitos pardais? Isso é algo reconfortante. É uma das pequenas e doces verdades que recebemos das Escrituras. Mas ele também diz que nenhum deles cai no chão sem o consentimento do Pai. Deus permite que os pardais morram e sejam atingidos e mortos por outros pássaros. Deus permite que todos os tipos de coisas aconteçam. Houve uma consequência muito desagradável nessa pequena história de sermos capazes de observar esses pássaros neste ninho. Porque depois que todos voaram, eu entrei no banheiro um dia e havia o que parecia um pó preto dentro do peitoril da janela. Não onde os pássaros estavam, mas dentro do peitoril da janela. E eu pensei, de onde veio essa fuligem? E eu cometi o erro de soprar e acabei com o rosto cheio daquele pó e acabou que eram piolhos. Piolhos de pássaro, que são menores do que um pequeno pontinho. E eu achava que era poeira. Para você ter uma ideia, aquelas coisinhas assustadoras estavam por todo o meu rosto e no meu cabelo. E eles se alastraram para a minha cama. Eu estava sentada na minha mesa, que ficava a uma boa distância do banheiro, e lá estavam eles rastejando. Eles estavam por todo lado. Bem, quando os pássaros saíram, os piolhos ficaram e tomaram conta da casa. Eu sempre ouvi dizer que todos os pássaros têm piolhos, e minha mãe costumava nos dizer, nunca pegue um passarinho morto na calçada, o que eu sempre quis fazer, porque ela dizia que eles tinham piolhos. E eu certamente descobri que é um lado adorável da criação de Deus, e também esse lado totalmente incompreensível. Deus sabia o que estava fazendo quando criou aqueles piolhos. Era algo tão impossível para nós imaginar que algo tão pequeno pudesse realmente te morder, morder na sua pele. E nós éramos acordados à noite com essas pequenas coisas nos mordendo. E não dá nem para matar um amassando com o dedo. Você tem que usar a sua unha. Bem, com essa pequena história, eu quero que você pense hoje não apenas no lado bom, mas que você pense hoje também no lado escuro, o lado que não entendemos, o lado que nós preferimos evitar. Houve um caso de um garotinho que se perdeu, um garotinho de apenas 4 anos. A temperatura era de 10 graus e ele ficou perdido por 3 dias. Quando o encontraram, ele ainda estava vivo. E eu vi a entrevista do senhor que o encontrou. Parecia um homem muito simpático e ele disse, eu olhei para baixo naquele leito do riacho e eu vi aquele pequeno menino lá. E eu disse, oh meu Deus, ele está vivo. Aquele menino tinha sido aquecido por 2 cães de rua. Agora, obviamente, foi Deus quem enviou aqueles vira-latas. Eles desapareceram depois que o menino foi levado para casa. E o homem perguntou ao menino, você quer ir para casa? Ele disse, sim. Essa é uma história maravilhosa do cuidado de Deus. Mas também sabemos de tantas outras histórias onde o final não foi o desejado. Há um lindo cântico em inglês que traduzido diz, seu olho está no pardal. É um cântico maravilhoso e fala do cuidado de Deus. E ele diz assim, por que deveria me sentir desencorajada? Por que deveria deixar as trevas virem? Por que o meu coração se sente solitário e distante do céu e de casa quando Jesus é parte de mim? Um amigo constante ele é. Seus olhos estão no pardal e eu sei que ele olha por mim. Seus olhos estão no pardal e sei que ele me vê.
0: Como Elizabeth Elliot dizia, qualquer coisa, se oferecida a Deus, pode e vai tornar a sua alegria verdadeira. Junte-se a nós para mais ideias de como ter uma vida consagrada a Deus, compartilhadas por Elizabeth Elliot, que tem compartilhado verdades atemporais com as mulheres ao longo dos anos. Aqui é Luciana Gilmer. 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
1: 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Por isso pus o meu rosto como se fosse um seixo, porque sei que não serei envergonhado. 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Por isso pus o meu rosto como se fosse um seixo, porque sei que não serei envergonhado. 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
2: A leitura bíblica diária de hoje será em Salmos, do capítulo 36 ao 39.
3: Capítulo 36. Salmo de Davi, servo do Senhor, para o músico mor. A transgressão do ímpio diz no íntimo do meu coração: não há temor de Deus perante os seus olhos, porque em seus olhos se lisonjeia, até que a sua iniquidade se descubra ser detestável. As palavras da sua boca são malícia e engano. Deixou de entender e de fazer o bem. Projeta malícia na sua cama, põe-se no caminho que não é bom, não aborrece o mal. A tua misericórdia, Senhor, está nos céus, e a tua fidelidade chega até as mais excelsas nuvens. A tua justiça é como as grandes montanhas, os teus juízos são um grande abismo. Senhor, tu conservas os homens e os animais. Quão preciosa é, ó Deus, a tua benignidade, pelo que os filhos dos homens se abrigam à sombra das tuas asas. Eles se fartarão da gordura da tua casa e os farás beber da corrente das tuas delícias, porque em ti está o manancial da vida. Na tua luz veremos a luz. Estende a tua benignidade sobre os que te conhecem e a tua justiça sobre os retos de coração. Não venha sobre mim o pé dos soberbos e não me mova a mão dos ímpios. Ali caem os que praticam a iniquidade. Cairão e não se poderão levantar. Capítulo 37. Salmo de Davi. Não te indignes por causa dos malfeitores, nem tenhas inveja dos que praticam a iniquidade, porque cedo serão ceifados como a erva e murcharão como a verdura. Confia no Senhor e faz o bem, habitarás na terra e verdadeiramente serás alimentado. Deleita-te também no Senhor e te concederá os desejos do teu coração. Entrega o teu caminho ao Senhor, confia nele, e ele o fará. E ele fará sobressair a tua justiça como a luz, e o teu juízo como o meio-dia. Descansa no Senhor, e espera nele. Não te indignes por causa daquele que prospera em seu caminho, por causa do homem que executa astutos intentos. Deixa a ira, e abandona o furor. Não te indignes de forma alguma para fazer o mal, porque os malfeitores serão desarraigados, mas aqueles que esperam no Senhor herdarão a terra, pois ainda um pouco, e o ímpio não existirá. Olharás para o seu lugar, e não aparecerá. Mas os mansos herdarão a terra, e se deleitarão na abundância de paz. O ímpio maquina contra o justo, e contra ele range os dentes. O Senhor se rirá dele, pois vê que vem chegando o seu dia. Os ímpios puxaram da espada e armaram o arco para derrubarem o pobre e necessitado e para matarem os de reta conduta. Porém, a sua espada lhes entrará no coração e os seus arcos se quebrarão. Vale mais o pouco que tem o justo do que as riquezas de muitos ímpios, pois os braços dos ímpios se quebrarão mas o Senhor sustém os justos. O Senhor conhece os dias dos retos, e a sua herança permanecerá para sempre. Não serão envergonhados nos dias maus, e nos dias de fome se fartarão. Mas os ímpios perecerão, e os inimigos do Senhor serão como a gordura dos cordeiros. Desaparecerão, e em fumaça se desfarão. O ímpio toma emprestado e não paga, mas o justo se compadece e dá. Porque aqueles que ele abençoa herdarão a terra, e aqueles que forem por ele amaldiçoados serão desarraigados. Os passos de um homem bom são confirmados pelo Senhor, e deleita-se no seu caminho. Ainda que caia, não ficará prostrado, pois o Senhor o sustém com a sua mão. Fui moço e agora sou velho, mas nunca vi desamparado o justo, nem a sua semente a mendigar o pão. Compadece-se sempre e empresta, e a sua semente é abençoada. Aparta-te do mal e faz o bem, e terás morada para sempre, porque o Senhor ama o juízo e não desampara os seus santos. Eles são preservados para sempre, mas a semente dos ímpios será desarraigada. Os justos herdarão a terra e habitarão nela para sempre. A boca do justo fala sabedoria, a sua língua fala do juízo. A lei do seu Deus está em seu coração, os seus passos não resvalarão. O ímpio espreita ao justo e procura matá-lo. O Senhor não o deixará em suas mãos, nem o condenará quando for julgado. Espera no Senhor e guarda o seu caminho, e te exaltará para herdares a terra. Tu o verás quando os ímpios forem desarraigados. Vi o ímpio com grande poder espalhar-se como a árvore verde na terra natal, mas passou e já não aparece. Procurei-o, mas não se pôde encontrar. Nota o homem sincero e considera o reto, porque o fim desse homem é a paz. Quanto aos transgressores, serão a uma destruídos, e as relíquias dos ímpios serão destruídas. Mas a salvação dos justos vem do Senhor. Ele é a sua fortaleza no tempo da angústia. E o Senhor os ajudará e os livrará. Ele os livrará dos ímpios e os salvará, porquanto confiam nele. Capítulo 38. Salmo de Davi para lembrança. Ó Senhor, não me repreendas na tua ira, nem me castigues no teu furor, porque as tuas flechas se cravaram em mim, e a tua mão sobre mim desceu. Não há coisa sã na minha carne por causa da tua cólera, nem há paz em meus ossos por causa do meu pecado. Pois já as minhas iniquidades sobrepassam a minha cabeça, como carga pesada, são demais para as minhas forças. As minhas chagas cheiram mal e estão corruptas por causa da minha loucura. Estou encurvado, estou muito abatido, ando lamentando todo dia, porque as minhas ilhargas estão cheias de ardor e não há coisa sã na minha carne. Estou fraco e muito quebrantado, tenho rugido pela inquietação do meu coração. Senhor, diante de ti está todo o meu desejo, e o meu gemido não te é oculto. O meu coração dá voltas, a minha força me falta. Quanto à luz dos meus olhos, ela me deixou. Os meus amigos e os meus companheiros estão ao longe da minha chaga, e os meus parentes se põem à distância. Também os que buscam a minha vida me armam laços, e os que procuram o meu mal falam coisas que danificam e imaginam astúcias todo dia. Mas eu, como surdo, não ouvia, e era como mudo que não abre a boca. Assim, eu sou como homem que não ouve, e em cuja boca não há reprovação. Porque em ti, Senhor, espero. Tu, Senhor meu Deus, me ouvirás. Porque dizia eu, ouve-me, para que não se alegrem de mim. Quando escorrega o meu pé, eles se engrandecem contra mim, porque estou prestes a coxear. A minha dor está constantemente perante mim, porque eu declararei a minha iniquidade. Afligir-me-ei por causa do meu pecado. Mas os meus inimigos estão vivos e são fortes, e os que sem causa me odeiam se multiplicam. Os que dão mal pelo bem são meus adversários, porquanto eu sigo o que é bom. Não me desampares, Senhor meu Deus, não te alongues de mim, apressa-te em meu auxílio.

0: Faz-me conhecer, Senhor, o meu fim, e a medida dos meus dias qual é, para que eu sinta quanto sou frágil. Eis que fizeste os meus dias como a palmos. O tempo da minha vida é como nada diante de ti. Na verdade, todo homem, por mais firme que esteja, é totalmente vaidade.
1: Sei lá.
0: Na verdade, todo homem anda numa vã aparência. Na verdade, em vão se inquietam, amontoam riquezas e não sabem quem as levará. Agora, pois, Senhor, que espero eu? A minha esperança está em ti. Livra-me de todas as minhas transgressões. Não me faças o opróbrio dos loucos. Emudeci. Não abro a minha boca porquanto tu o fizeste. Tira de sobre mim a tua praga. Estou desfalecido pelo golpe da tua mão. Quando castigas o homem com repreensões por causa da iniquidade, fazes com que a sua beleza se consuma como a traça. Assim todo homem é vaidade.
1: Sei lá.
0: Ouve, Senhor, a minha oração, e inclina os teus ouvidos ao meu clamor. Não te cales perante as minhas lágrimas, porque sou um estrangeiro contigo e peregrino, como todos os meus pais. Poupa-me, até que tome alento, antes que me vá e não seja mais.
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Portanto, se você está passando por alguma dificuldade e deseja conversar conosco e também compartilhar para que assim possa receber ajuda em oração, não deixe de escrever para nós através dos meios de contato disponíveis no site bbnradio.org. 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

A chamada da meia-noite traz até você Pérolas Diárias de Vimalgo. Rogo-vos, pois, irmãos, pelas misericórdias de Deus, que apresenteis os vossos corpos por sacrifício vivo, santo e agradável a Deus, que é o vosso culto racional. Romanos 12:1. Para onde leva o caminho do serviço verdadeiro? Leva para Jesus. Se alguém me serve, siga-me. Este é o caminho que tem menos problemas. Quem anda nele pertence aos seguidores do Cordeiro por onde quer que vá. Os problemas surgem de conflitos. Os conflitos nascem do próprio eu, pois o eu não quer servir, mas quer dominar. Portanto, aquele que quer seguir o caminho do serviço, primeiro tem que andar no caminho com Jesus. Ali, ele se liberta do eu orgulhoso e obstinado. Onde é o começo deste caminho? Isso as Escrituras nos informam nas palavras de Jesus. Onde eu estou, ali estará também o meu servo. Onde Jesus estava? Ele estava na cruz. Assim como ele se entregou sem reservas como sacrifício vivo na cruz, assim começam todas as jornadas na trilha de serviço e no ministério de um discípulo de Jesus. Tudo começa com o sacrifício de si mesmo, e isto sobre o altar, quer dizer, na cruz. Todos os serviços que não são praticados a partir da cruz são vazios e infrutíferos. Mas todo desempenho a partir da posição de estar crucificado com Cristo contém ilimitadas possibilidades de bênçãos.

Você ouviu uma meditação extraída do devocional Pérolas Diárias de Vimalgo, publicado pela Chamada. Este ministério também oferece outras ferramentas que servirão de bênção em sua vida. Para saber mais, visite chamada.com.br. 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
2: Sinais para observar antes de escolher uma escola na educação infantil. Médicos alertam sobre riscos de tomar Tadalafila indiscriminadamente. Cientistas desconfiam que adoçante pode estar relacionado a diabetes. Escolher uma escola para educação infantil exige mais do que avaliar estrutura, limpeza e segurança. Especialistas destacam que as famílias devem observar a proposta pedagógica, a qualificação dos profissionais e as experiências oferecidas às crianças. Organizações internacionais reforçam que essa fase é decisiva para o desenvolvimento cognitivo, emocional, social e físico. Entre os principais sinais estão a clareza da proposta pedagógica, a coerência entre o discurso e a prática, o incentivo ao brincar com intencionalidade, ambientes que promovam autonomia e projetos que valorizem a curiosidade infantil. Também é importante verificar se a escola respeita o tempo da infância, se antecipar conteúdos ou acelerar etapas do aprendizado. O uso da Tadalafila entre homens jovens tem crescido no Brasil, impulsionado por redes sociais, facilidade de compra e pela busca por melhor desempenho físico. Médicos alertam que o medicamento é indicado para tratar disfunções, hipertensão pulmonar e sintomas relacionados ao aumento da próstata e sempre com orientação médica. Especialistas afirmam que o uso sem orientação pode provocar efeitos colaterais como dor de cabeça, dores musculares, congestão nasal, queda de pressão e, em casos raros, alterações visuais e até auditivas. O risco aumenta quando a substância é combinada com energéticos, anabolizantes ou medicamentos para doenças do coração. Pesquisadores da Universidade de Adelaide, na Austrália, iniciaram um estudo para investigar se adoçantes de baixa caloria podem influenciar o sistema de regulação da glicose e contribuir para o desenvolvimento do diabetes. A pesquisa vai analisar os efeitos de 5 dos adoçantes mais utilizados no mundo, como aspartame, estévia e sucralose. Os cientistas querem entender como essas substâncias interagem com órgãos como intestino, pâncreas e rins, além da microbiota intestinal. Segundo os pesquisadores, embora os adoçantes sejam usados para reduzir o consumo de açúcar, ainda não há consenso sobre seus efeitos metabólicos a longo prazo e seus possíveis impactos na saúde. O estudo ganha importância diante do aumento dos casos de diabetes. No Brasil, a doença cresceu 135% entre 2006 e 2024, segundo o Ministério da Saúde. Os pesquisadores afirmam que os resultados poderão orientar recomendações mais seguras sobre o consumo de adoçantes e ajudar na prevenção e no controle da doença. O câncer ósseo, embora seja um tipo incomum de tumor, exige diagnóstico rápido e preciso para aumentar as chances de cura. O cenário mais frequente nos hospitais é a metástase, que ocorre quando a doença começa em órgãos como mama, pulmão ou próstata e se espalha para o esqueleto. Já os tumores que nascem diretamente no tecido ósseo são chamados de tumores primários ou sarcomas.
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3: 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Por isso pus o meu rosto como se fosse um seixo, porque sei que não serei envergonhado. 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
2: De julho, alegrai-vos na esperança, para que pela paciência e consolação das escrituras tenhamos esperança. Ora, o Deus de esperança vos encha de todo gozo e paz em crença, para que abundeis em esperança pelo poder do Espírito Santo. Romanos 12, 15, 4, 13. Meditações sobre o livro de Jeremias. Leia Jeremias 32, 1 a 15. O capítulo 32 apresenta alguns eventos particularmente críticos. Jerusalém, sob o cerco do exército da Babilônia, está vivendo seus últimos dias de independência. A fim de manter Jeremias quieto, depois de ter sido acusado de minar a coragem daqueles que estão sob o cerco, o rei se deu ao trabalho de prendê-lo no pátio da guarda da corte. No entanto, a prisão do profeta não impede que a palavra do Senhor chegue até ele. Também não o impede de seguir as instruções que recebe. Ele compra o campo de seu primo Hananel por meio de um terceiro, o fiel Baruque, mencionado aqui pela primeira vez. Neste momento, esse ato tem uma importância óbvia e pública. Apesar de saber da palavra do Senhor que a destruição é iminente e inevitável, Jeremias, desta forma, mostra a sua fé na mesma palavra divina, segundo a qual a restauração de Israel com certeza ocorrerá. Capítulo 31. A situação pessoal do profeta parece não ter futuro. Que utilidade tem um campo para um prisioneiro? A do povo é sem esperança. Humanamente falando, Jeremias não pôde esperar a ajuda de seus compatriotas, nem do exército dos caldeus. Contudo, contra toda esperança, ele creu com esperança. Veja Romanos 4:18. E esse campo que ele compra testemunha a todos desta esperança.
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Quando pensamos em Deus, dentre as muitas características que podemos lembrar, amor e justiça são as que mais se destacam. Por sua justiça como pecadores, mereceríamos a condenação eterna ao inferno. Mas por seu tão imenso amor, ele enviou seu único filho para morrer em nosso lugar na cruz. E agora, quando ele olha para cada um de seus filhos, ele não vê mais o pecado em nós, mas sim o sacrifício de Jesus por mim e por você. 1 Samuel 16, no verso 7 diz: Porque o Senhor não vê como vê o homem, pois o homem vê o que está diante dos olhos, porém o Senhor olha para o coração. Você tem certeza do que Deus vê quando ele olha para o seu coração? Ele ainda vê um pecador, ou ali ele encontra um remido, resultado do sacrifício de Jesus na cruz? 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

0: Lemos em 2 Coríntios 5,15: e ele morreu por todos, para que os que vivem não vivam mais para si, mas para aquele que por eles morreu e ressuscitou. Bem-vindo ao programa Ecos do Calvário, com o pastor James Nash. A nossa oração é que ao abrir a palavra de Deus, você seja desafiado e motivado a viver uma vida frutífera para o Senhor.
1: Em nossa série dos grandes acontecimentos na Bíblia, também faz parte o nascimento e a vida de Samuel, o seu amor por Deus, pelo povo e pelos dois reis com quem ele teve contato, são grandes exemplos para nós. Veremos nesta lição algumas coisas que fez, e por Saul e Davi. Veremos também duas coisas que fez que não agradou a Deus. Samuel cresceu conforme capítulo 3, verso 19, e o Senhor era com ele e não deixou nenhuma de todas as suas palavras cair em terra. E o povo de Israel, do sul ao norte, reconheceu que Samuel estava confirmado como profeta do Senhor. Verso 21 diz que Deus começou a se manifestar a Samuel em Siló pela sua palavra. Ele era o último dos juízes e também um dos grandes profetas. Na última lição, deixamos Samuel ainda menino, enfrentando situações difíceis para um homem resolver. Mas era Samuel que o povo estava esperando, porque sabiam que era o escolhido de Deus. Eli, seus dois filhos ímpios, sua nora e 30 mil soldados morreram num só dia. A arca de Deus estava nas mãos dos filisteus e o povo estava em pecado. É assim que Samuel começou a liderar o povo de Israel. Os filisteus também estavam com problemas. Estavam com a arca de Deus. Pensaram que era uma grande conquista e acabou sendo uma grande derrota. Levaram a arca e a colocaram no templo de Dagom. No próximo dia, encontraram a imagem de Dagom caída no chão, a colocaram em pé, só para achá-la no próximo dia caída no chão com a cabeça e as mãos cortadas. Mandaram a arca para uma outra cidade e em cada cidade houve pragas e aparentemente uma infestação de ratos. Nenhuma cidade dos filisteus queriam a arca de Deus. Após 7 meses, decidiram mandar a arca de volta a Israel. Mas, para tirar qualquer dúvida, se era Deus castigando eles, fizeram uma carroça nova e colocaram duas vacas para puxá-la. As duas vacas tinham crias. Queriam ver se Deus iria levar as vacas, assim deixando os bezerros. E aconteceu como esperavam. As vacas foram andando direto para Israel, com a arca de novo. Em Israel, Samuel podia trabalhar com o povo de Deus, trazendo-os a Deus. Em capítulo 7, versos 2 a 4, encontramos estas palavras: e desde o dia em que a arca ficou em Kiriat-Jearim, passou-se muito tempo, chegando até 20 anos. Então toda a casa de Israel suspirou pelo Senhor. Samuel, pois, falou a toda a casa de Israel, dizendo: se de todo o vosso coração voltais para o Senhor, lançai do meio de vós os deuses estranhos e as asterotes, preparai o vosso coração para com o Senhor e servir a Ele só, e Ele vos livrará da mão dos filisteus. Os filhos de Israel, pois, lançaram do meio deles os baalins e as asterotes e serviram ao Senhor. capítulo 7 relata a conquista e a subjulgação dos filisteus. Samuel julgou Israel, conforme verso 15, o resto de sua vida. Este verso é interessante, pois sabemos que nos próximos capítulos o povo iria pedir um rei, como as outras nações. Samuel era a pessoa central na área espiritual por muitos anos, mesmo não sendo o líder central do governo. Capítulo 8 deve ser lido por todos. É um dos capítulos mais tristes da Bíblia. Os primeiros 3 versos mostram um grande erro na vida de Samuel. É um erro que muitos pastores cometem hoje em dia. Deixou a sua família à vontade, enquanto ele estava fazendo a obra de Deus. Verso 1 diz que Samuel colocou seus filhos como juízes sobre o povo. Verso 3 diz que os filhos não andaram nos caminhos do pai, mas desviaram-se após o lucro. Receberam propinas, perverteram a justiça, portanto levou o povo de Israel à rebelião. Quando nós estamos tão ocupados no pastorado ou no ministério para cuidar da nossa própria família, estamos ocupados demais. Se perder a família, perde também o ministério. Se o pai é fiel a Deus e fiel à sua família, os filhos seguem o pai na obra de Deus e são os dois bênçãos para o povo. Como resultado dos pecados dos filhos, o povo veio a Samuel não somente queixando dos atos dos filhos dele, mas pedindo algo que nunca jamais ele esperava. O povo veio pedindo um rei. Em verso 5, nós temos o pedido que mudou Israel. Disseram: eis que já estás velho, e teus filhos não andam nos teus caminhos. Constitui-nos, pois, agora um rei, para nos julgar, como o têm todas as nações. E conforme verso 6, o pedido pareceu mal aos olhos de Samuel. Qual é o grande problema de Israel ter um rei? O primeiro problema, numa lista comprida, é que Deus tinha formado uma nação teocrática, uma nação governada por Deus, uma nação dirigida por Deus, uma nação que amava a Deus e o seguia. Outra coisa que devemos notar no verso 5 é que o povo pediu um rei para reinar, como tem todas as nações. Israel não conseguiu viver para Deus. Preferiu viver no mundo e como o mundo. E Deus mandou Saul, um benjamita. Antes e depois de ser coroado, era um rebelde. Ele não queria aceitar as palavras de Samuel, que foi o escolhido de Deus para reinar. Após ser coroado, começou uma vida de desobediência e rebelião contra Deus e as ordens de Deus. Não matou o rei Agag e os amalequitas, como Deus mandou. E é aqui a grande condenação de Deus sobre Saul. Leia capítulo 15, versos 22 e 23. Samuel, porém, disse: tem porventura o Senhor tanto prazer em holocaustos e sacrifícios, como em que se obedece à voz do Senhor? Eis que o obedecer é melhor do que o sacrificar, e o atender do que a gordura de carneiros. Porque a rebelião é como o pecado de adivinhação, e a obstinação é como a iniquidade de idolatria. Porquanto rejeitaste a palavra do Senhor, ele também te rejeitou a ti, para que não sejas rei. Quando Saul rebelou-se contra Deus, Deus disse: sendo que Saul rejeitou a minha palavra, eu rejeitarei a ele como rei. Saul, não respeitando a palavra de Deus, continuou reinando, mas reinando sem as bênçãos de Deus. E a situação piorou, pois Deus escolheu um novo rei, um moço chamado Davi, filho de Jessé, da tribo de Judá. O pecado final que levou Saul e alguns de seus filhos à morte era consultar com a necromante de Endor. Saul estava desesperado. Ele tentou consultar com Deus, o qual fechou as portas, fechou os ouvidos. Antes da morte de Samuel, Deus tinha repreendido Samuel por suas orações contínuas em favor de Saul. Em capítulo 16, verso 1, Deus disse: até quando terás dó de Saul, havendo-o eu rejeitado, para que não reine sobre Israel? Deus o rejeitou. Deus sabia. Samuel sabia. Saul sabia. Só que Saul não aceitou a palavra de Deus. E quando Deus não atendeu a Saul, ele foi procurar uma mulher que ele pensou que ela podia chamar Samuel dos mortos para pedir que Samuel se comunicasse com Deus por ele. O que aconteceu na casa da necromante já é outro assunto, mas quando Samuel apareceu, a mulher quase morreu de susto. Ela estava esperando, como normal, um demônio se disfarçando de Samuel. Mas quando ela percebeu que era Samuel mesmo, esperava a morte. O que foi dito por Samuel a Saul também não foi esperado. Samuel disse a Saul, capítulo 28, verso 19, que Saul e seus filhos iriam morrer no próximo dia na batalha. E além disso, Israel seria subjugado pelos filisteus. E no próximo dia, a profecia foi cumprida. A Bíblia não esconde erros e pecados. Isso é uma das provas que a Bíblia é a palavra de Deus. Samuel falhou em duas áreas de sua vida: sua família e suas emoções. Voltando a capítulo 8, a história dos filhos de Samuel. Os seus filhos eram pestes para com o povo de Israel. Um dos grandes problemas em nossas famílias é disciplina. Do que podemos entender é que Samuel não criou os seus filhos para louvar, glorificar e adorar a Deus. Samuel estava ocupado demais com os seus deveres como homem de Deus. Para mostrar a gravidade do problema, deixe-me fazer uma pergunta. Quem criou Samuel e aonde ele foi criado? Ele não foi criado no tabernáculo com Eli. Samuel não presenciou os erros e pecados de Hofni e Fineias. Ele não foi o mensageiro de Deus para passar a sentença de morte a Eli. Samuel não deveria ter aprendido a necessidade de criar os seus filhos amando a Deus? Ele se importou mais com os filhos de outros e perdeu seus próprios filhos. Um outro erro de Samuel foi as suas emoções. Após todos os erros de Saul e após Deus ter mostrado a Samuel que o reino estava tirado da mão de Saul, Samuel não conseguiu deixar de orar pelo sucesso de Saul. Suas emoções estavam sendo mais fortes do que a palavra e a vontade de Deus. E Deus o repreendeu. Nós devemos aprender de Samuel. Primeiro, vamos adorar Deus em espírito e em verdade. Segundo, vamos criar os nossos filhos fazendo o mesmo. E terceiro, não devemos ser levados pelas emoções e pelo nosso coração. mas vamos ser guiados pela palavra de Deus. E até o nosso próximo programa. Que Deus lhe abençoe.
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2: Além da receita, como a logística especializada destrava a importação de medicamentos de altíssimo custo no Brasil? Com até 30 mil novos casos por ano, cardiopatias congênitas exigem ampliação de rede especializada, é o que alerta Incor. Primatas com leucismo são registrados com mais frequência na América do Sul. A importação de medicamentos de alto custo para pacientes com doenças graves ou raras enfrenta um desafio que vai além da autorização médica e judicial. Após a chegada da carga ao Brasil, processos de fiscalização da Receita Federal e da Anvisa podem atrasar a liberação dos remédios e comprometer tratamentos urgentes. Um caso envolveu um paciente com mielodisplasia que aguardava um medicamento importado avaliado em cerca de R$ 300 mil a caixa. A carga ficou retida no país e precisou da atuação de uma empresa especializada em logística para agilizar o desembaraço aduaneiro e evitar a interrupção do tratamento. Especialistas alertam que a escolha de empresas com experiência em cargas sensíveis é fundamental para reduzir riscos e garantir maior agilidade na nacionalização de medicamentos. Segundo o setor, uma logística especializada pode ser decisiva para assegurar que pacientes recebam o tratamento dentro do prazo necessário. As cardiopatias congênitas afetam entre 27 e 30 mil crianças por ano no Brasil e continuam sendo um dos principais desafios da saúde infantil. Especialistas do INCOR, que é o Instituto do Coração de São Paulo, destacam que, apesar dos avanços no tratamento, ainda é necessário ampliar o acesso ao diagnóstico precoce e aos centros especializados para aumentar as chances de sucesso terapêutico. Referência nacional em casos de alta complexidade, o INCOR realiza anualmente até 600 cirurgias cardíacas pediátricas e cerca de 800 procedimentos por cateterismo. O Instituto ressalta que exames como ecocardiograma fetal permitem identificar a doença ainda durante a gestação e organizar o atendimento logo após o nascimento. Um estudo divulgado pelo Instituto Nacional da Mata Atlântica identificou um aumento nos registros de primatas com leucismo, condição genética que provoca ausência total ou parcial da pigmentação da pele e dos pelos. A pesquisa reuniu casos registrados entre 2008 e 2024 e encontrou 23 indivíduos de 8 espécies diferentes, sendo 12 ocorrências inéditas para a ciência. Segundo os pesquisadores, a maior parte dos casos foi registrada no bioma Mata Atlântica, especialmente em áreas urbanas e periurbanas. Entre os exemplos estão o sagui de tufo preto observado em Petrópolis, Rio de Janeiro, convivendo normalmente com outros animais, e outro exemplo encontrado em Minas Gerais carregando filhotes, o que indica sucesso reprodutivo apesar da alteração genética. O estudo destaca que o uso de celulares e plataformas de ciência cidadã, como redes sociais e aplicativos de registro de fauna, tem ampliado a identificação desses animais. Os pesquisadores afirmam que ainda são necessários novos estudos para entender a influência de fatores como fragmentação de habitats, poluição e hibridação entre espécies sobre o aumento dos casos de leucismo.
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3: As boas novas de Deus para você memorizar esta semana aqui na BBN encontram-se em Isaías capítulo 50, versículo 7. Porque o Senhor Deus me ajuda, pelo que não me confundo. Por isso pus o meu rosto como se fosse um seixo, porque sei que não serei envergonhado. Mais uma vez, Isaías 50, versículo 7. Porque o Senhor Deus me ajuda, pelo que não me confundo. Por isso pus o meu rosto como se fosse um seixo, porque sei que não serei envergonhado. Estas são as boas novas de Deus para você memorizar esta semana aqui na BBN.

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0: bem-vindo ao programa Palavras de Louvor. Esse programa é baseado nos estudos do Dr. Donald Hubbard, pastor e professor da Bíblia. Nós agradecemos a Deus pelo privilégio de, nos próximos minutos, apresentar a você verdades contidas na Palavra de Deus e suas aplicações para os nossos dias. Vamos então a mais um estudo no programa Palavras de Louvor. Apresentação, Lincoln Oliveira.
1: Já estudamos uma passagem muito importante encontrada nas Escrituras no livro de Provérbios, capítulo 6, versos de 16 a 19. É realmente uma lista das coisas que Deus odeia. Uma lista das coisas que são abomináveis para o Senhor. Chegamos agora aos nossos dois últimos itens em nosso estudo de hoje. Este estudo encerrará nosso exame deste parágrafo em particular. Mais uma vez, gostaria de convidar você para que abra sua Bíblia em Provérbios, capítulo 6, versos de 16 a 19. Ao lermos a lista, vamos fazer uma pequena revisão daquilo que já estudamos em nossos últimos estudos. Agora vamos ler esta lista e compreender alguma das coisas que Deus odeia. Há algumas coisas que são abominação para ele, e estas coisas são identificadas como algo que se deva saber e guardar na mente. Uma dessas coisas é que o coração do homem é perverso. Isto é dizer que os males indicados nesta passagem das Escrituras, diante de nós, em Provérbios capítulo 6, podem ser vistos em cada lado que olhamos no mundo de hoje. De fato, eles indicam um certo estilo de vida claramente apresentado aqui que representa o homem não regenerado, a natureza do homem não salvo. Lembre-se de que não há pecado que um coração não regenerado não seja capaz de cometer. Uma outra coisa que devemos saber através do texto é a pureza da santidade de Deus. Deus declara em sua justiça que ele odeia certas coisas. Elas são abominações para o Senhor. Deus não muda jamais. Sua atitude não varia de tempos em tempos. Deus odeia o pecado, embora ame ao pecador. O ódio de Deus pelo pecado deve ser entendido à luz da cruz de Jesus Cristo, onde Deus entregou seu Filho para que o pecado fosse resolvido de uma vez por todas. Uma outra coisa que devemos saber é a prioridade dos corações dos crentes. Esta prioridade na vida é para vivermos uma vida buscando agradar a Deus. Temos um aspecto tanto positivo quanto negativo. O aspecto positivo é que o crente vive mais e mais para agradar a Deus a cada dia na sua caminhada com o Senhor Jesus Cristo. O aspecto negativo é que, ao olharmos em direção ao Senhor Jesus Cristo, devemos evitar esses pecados que são indicados pelo que ele odeia. Quais são as coisas que Deus odeia, então? Bem, o verso 17 menciona os olhos arrogantes. Deus odeia o orgulho. De fato, Deus ordena ao crente para que tenha um espírito humilde. O orgulho fez de um querubim o próprio inimigo de Deus. A segunda coisa que Deus disse que odeia é uma língua mentirosa. Lembre-se de que a definição mais precisa de uma língua mentirosa é qualquer forma de engano pré-meditado. Note que a terceira coisa são as mãos que derramam sangue inocente. A ênfase aqui está na crueldade e está relacionada com o abuso dos inocentes a ponto de derramar sangue. Há muitas maneiras de se exibir crueldade, não apenas com o que se diz, mas também com as coisas que se faz. As pessoas podem ser muito cruéis naquilo que dizem e naquilo que fazem. Continuando na lista das coisas que Deus considera uma abominação, lemos: o coração que maquina pensamentos perversos. Isto é, um coração corrupto. Temos aqui um planejamento deliberado daquilo que se faz de errado. Uma mente que não apenas aconselha o mal, mas também se alegra em pensar nele. Depois, é claro, a próxima coisa são os pés que correm rapidamente para praticar o mal. A ideia aqui é a pressa que se tem para se realizar o que já foi decidido, particularmente quando ele se inclina para a iniquidade. A ideia de pés mal criados está relacionada dentre as primeiras. Não há um momento perdido sequer indicado, mas uma urgência em se realizar o que é iníquo. Vamos pausar por um momento antes de seguirmos a falar sobre a mente

Há duas outras coisas indicadas no texto de Provérbios, capítulo 6, verso 19. Vamos ler a palavra de Deus. A testemunha falsa que profere mentiras e o que semeia contendas entre irmãos. Podemos dizer que aqui temos uma mente destrutiva, que é um falso testemunho que professa mentiras. Num certo sentido, essa falsa testemunha está relacionada à língua mentirosa do verso 17. Mas parece-me que, como ambas são indicadas no texto, temos uma expansão que precisa ser considerada. Parece-me que o texto está falando aqui da calúnia e da difamação. A calúnia deliberada que mancha a reputação e o caráter dos outros. Quem já não ouviu comentários maldosos sobre os outros que realmente atacam o caráter de outra pessoa? A calúnia deliberada do caráter e da reputação dos outros jamais deveria sair da boca, do coração e da mente de um crente. A calúnia é extremamente destrutiva. Você já parou para pensar que a reputação de uma vida toda pode ser destruída quando se crê numa calúnia? Isto é tão sério que as palavras, uma vez faladas, já não mais podem ser recolhidas. Alguém já usou uma ilustração que, se você sair ao ar livre e apanhar um travesseiro de penas, rasgando-o e espalhando as penas ao vento, não importa o quanto você se esforce, jamais conseguirá recapturar todas as penas novamente. Assim como as penas espalhadas ao vento, são as palavras que falamos. Sem dúvida, Jesus disse que as coisas que falamos em segredo serão gritadas no alto dos telhados. Não há dúvidas de que vamos dar contas até das palavras menos importantes no dia do juízo. Vemos aqui no texto o perigo e o alerta claro sobre a fofoca que contamina ou destrói. Ouça o que lemos em 1 Tessalonicenses, capítulo 4, versos de 10 a 12. Porque também já assim o fazeis para com todos os irmãos que estão por toda a Macedônia. Exortamo-vos, porém, a que ainda nisto aumenteis cada vez mais, e procureis viver quietos e tratar dos vossos próprios negócios, e trabalhar com vossas próprias mãos, como já vo-lo temos mandado, para que andeis honestamente para com os que estão de fora, e não necessiteis de coisa alguma. Não é maravilhoso ter como nossa ambição viver uma vida tranquila e cuidar de nossa vida trabalhando com nossas próprias mãos? Temos aqui uma proibição contra a calúnia e uma falsa testemunha que pronuncia mentiras. A última coisa em nossa lista de Provérbios, capítulo 6, versos de 16 a 19, está nesta expressão: e o que semeia contendas entre irmãos. Temos aqui uma influência facciosa que parece ter prazer em produzir a discórdia. Temos alguma instrução com relação a isso em Romanos, capítulo 16, versos 17 e 18. A propósito, se olharmos em 1 Coríntios, capítulo 1, versos 10 e 11, e o capítulo 3, você verá a mais forte condenação que foi dada pelo apóstolo Paulo contra o povo faccioso de Corinto, que queria dividir a comunhão da igreja. Portanto, devemos ser muito cuidadosos, examinar nosso coração e sermos cuidadosos para não espalharmos discórdia e facção entre os irmãos. Esta é uma lista grande, não é? Fica muito claro que as Escrituras dizem que há seis coisas que o Senhor odeia. Estas são as sete coisas que são abominações para Deus. Vamos vê-las novamente. Deus disse que odeia o orgulho, a língua mentirosa, que é todo e qualquer tipo de engano pré-concebido. Deus disse que odeia a crueldade, o abuso dos inocentes e até mesmo o derramamento de sangue. Deus disse que odeia o coração corrompido, que é o coração que deliberadamente planeja fazer o mal. Deus odeia os pés que se apressam para o mal, isto é, os pés mal criados, aquele que é o primeiro a praticar a iniquidade

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2: Olá, que bom que você está aí para acompanhar a nossa mensagem de esperança e encorajamento Pão Diário. Hoje vou ler o texto de Alison Kieda, com o título Lutando com Deus, baseado no livro de Gênesis, capítulo 32, entre os versículos 22 e 32. Um amigo de longa data enviou-me um bilhete após a morte de meu marido. Alan lutou com Deus. Ele foi um verdadeiro Jacó e forte razão pela qual me tornei cristão. Nunca pensei em comparar as lutas de Alan com as do patriarca Jacó, mas a comparação se aplicava. Ao longo de sua vida, Alan lutou consigo mesmo e com Deus à procura de respostas. Ele amava a Deus, mas nem sempre compreendia que Deus o amava, que o perdoava e que ouvia as suas orações. Mesmo assim, sua vida deu frutos, influenciando a muitos positivamente. A vida de Jacó foi cheia de lutas. Ele conspirou para obter o direito de primogenitura de seu irmão Esaú. Fugiu de casa e lutou por anos com seus parentes e sogro Labão. Depois, fugiu de Labão. Esteve só e com medo de encontrar Esaú. No entanto, ele teve um encontro celestial. Talvez um lembrete de seu sonho divino anterior. E agora, neste outro encontro, durante toda a noite, Jacó lutou com um homem, Deus em forma humana, que o renomeou como Israel, pois ele lutou com Deus e com os homens e venceu. Deus estava com Jacó e o amou, apesar de tudo. Todos nós temos lutas, mas não estamos sós. Deus está presente em cada aprovação. Os que creem nele são amados, perdoados e têm a promessa de vida eterna, de acordo com João 3,16. Podemos confiar totalmente nele. Querido amigo, você já lutou com Deus? Reconhece que o Senhor está presente em suas lutas? Pense nisso. Eu sou Clarice Fogaça e essa foi a nossa mensagem do dia.
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1: 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Porque o Senhor Deus me ajuda, pelo que não me confundo. Por isso pus o meu rosto como se fosse um seixo, porque sei que não serei envergonhado. Mais uma vez, Isaías 50, versículo 7. Porque o Senhor Deus me ajuda, pelo que não me confundo. Por isso pus o meu rosto como se fosse um seixo, porque sei que não serei envergonhado. Estas são as boas novas de Deus para você memorizar esta semana aqui na BBN.

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1: O título da minha mensagem nesta noite, Salvação Garantida. A mensagem de hoje vai ser uma bênção especialmente para aquele crente ou aquela crente que tem dúvidas da salvação. Se você é alguém salvo e de vez em quando duvida disso, eu tenho certeza que a mensagem de hoje é a resposta que você estava procurando. Abra o seu coração, creia na palavra de Deus. Deus tem a resposta para você nesta noite. 1 Pedro 3, aliás 1, verso 3 a 5, vamos nos colocar em pé. 1 Pedro 1, verso 3 a 4. Bendito seja o Deus e Pai de nosso Senhor Jesus Cristo, que segundo a sua grande misericórdia, nos gerou de novo para uma viva esperança pela ressurreição de Jesus Cristo dentre os mortos, para uma herança incorruptível, incontaminável, e que não se pode murchar, guardada nos céus para vós, que mediante a fé estáis guardados na virtude de Deus, para a salvação já prestes para se revelar no último tempo. O título da minha mensagem nesta noite, Salvação Garantida. A salvação abrange todas as situações da vida, todas e não só algumas. Veja o versículo 6. Ainda que agora importa, sendo necessário que estejais por um pouco contristados com várias tentações. E quais são essas várias tentações pelas quais Pedro diz, temos que passar? São todos os problemas que dizem respeito à vida. Por exemplo, problemas conjugais, problemas físicos, problemas materiais, problemas espirituais, problemas sociais. Irmãos, é só nomear qualquer problema, qualquer possibilidade de problemas, e a nossa salvação cobre tudo. Amém, irmãos? É um seguro de vida que cobre tudo. Simplesmente nós estamos cobertos em relação a todos os acontecimentos desta vida. O que provoca tentações em nossas vidas? São três fontes. E a primeira delas é a nossa própria carne, nosso próprio ser. Satanás também é uma dessas fontes, e o mundo em que vivemos. A nossa carne, o mundo e Satanás estão provocando essas tentações. Então eu pergunto para você que é inteligente, que usa a cabeça para pensar. Já imaginou se a salvação não fosse eterna? Com esses inimigos, ninguém, jamais conseguiria ser salvo. Quando criança, eu fiquei tão feliz, quando um dos meus tios me deu um carrinho de pilha. Era moda naquela época, carrinho de pilha tinha acabado de surgir no mercado, e eu ganhei um carrinho de pilha. Era um carrinho da Fórmula 1, do Copper Sucker, do Emerson Fittipaldi. Faz tempo, né, irmãos? Eu sei, faz tempo. E eu fiquei tão feliz de receber aquele carrinho, e mal podia esperar para ver o carrinho andando sozinho. Mas o tio que me deu o carrinho se esqueceu das pilhas. Ele não comprou as pilhas. E ele me deu o carrinho no final da tarde. Eu não tinha como ter pilhas, não tinha onde achar pilhas. E você já imaginou a minha frustração? Tive que esperar até o dia seguinte para comprar pilhas e finalmente brincar com o meu carrinho. Carrinho de pilha sem pilha não funciona, não é verdade? Precisava de pilhas para funcionar. Há pessoas que acham que Deus está nos dando a salvação sem pilhas. Ou seja, você tem que fazer a sua parte ou a salvação não funciona. Mas eu tenho um recado. Deus nunca faz uma obra pela metade. Deus nunca nos dá um presente pela metade. E a salvação é completa. A salvação já veio com bateria contra Satanás. Amém, irmãos? Já veio com bateria contra o mundo e já veio com a bateria contra a nossa carne. Veja o que Jesus disse. e dou-lhes a vida, diga alguém, ó, gente, se é eterno não pode acabar, e nunca hão de perecer, e ninguém as arrebatará da minha mão. Meu Pai que mas deu é maior do que todos, e ninguém pode arrebatá-las da mão de meu Pai. Deus é maior que Satanás, Deus é maior que o mundo, Deus é maior que a minha carne, Deus é maior que o meu pecado. Quais são as situações da vida mais comuns que a salvação já resolveu? Primeiro, a salvação resolve as nossas dúvidas. Versículo 7, para que a prova da vossa fé, muito mais preciosa do que o ouro, que perece e é provado pelo fogo, se ache em louvor e honra e glória na revelação de Jesus Cristo. A dúvida é a arma principal do diabo em nossas vidas. Foi a primeira arma que ele usou contra a raça humana. Foi assim que ele introduziu o primeiro pecado no mundo, quando ele disse para a mulher: será que é assim mesmo que Deus disse? Ora, meus amados irmãos, Deus não fala por metáforas, Deus é direto, Deus é reto, Deus é objetivo, Deus é claro, amém, irmãos? É claro que é assim mesmo que Deus disse, que dou-lhes a vida eterna e nunca hão de perecer. E não deixe Satanás colocar dúvidas no seu coração. Contra a dúvida só existe um remédio: fé na palavra de Deus. Não, não é fé na palavra do homem, não. Não é fé nos dogmas de uma igreja, não. Mas é fé na palavra de Deus. Jesus disse para Satanás: está escrito. Então, está escrito é a nossa vitória contra a dúvida. Um homem muito tímido fez uma consulta e o médico equivocadamente disse que ele tinha uma doença gravíssima e que essa doença poderia tirar-lhe a vida. E imediatamente ele entrou em pânico e ele acabou adquirindo uma úlcera nervosa. Ele acabou tendo realmente uma doença, porque ele foi avisado que tinha uma doença que não tinha, mas ele acreditou. Depois ele foi para um segundo médico que fez outros exames que provaram que ele estava bem, que ele não tinha tal doença. Mas a mente dele já havia se convencido de que ele era doente e de que ele estava para morrer. Uma coisa era o que ele lia no laudo patológico, outra coisa era o que a mente dele dizia. E então ele voltou para o segundo médico, e o médico disse para ele: toda vez que você tiver dúvidas, que a sua mente falar para você que você tem a doença, leia o resultado, leia o laudo, e veja que você está bem. E assim, todas as vezes que ele tinha dúvidas sobre a sua saúde, ele corria para o laudo, e ele lia que estava bem. Deixe-me dizer para você nesta noite: toda vez que Satanás lhe falar que você não é salvo e tentar causar dúvidas no seu coração, venha para o laudo da palavra de Deus, amém, irmãos? Leia na palavra de Deus, porque todo aquele que invocar o nome do Senhor será salvo. Leia na palavra de Deus, porque todo aquele que crê que Jesus Cristo é o Filho de Deus tem a vida eterna. Leia na palavra de Deus, que nunca hão de perecer e que ninguém pode arrebatá-lo das mãos do meu Pai. Em outras palavras, não importa o que eu sinto, o que importa é o que eu sei, e eu sei que a salvação é eterna. Segunda situação que a salvação abrange: a salvação resolve os nossos desgostos. Versículo 6, agora importa, sendo necessário, que estejais por um pouco contristados, não com poucas, mas várias tentações. De onde surgiu a ideia que o crente salvo não tem problemas? Não veio da Bíblia, ao contrário, né? A Bíblia diz que é necessário passar por provações, mas a salvação cuida disso também, amém, irmãos? Filipenses 4:7 diz: e a paz de Deus, que excede todo o entendimento, guardará os vossos corações e os vossos sentimentos em Cristo Jesus. Se o poder de Deus garante a nossa salvação, se a salvação abrange todas as situações da vida, porque ainda há pessoas que acreditam que podem deixar de serem salvas. Talvez não sejam salvas. A certeza de salvação é só para quem é salvo. Quem não é salvo não pode mesmo ter essa certeza. Mas uma segunda razão, estão dando ouvidos ao diabo, que quer causar dúvidas no seu coração. Terceira prova, que a salvação é eterna, que a salvação é garantida. As suas promessas, as de Deus, garantem a nossa salvação. Pedro diz no versículo 5, que mediante a fé, estais o quê? Guardados. Agora, o que vem a ser fé? O que vem a ser fé? Muitas pessoas acham que fé é um sentimento, e é por isso que elas duvidam da sua salvação. Fé não é sentimento, fé é ação, fé é atitude. Por isso que Tiago disse, você só vai me mostrar a sua fé através de atitudes, através de ações, e não através de palavras bonitas. Certo? Deixe-me pegar um homem bem grande aqui, deve pesar mais de 100 quilos, Albertino. Você pesa quantos quilos? 100, certinho. Que coisa. Esse homem pesa, ele pesa 100 quilos. Albertino, pode se assentar. Oh, peraí. Você está louco? Você depositou 100 quilos nessa cadeirinha? Você não deveria antes ter verificado se os ferros estão bem soldados? Você não deveria ter verificado a madeira para ver se ela iria te sustentar? Você simplesmente, sem pensar duas vezes, depositou 100 quilos nesta cadeira. Isso é fé. Não é? Isso é fé. Ele depositou 100 quilos. Em outras palavras, ele depositou a sua vida, depositou todo o seu ser em uma cadeira. E ele não verificou uma vez sequer para ver se ela tinha forças. Sabe o que você precisa fazer? Jesus Cristo é essa cadeira. Creia na sua palavra. Deposite a sua vida em Jesus Cristo. Amém, irmãos? Completamente, todo o seu ser, não importa o seu peso, deposite todo o peso em Jesus Cristo e viva feliz. Viva feliz, pois sou de Jesus. As suas promessas garantem a nossa salvação, que mediante a fé estais guardados, guardados em suas promessas. Pois de onde vem a fé? Diga-me alguém. De sorte que a fé vem pelo ouvir, e o ouvir pela palavra de Deus. Esta é a nossa cadeira. Deposite todo o seu ser sobre a palavra do nosso Deus. Mas pastor, o pastor da outra igreja, ele não interessa o que o outro pastor disse. A fé vem pelo ouvir, e o ouvir pela palavra de Deus. Eu e o irmão João Carlos visitamos uma senhora no hospital Santa Bárbara, e nós encontramos uma outra senhora ao lado dela, num estado desesperador. Ela gritava de dor, e ela atrapalhava, não era, João Carlos? A nossa visita atrapalhava os outros pacientes, ela atrapalhava o hospital inteiro. Podia-se ouvir os gritos dela à distância. Parecia que ela estava sendo amputada, algum membro do corpo sendo amputado sem anestesia. Eu não estou exagerando. Ela gritava gritos de horror, gritos de dor. E nós nem conseguimos fazer a visita para a senhora que fomos visitar naquele dia. Então, como ela não parava de gritar, pior ainda, ela gritava o nome de Deus, o nome de Jesus o tempo todo. E a filha dela me disse, pastor, a minha mãe já está gritando assim há mais de 4 horas, sem cessar. E eu perguntei, e os médicos, não deram morfina, não deram algum tipo de anestésico para ela? Pastor, já deram de tudo, mas a dor não passa. Os médicos não sabem o que fazer, as enfermeiras não sabem o que fazer. E ela gritava, Jesus, o Senhor prometeu em sua palavra que me daria conforto, que me daria alívio. Onde está o seu conforto? Onde está o seu alívio? E ela gritava e deixava Jesus em maus lençóis, porque era como que se ele não estivesse cumprindo a sua palavra. Saí da cama onde eu estava, fui para a cama daquela senhora, e sem saber muito o que fazer, Cheguei na cabeceira da cama dela e orei assim: Jesus, tenha misericórdia dessa mulher, ela está clamando o seu nome, ela está culpando o Senhor por essa situação, cumpra as suas promessas na vida dela, se o Senhor fez alguma promessa para ela, por favor, cumpra agora. E antes de dizer amém, ela depois de 4 horas, parou de gritar, não foi, João Carlos? Depois de 4 horas sem cessar, gritando de dor, a dor foi embora naquele instante. Ah, é muito bonito estampar as promessas de Deus na camiseta que os jovens gostam de usar. É muito bonito estampar as promessas de Deus no vidro traseiro do seu carro. Mas mais importante que isso, é estampar as promessas de Deus no seu coração.
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1: As boas novas de Deus para você memorizar esta semana aqui na BBN encontram-se em Isaías capítulo 50, versículo 7. Porque o Senhor Deus me ajuda, pelo que não me confundo. Por isso pus o meu rosto como se fosse um seixo, porque sei que não serei envergonhado. Mais uma vez, Isaías 50, versículo 7. Porque o Senhor Deus me ajuda, pelo que não me confundo. Por isso pus o meu rosto como se fosse um seixo, porque sei que não serei envergonhado. 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

0: Abra aí comigo Isaías 49 e eu quero ler o versículo 16. Isaías 49, versículo 16. Já acharam? Piorar um pouco a situação dos irmãos. Vou ler os versículos 15 e 16. Embora eu vá me fixar no versículo 16. Isaías 49, versículo 16. Leio o 15 e o 16. Diz assim: pode a mãe se esquecer do filho que ainda mama? Pode deixar de sentir amor pelo filho que ela deu à luz? Mesmo que isso fosse possível, eu não me esqueceria de vocês. Agora o versículo 16. Vejam, escrevi seu nome na palma de minhas mãos. Seus muros em ruínas estão sempre em minha mente. Queira Deus abençoar a sua palavra. Quando leio esse texto e leio o versículo 15, que não é o alvo do meu sermão, eu me lembro que quando cheguei ao campo missionário, eu fui morar perto de um orfanato batista muito bem montado. Um pastor com 8 filhos começou a se compadecer de pessoas e de crianças órfãos, e tinha um coração maior do que a estrutura da casa dele, e começou a receber essas crianças na sua própria casa, ele já tendo 8 filhos. E os filhos começaram a se mover também, recebendo esses irmãos. E ele fez um trabalho tão bonito que uma ONG alemã, olhando o que ele fazia com um coração enorme, decidiu investir, montou um prédio extraordinário e se tornou um orfanato maravilhoso, com uma estrutura de primeiro mundo incrível. E eu me lembro que eu morava próximo e eu fui convidado a visitar aquele orfanato. E quando eu cheguei lá, fiquei maravilhado com a estrutura. E a tia Nieta, que era uma das voluntárias, estava ao colo com uma menina de 2 anos de idade. E ela perguntou, era a última integrante do orfanato ali. E ela perguntou à menina: onde está a sua mãe? E ela, a menina, 2 anos de idade, com uma voz fugidia, dizia assim: fugiu, fugiu, mamãe fugiu. Pode uma mãe se esquecer da filha que ela deu à luz? Ainda que ela se esquecesse, eu não me esquecerei de ti. Mas esse não é o meu texto, irmãos. O meu texto é o versículo 16. E antes de chegar ao versículo 16, se o meu iPad abrir aqui, vivemos numa época estranha. Nunca estivemos tão conectados e ao mesmo tempo tantas pessoas carregam a sensação de serem invisíveis. Isso me faz lembrar uma coisa. Lia, não sei onde, em algum lugar, que um professor levou as crianças da sua sala de aula a uma fábrica de laticínios e começou a mostrar a produção daquela fábrica. E as crianças ficaram encantadas e começaram a fazer várias perguntas. E ela foi a vários setores. E no final daquela visita, ele perguntou: alguma de vocês tem alguma pergunta a fazer? E uma menininha pequenininha levantou a mão e disse assim: professor, o senhor viu, notou a minha camisa amarela? Eu olho que muitas pessoas se sentem invisíveis na vida. É aquele garotão que está com a moto, levantando a moto numa roda só. Ele está dizendo assim: olhem para mim, olhem para mim. Eu existo, eu estou aqui. E são várias pessoas com vários tipos de postura quase sempre querendo dizer, olhem para mim, eu estou aqui, não sou invisível. Hoje temos contatos, temos seguidores, mensagens, chegando o tempo todo, e ainda assim muita gente termina o dia pensando, será que alguém realmente se importa comigo? Será que eu faço diferença? Será que Deus ainda se lembra de mim? Talvez o momento mais doloroso da fé não seja quando sofremos. É quando começamos a acreditar que nós fomos esquecidos. Foi exatamente isso que aconteceu com o povo de Israel. Eles foram levados cativos, eles foram levados exilados por causa do seu pecado, e eles ficaram 70 anos como escravos na Babilônia. Eles estavam muito longe de Jerusalém. E eles, depois de 70 anos, eles estavam absolutamente cansados, exaustos. Quando eles chegaram na Babilônia, os profetas da felicidade disseram, não se desespere, em 2 anos no máximo vocês voltam para Jerusalém. Sempre existem os profetas da felicidade, que querem falar para você o que você quer ouvir. Mas Deus teve que mandar Jeremias e Jeremias dizer, escreva para eles, diga para eles que o tempo que eles vão ficar no exílio são 70 anos. Mandem eles plantar, manda eles plantar árvores, nada de fazer horta. Horta a gente colhe em 3 meses. Alface em 3 meses, agrião rapidinho, vocês vão plantar pomares, vocês vão esperar, vai, vocês vão se casar com os povos lá, porque a vida de vocês vai ser longa lá, porque a minha mão vai ficar sobre vocês por causa do pecado de vocês. E foi exatamente isso que aconteceu. E em Isaías 49, chega o tempo deles voltarem para Jerusalém, mais 70 anos, eu creio que a maioria aqui ainda não tenha 70 anos. Eu, pelo menos, falta 1 ano para chegar lá. Então, irmãos, a maioria não tem, não é? Mas 70 anos é tempo da gente já ter netos. 70 anos a gente se estabilizou. 70 anos a gente não está querendo sair, fazer viagem longa. E o povo estava dizendo, se você tiver com a sua Bíblia aberta, o povo estava dizendo no versículo 14 o seguinte, o Senhor me desamparou, o Senhor se esqueceu de mim. Mas Deus responde a esse povo, depois de 70 anos de exílio, com uma das declarações mais belas de toda a Bíblia. Na versão minha, ele diz, vejam, versículo 16, ele diz assim, na minha versão, vejam, escrevi seu nome na palma de minhas mãos. Mas numa versão mais tradicional, mais antiga, a resposta é, eis que nas palmas das minhas mãos te gravei. Então Deus não diz, olha, nas palmas das minhas mãos, ele não diz, olha, eu anotei aqui num pedaço de papel o seu nome. Olha, eu salvei seus dados, eu guardei a sua ficha, ele diz, você está gravado em mim. Que coisa maravilhosa. Hoje eu quero olhar para esse versículo e descobrir o que significa viver com a certeza de que Deus nunca se esquece aquilo que ele decidiu amar. Deus nunca se esquece daquele a quem ele decidiu amar. E eu decidi examinar cuidadosamente esse versículo, destacando palavras e frases que falam com tanta eloquência da fidelidade de Deus. E eu quero começar com essa primeira. Na versão que eu li é vejam, nessa versão mais tradicional, eis. Eis é uma palavra de admiração. A nova versão tradicional transformadora optou por dizer vejam. Estudiosos dizem que no original essa palavra traz um elemento de surpresa. É como se dissessem, olhe que coisa surpreendente vai seguir em seguida. Vai vir em seguida. Quando nós encontramos essa palavra na Bíblia, eis, já sabemos que vem depois disso algo muito importante. Isso me lembra Mateus, quando é anunciado o nascimento de Jesus aos pastores que estavam no campo. Lembra-se que os que é dito pelo aquele coro de anjos, eis que trago novas de grande alegria, pois na cidade de Davi vos nasceu hoje o Salvador, que é Cristo Senhor. Sempre quando Deus diz eis, vejam, Deus está dizendo, olha, vou dizer algo muito importante para vocês. Eis que nas palmas das minhas mãos te gravei. Não é algo extraordinário, surpreendente, que Deus escreva nas suas próprias mãos os nossos nomes, irmãos? Como pessoas rebeldes, como eu e você, teriam um lugar dentro do coração de Deus? Nenhum anjo na Bíblia declarou, meu nome está gravado nas mãos de Deus. Esta honra é só para homens, para criaturas fracas como eu e você, pessoas débeis, limitadas. Ser gravado nas mãos de Deus é ainda maior do que todas as sete maravilhas do mundo juntas. E no versículo 14, o povo, como eu disse, está se sentindo abandonado por Deus, 70 anos, e parece que Deus esqueceu do seu povo. Eles estão longe da sua terra. Sião, porém, diz, o Senhor nos abandonou, o Senhor se esqueceu de nós. Na verdade, irmãos, esse capítulo de Isaías, ele foi escrito para que o povo de Deus se animasse a regressar, se animasse a voltar para reconstruir a cidade de Jerusalém e reconstruir o templo também. Eles já estavam lá nesses 70 anos, então Deus sente necessidade de dar garantias para que eles regressem com fé. O povo achava que Deus havia se esquecido deles. Então Deus responde, pode a mãe se esquecer do filho que ainda mama? Pode deixar de sentir amor pelo filho que ela trouxe à luz? Mesmo que isso fosse possível, eu não me esqueceria de vocês. Vejam, escrevi seu nome na palma de minhas mãos. Não me esquecerei de ti, eis que nas palmas de minhas mãos eu te gravei. Nós podemos confiar nas promessas de Deus, elas nunca falham. São como um poço onde nunca falta água. Então aqui Deus está usando uma palavra para gritar, ei, prestem atenção aqui, eu estou aqui, você é importante para mim, eu nunca o abandonarei, eis que nas palmas das minhas mãos eu te gravei. Mas a segunda palavra é importante também. Eu quero frisar agora, sublinhar agora, destacar agora a palavra gravei. A segunda palavra usada por Deus a aquele povo, eu gravei. Dizem que os babilônios, onde eles estavam, tinham o costume de gravar em suas mãos o nome do Deus que cultuavam. Era como se lembrassem de quem pertenciam. Quando a gente vai ao livro de Êxodo, na Bíblia, a gente vê que os israelitas receberam uma ordem muito especial de Deus. Deus mandou que eles celebrassem a Páscoa, que era a libertação do Egito. E Deus, em Êxodo 13, versículo 9, Deus diz para que eles pusessem um sinal nas mãos que servisse como lembrança do que o Senhor tinha feito por eles ao libertá-los do Egito. E nos versículos 8 e 9, Deus diz assim de Êxodo 13, naquele mesmo dia vocês dirão a seus filhos, isto é pelo que o Senhor nos fez quando saímos do Egito. e será como sinal na mão de vocês e por memorial entre os seus olhos, para que a lei do Senhor esteja na sua boca, pois com mão forte o Senhor os tirou do Egito. Gravassem na mão o sinal para que eles se lembrassem como Deus os havia tirado do Egito. Naquele tempo, dizem, o nome do Senhor dos escravos era tatuado também nas mãos. Então seria muito normal aquele povo ter nas suas mãos o nome do seu Deus, o nome dele gravado em suas mãos. Mas o que nós lemos aqui, que o nosso Deus é o nosso Deus que tem o nosso nome gravado nas mãos dele. Deus talhou o nosso nome nas mãos dele para nunca mais ser apagado. Foi isso que Deus fez lá no Calvário. Significa que aconteça o que nos acontecer, nós podemos nos lembrar, eis que nas palmas das mãos te gravei. Não diz gravarei, diz gravei. Deus já o fez. Você não pode ir a qualquer museu ver coisas antigas. Você pode ir a qualquer museu ver coisas antigas, mas não verá nada tão antigo quanto o que Deus tem feito por você. Isso deve trazer conforto para nós. Você não é um João ninguém. Deus conhece você desde a fundação da terra. Você nunca esteve longe da mente de Deus. Nunca houve um tempo em que você não estivesse na mente e no coração de Deus. Você é alguém importante, você é amado. Eu gravei seu nome. Seu nome está diante de mim. Seu nome não é esquecido. Seu nome é importante para mim. Mas há uma palavra que está com sujeito oculto. Eu. Agora vamos voltar a essa expressão. Há versões em que essa palavra eu está oculta. Eis que nas palmas das minhas mãos te gravei. Vejam, escrevi seu nome nas palmas de minhas mãos. Essas palavras não nos deixam dúvida de que foi Deus mesmo quem gravou o nosso nome. Às vezes nós pensamos que ganhamos essa honra através dos nossos méritos. Outras vezes muitos pensam que ganham essa honra através dos seus esforços. Mas Jesus falou, e é como Jesus falou aos seus discípulos. Jesus em João 15, versículo 16, diz assim: vós não me escolhestes a mim, mas eu vos escolhi a vós. Ninguém a não ser o próprio Deus pode gravar algo nas mãos dele. O que impulsionou isso foi o seu amor. Ele estava falando isso ao seu povo no Antigo Testamento. E por isso eu posso tomar isso e dizer, Deus fala isso também para o seu povo no Novo Testamento. A boa notícia é que foi Deus quem escreveu o nosso nome. E não existe possibilidade de erro nem de rasura. Certa vez eu fui à inauguração de um hipermercado. Disse aos irmãos que numa das igrejas que eu pastoreei, havia um empresário que tinha 14 empresas. E ele tinha uma rede de supermercados. E ele estava muito contente porque ele ia inaugurar o primeiro hipermercado da rede. E ele contratou um locutor que falava: boa noite, meus irmãos, tudo bem com os irmãos? Né? Bonitão, cara, falava bonito pra caramba. E a única coisa que ele tinha que falar naquele evento era o nome do dono do hipermercado. E aí ele: boa tarde. E a única coisa que ele tinha que falar, ele citou o nome errado do homem. Acho que ele ficou tão empolgado, e eu estava ao lado do donão, quando ele ouviu aquilo, mas como? Contratado para dizer o nome do homem, e disse o nome do homem errado, e o nome do homem tinha três palavras. O nosso nome está gravado nas mãos de Deus. Foi Ele que os gravou. O nosso nome está fixo, não há erro, ficará ali eternamente, pois além de nos conhecer, nem os poderes das trevas podem os apagar. Tudo isso deveria, irmãos, causar em nós admiração. No Salmo 8, Davi diz assim: quando contemplo os teus céus, obra dos teus dedos, a lua, as estrelas que estabeleceste, e ele, maravilhado, diz: que é o homem para que lembres dele, e o filho do homem para que o visites? Davi está perplexo, Davi está boquiaberto, sendo quem nós somos, tão pequenos, que é o Senhor para que o Senhor se lembre de nós? Agora em Isaías, Deus vai além, diz assim: eu não só me lembro de vocês, mas eu tenho o nome de vocês gravado nas palmas da minha mão. Querido, sou mais importante do que qualquer coisa que exista no universo. Afinal, eu estou gravado nas mãos de Deus. Isso me faz lembrar que Jesus enviou 70 discípulos de 2 a 2 para que eles pregassem o evangelho de casa em casa. E eles saíram e Jesus deu poder a eles sobre várias coisas e eles voltaram fascinados. Mas sabe por que que eles voltaram fascinados? Eles voltaram e disseram para Jesus: Jesus, o Senhor não sabe o que nos aconteceu. Sob a autoridade do teu nome, Jesus, nós expulsamos demônios. Que coisa maravilhosa, Jesus. E Jesus os ouviu, mas lhe disse para eles: não fiquem alegres porque os demônios se submetem a vocês. Alegrem-se porque os seus nomes estão escritos nos céus. Alegrem-se por isso. Só ter demônios em sujeição é muito pouco. Eu tenho bênçãos maiores para vocês. Eu tenho céu para vocês. Eu tenho a vida eterna para vocês. Vocês estão contentes com muito pouco. Que coisa maravilhosa. O Senhor se esqueceu de nós. Nós estamos 70 anos na Babilônia. Nós estamos jogados. O Senhor desistiu. Eu tenho o nome de vocês gravado na minha mão. Há uma outra pronome, te. E o que dizer dessa palavrinha te? Ela é importante porque sem ela não ficamos sabendo quem foi gravado nas mãos de Deus. Foi você. Na verdade, ao gravar o seu nome, quem está realmente nas mãos de Deus é você. E eu gosto muito de ler isso, porque quando nós estamos no Evangelho de João, no capítulo 10, no Evangelho de João, o evangelista, na sessão do bom pastor, em que Jesus se apresenta como bom pastor, ele começa a falar algumas coisas sobre as suas ovelhas. E ele diz assim: as minhas ovelhas ouvem a minha voz, eu as conheço e elas me seguem. E ele diz assim: eu lhes dou a vida eterna, jamais perecerão e ninguém as arrebatará, ninguém as arrancará, algumas outras versões, da minha mão. Aquilo que meu Pai me deu é maior do que tudo, e da mão do Pai ninguém pode arrebatar, ninguém pode arrancar. Você está vendo a riqueza disso? Jesus diz: as minhas ovelhas, elas ouvem a minha voz, eu as conheço, eu conheço elas como minhas ovelhas, porque Jesus conhece todos nós, mas ele conhece se você é ovelha ou não dele. E ele diz: se é minha ovelha, me segue. E aí no versículo 29 ele diz: olha o que eu prometo às minhas ovelhas, dou-lhes a vida eterna, jamais perecerão. E ele fala pela negativa: se você é ovelha de Jesus, você nunca vai morrer eternamente, jamais. Qual é a duração de jamais? Resposta é até meio complicada, né? Qual é a duração de Hamas? O português responderia assim: sob hipótese alguma. Não há possibilidade de uma ovelha de Jesus perecer. Mas ele fala pela positiva, irmãos. Dou-lhes a vida eterna, jamais perecerão, e ninguém arrancará uma ovelha minha das minhas mãos. É a ovelha de Jesus, querido. Você está vendo a riqueza disso? Você está com medo de ser esquecido ou abandonado por Deus? Você está passando por momentos difíceis na sua vida? Alguma vez, algum momento veio à sua mente pensando que Deus se esqueceu de você, Deus não liga para você? Ele tem a sua vida inteira gravada nas mãos dele. E ele está falando de você mesmo. Eu quero falar a última expressão desse texto: nas palmas das minhas mãos. Nós temos olhado para palavras soltas, mas agora vamos considerar a frase inteira, a frase toda. Nas palmas das minhas mãos. Onde estão gravados? O seu nome, onde está gravado? Nas eternas mãos de Deus. Se estivessem gravadas numa rocha, um terremoto poderia despedaçá-la. Se estivessem gravadas num anel, ele poderia ser perdido. Mas a nossa gravação está nas mãos de Deus, onde ficará protegida durante a eternidade. Ninguém as arrebatará da minha mão. Quando a gente era criança pequena, a gente gostava muito de ficar no colo da mãe ou no colo do pai, porque no colo da mãe e no colo do pai nós nos sentíamos seguros, nós nos sentíamos confortáveis. Já imaginou dormir cada noite com a sua cabeça descansando nas mãos de Deus? Já imaginou as mãos de Deus protegendo você na hora da tempestade? Querido irmão, a gravação do seu nome está nas palmas das mãos de Deus. A parte mais sensível e protegida da mão, onde Deus pode nos guardar e olhar por nós com frequência. Um médico, que era um dos maiores especialistas em hanseníase, esse médico, ele foi filho de missionários na Índia. A Índia é o país que tem o maior número de pessoas com incidência de hanseníase, que nós chamávamos de lepra. A pessoa perde a sensibilidade, a pessoa não sente dor. E é uma praga isso. Você, se não sente dor, você faz coisas horríveis, porque você não sente dor. E esse homem, ele se tornou um dos maiores especialistas. Quando um grupo de deputados norte-americanos visitou a Índia e percebeu que havia na Índia um centro para cuidar de hanseníase mais atual do que qualquer hospital nessa área nos Estados Unidos, eles fizeram uma proposta muito grande para esse médico, para que ele fosse para os Estados Unidos estabelecer o maior centro de cuidado de hanseníase. E ele ganhou milhões de dólares para fazer alguma coisa que substituísse a dor. Então ele montou uma equipe como ele quis e passou muito tempo tentando ver alguma coisa. Primeiro, se a pessoa fosse para um lugar perigoso, ia ouvir um barulho, uma campainha tocando. Você está mexendo no fogo, ele não sentia dor, ele estava no fogo, tocava uma campainha, pim. Mas como ele não sentia dor, ele continuava lá porque ele não sentia dor nenhuma. Ele disse que quando a gente caminha 3 quilômetros, a gente começa caminhando, nós que temos sensibilidade, começamos caminhando de um jeito, tocando as pontas dos nossos pés de um jeito. No meio do caminho já mudamos onde calcamos os nossos pés, e no final da caminhada já estamos fixando os nossos pés em outras partes para que não cause bolha, porque nós temos uma sensibilidade para a dor. Mas uma pessoa com hanseníase, ele fica com o pé estoporado, vai até o fim, o pé está cheio de bolha, todo cheio de sangue, ele não tem aí, ele não sente dor. E ele gastou milhões de dólares e nunca conseguiu fazer alguma coisa que substituísse a dor. E ele disse, a dor é uma das maiores bênçãos da vida. Por que é que eu estou citando isso? Ele disse que na palma das mãos, nós temos pelo menos 9 sensibilidades diferentes para a dor. Eu nunca tinha parado para pensar nisso, queridos irmãos. A palma da mão, nós temos a parte sensível e protegida da mão, onde Deus pode nos guardar e olhar por nós com frequência. Estar nas palmas das mãos de Deus é estar no lugar protegido, é estar no lugar mais protegido que existe. Talvez você tenha chegado aqui carregando perguntas que ninguém conhece. Perguntas sobre o seu futuro, perguntas sobre perdas, perguntas sobre orações sem respostas, sobre momentos em que parece que Deus ficou em silêncio, você clamou, clamou, clamou, e parece que Deus nem ligou para as suas orações. Mas Isaías 49, versículo 16, não nos entrega uma explicação para tudo, mas ele nos fala de uma certeza: você não foi esquecido. Antes que a dor chegasse, antes que os dias difíceis aparecessem, antes que você imaginasse desistir, Deus já tinha dito, nas palmas das minhas mãos te gravei. Nas palmas das minhas mãos eu te gravei. Um gravado, uma gravação que não se apaga, uma gravação que não se perde, uma gravação que não sai da memória. Você pode atravessar noites escuras, você pode não entender os caminhos por onde está passando, mas você nunca estará fora das mãos de Deus. Então, quando, como fazia aquele povo, quando o medo fazia aquele povo dizer, nós fomos abandonados, e quando os seus sentimentos forem, eu fui esquecido por Deus, eu estou sendo abandonado por Deus. Nunca se esqueça disso, nunca se esqueça de Isaías 49, versículo 16. Eis que nas palmas das tuas mãos eu fui gravado. Você é amado, você é querido, você está nas mãos dele. Você está no lugar mais seguro do universo, nas palmas das mãos de Deus. Que Deus nos abençoe.
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Já que não somos capazes de absorver a grandeza de Deus, ele se manifesta de maneira humilde. Parafraseando a profecia de Isaías, Deus diz que será condescendente conosco e se mostrará em tom menor, assumindo a nossa pequenez e absorvendo ela, entrando em nossa esfera de vida, para transformá-la de dentro para fora. Para se fazer entendido, Deus se põe ao lado na crise e diz: eu não te abandonei porque você fracassou. Eu te levanto e te ajudo a experimentar a norma do que deve ser, mas não é, devido à sua negligência, desobediência ou preguiça. Você gostaria de iniciar uma nova vida de acordo com as normas estabelecidas pelo Criador e sustentado pelo seu poder? Então, se arrependa dos seus pecados, confesse-os a Deus e creia na pessoa e obra de Cristo para receber salvação, perdão, transformação e vida eterna em seu nome.

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2: Superfícies urbanas revestidas com ligas de cobre eliminam quase 100% dos vírus e bactérias, é o que aponta estudo da Unifesp. Saúde intestinal ganha protagonismo diante das novas exigências globais sobre o uso de antimicrobianos na pecuária. Mitos e verdades sobre a cirurgia metabólica, tratamento que pode controlar o diabetes tipo 2. Um estudo realizado pela Universidade Federal de São Paulo, a Unifesp, em parceria com a Termomecânica, comprovou que ligas de cobre eliminam praticamente 100% de vírus, bactérias e fungos após 2 horas de exposição. A pesquisa avaliou a ação antimicrobiana do material sobre micro-organismos, incluindo o vírus da influenza e o SARS-CoV-2, reforçando o potencial do cobre para reduzir a contaminação em superfícies. Os pesquisadores destacam que o material pode ser aplicado em locais com grande circulação de pessoas, como hospitais, escolas, laboratórios e até no transporte público. Como parte do projeto, corrimãos de um ônibus universitário da Unifesp receberam revestimento com uma liga de cobre, zinco e níquel, escolhida pela alta resistência à corrosão e comprovada capacidade de biocida. A pesquisa começou em 2019 e também resultou na publicação de artigo científico internacional e no desenvolvimento de uma patente voltada à sustentabilidade. Segundo os responsáveis pelo estudo, a parceria entre universidade e indústria contribui para transformar conhecimento científico em soluções que podem ampliar a proteção da população contra a disseminação de micro-organismos. As novas exigências da União Europeia sobre o uso de antimicrobianos na produção animal reforçam uma tendência global de adoção de práticas mais sustentáveis e preventivas na pecuária. O objetivo é reduzir a resistência aos antimicrobianos e garantir que os países exportadores cumpram os mesmos padrões sanitários exigidos pelo Bloco Europeu. Especialistas destacam que a saúde intestinal dos animais passou a ser um dos principais fatores para melhorar a produtividade e fortalecer a imunidade dos rebanhos. Estratégias como o uso de probióticos, micro-organismos benéficos e soluções nutricionais têm ganhado espaço por favorecerem o equilíbrio da microbiota e reduzirem desafios sanitários. Além dos probióticos, cresce o interesse por óleos essenciais e extratos vegetais como alternativas complementares ao uso de antimicrobianos. Segundo especialistas, a tendência não é eliminar esses medicamentos, mas ampliar as ferramentas disponíveis para promover uma produção mais eficiente, sustentável e alinhada às exigências dos mercados lá fora. A cirurgia metabólica vem se consolidando como uma importante alternativa para pessoas com diabetes tipo 2 e obesidade que não conseguem controlar a doença apenas com medicamento. O procedimento utiliza técnicas semelhantes às da cirurgia bariátrica, mas tem como principal objetivo melhorar o controle da glicemia por meio de alterações hormonais e intestinais. Especialistas esclarecem que a cirurgia não representa a cura do diabetes, mas pode levar à remissão da doença por longos períodos, além de reduzir ou até eliminar a necessidade de medicamentos em alguns pacientes. O tratamento, porém, é indicado apenas para casos específicos de diabetes tipo 2 e exige avaliação médica criteriosa.
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3: As boas novas de Deus para você memorizar esta semana aqui na BBN encontram-se em Isaías capítulo 50, versículo 7. Porque o Senhor Deus me ajuda, pelo que não me confundo. Por isso pus o meu rosto como se fosse um seixo, porque sei que não serei envergonhado. Mais uma vez, Isaías 50, versículo 7. Porque o Senhor Deus me ajuda, pelo que não me confundo. Por isso pus o meu rosto como se fosse um seixo, porque sei que não serei envergonhado. Estas são as boas novas de Deus para você memorizar esta semana aqui na BBN.

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2: Eu tenho lido repetidas vezes o Evangelho de Marcos. Eu não sabia te dizer quantas vezes já li esse Evangelho. E a cada dia que leio, eu me apaixono ainda mais por ele. O Evangelho de Marcos foi o primeiro Evangelho a ser escrito. E como nós sabemos, Marcos não foi um discípulo de Jesus, mas ele foi um acompanhante de Pedro. A história da igreja nos diz que Marcos foi o intérprete de Pedro. Pelo que tudo indica, a maneira que o Evangelho é escrito de modo tão dinâmico, se você contar, por exemplo, as palavras imediatamente, você vai encontrar várias vezes ali. Parece que Marcos acompanhava as pregações de Pedro, enquanto Pedro fazia os seus discursos, aquele jovem aprendiz, jovem companheiro, ele estava ali memorizando aqueles sermões. Então, a pena inspirada pelo poder do Espírito Santo, ele registra esse belíssimo e dinâmico Evangelho. Para você ter uma ideia, quão dinâmico é o Evangelho segundo Marcos, que quando você compara com Mateus, com Lucas ou com João, você vê que a introdução desses Evangelhos a respeito da pessoa de Jesus é bem mais longa. Em um versículo, ele nos diz, princípio do Evangelho, de Jesus Cristo, o Filho de Deus. Pense nisso. Princípio. Imediatamente nos leva para a ideia do Gênesis, do princípio, quando Deus interfere no tempo e na história. O João capítulo 1, no princípio, era o verbo estava com Deus. No princípio, quando Deus entra no tempo e na história, e ele já nos anuncia que Deus entrou no tempo e na história. Se você precisa de uma boa notícia hoje, você precisa de evangelho, é isso que a palavra significa. Ele começa dizendo, a boa notícia de Jesus Cristo. Por quê? A melhor notícia que nós podemos ter não é um conceito filosófico, não é uma doutrina, não é uma religião, é uma pessoa. E o nome dessa pessoa ele nos dá com todas as letras, é Jesus. Jesus é a transliteração do hebraico de Yeshua e significa o Senhor salva. Se tem alguém que pode nos salvar dos nossos pecados, das nossas angústias, das nossas misérias, esse é o Senhor. E ainda nos diz que ele é o Cristo. O Cristo é a palavra grega para Messias. Todas aquelas profecias do Antigo Testamento sobre essa figura messiânica que traria esperança e liberdade, de fato, elas se concluem ali, na pessoa de Jesus. Ele é o clímax de quem é o Messias. E ele é o Filho de Deus, a sua divindade. Em outras palavras, apenas nesse versículo, se nós fôssemos resumir todas essas informações, o que nós mais precisamos na vida é uma pessoa. E essa pessoa é Jesus. Quais são as suas dores hoje? Quais são as suas angústias hoje? Quais são os seus temores hoje? Há uma pessoa que pode vir ao seu encontro e pode transformar completamente a sua vida. Não, você não precisa de uma religião. Você precisa de um relacionamento, assim como eu. Alguns dias eu me pego preso nos meus sistemas, nas minhas ideias, mas no final do dia, o que todos nós precisamos é da pessoa de Jesus.
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1: A lição de Asaf. O Salmo 77 é classificado como um salmo de lamentação, onde o salmista clama a Deus por auxílio diante de alguma dificuldade. Não nos é revelada a causa das dificuldades enfrentadas por Asaf nesta ocasião. Porém, entendemos que alguma situação muito difícil havia ocorrido para causar a ele tanta tristeza. A fim de compreendermos a condição do salmista, é importante que salientemos alguns pontos. Primeiro, que os problemas de Asaf não decorrem de pecados encobertos, nem de atos de irresponsabilidade. Recorrem unicamente de uma mente que teme em voltar-se para dentro de si mesma, buscando respostas que ali jamais serão encontradas. Isso acontece com pessoas que amam a Deus, que servem a Deus, que adoram a Deus e que mesmo assim caem nesta terrível armadilha. Encontramos nos versos 2 a 10 desse salmo nada menos que 10 vezes o uso de pronomes pessoais por parte de Asaf, enquanto que por apenas 5 vezes Asaf se refere a Deus. Convencido que encontraria respostas ao inquirir seu próprio coração, Asaf acabou por encontrar ainda mais pedras que acabaram por fazê-lo tropeçar. No dia da minha angústia busquei ao Senhor. A minha mão se estendeu de noite e não cessava. A minha alma recusava ser consolada. Asaf desejava que a causa de suas dificuldades fosse esclarecida, porém sua atitude tornava sua situação ainda mais desesperadora. Lembrava-me de Deus e me perturbei, queixava-me e o meu espírito desfalecia. Ao buscar encontrar respostas em si mesmo, o salmista apenas aumentava o número de suas dúvidas, acrescentando ainda mais dificuldades à sua já combalida situação. Entre eles, a insônia e a paralisia de suas cordas vocais, causada pelo seu estado de agitação mental e emocional, como revelado no verso 4. Sustentaste os meus olhos acordados, estou tão perturbado que não posso falar. É inevitável que, diante da consulta interior do salmista, o resultado de suas inquirições fosse incerto, levando a conclusões equivocadas, como concluir que Deus o havia abandonado. Rejeitará o Senhor para sempre e não tornará a ser favorável? Asaf também concluiu que o Senhor deixou de ser favorável a ele, esquecendo-se de suas promessas e de sua misericórdia. Cessou para sempre a sua benignidade? Acabou-se já a promessa de geração em geração? Esqueceu-se Deus de ter misericórdia? O resultado final é que Asaf conclui que o seu real problema está em Deus. E eu disse, isto é enfermidade minha. Experiência narrada por Asaf ao procurar respostas às suas tribulações dentro dele mesmo, o levou a uma série de respostas erradas e danosas para si mesmo. Sua inquirição interna acabou por distorcer a verdade a respeito de quem é Deus, fazendo com que Deus se pareça mais com um homem do que com Deus, um ser cheio de caprichos e vaidades. A auto-inquirição de Asaf abriu as portas para que a noção maligna de que Deus não deseja seu bem fosse aceita. Ou seja, Deus não é tão bom como parece ser. O grande mal da inquirição interna de Asaf é que ele acabou por agir como um juiz, determinando o bem e o mal, e tentando ocupar um lugar que cabe somente a Deus. É importante notarmos que, a fim de não levar seus leitores a perderem a esperança, Asaf começa esse salmo concluindo o que aconteceu quando ele deixou de buscar em si mesmo o consolo que procurava. Clamei a Deus com minha voz. A Deus levantei a minha voz, e ele inclinou para mim os ouvidos. Que aprendamos a lição de Asaf.

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2: Que os trilhões de micro-organismos do seu corpo revelam sobre sua saúde. Pesquisa descobre proteína que ajuda o câncer de mama a se espalhar. Proteína que acelera o desenvolvimento do Alzheimer é identificada. Os trilhões de micro-organismos que habitam o corpo humano vêm sendo cada vez mais estudados pela ciência por sua relação direta com a saúde. Presentes na pele, boca, intestino e sistema reprodutivo, eles formam a chamada microbiota, que participa de funções essenciais como digestão, imunidade e metabolismo, influenciando o equilíbrio do organismo. Especialistas explicam que microbiota e microbioma não são sinônimos, não. A microbiota é o conjunto de micro-organismos que vivem no corpo, enquanto o microbioma se refere ao material genético desses seres e às funções que desempenham. Estudos internacionais já identificaram milhares de espécies e milhões de genes associados a esse ecossistema invisível. Pesquisas recentes mostram que esse conjunto de micro-organismos também impacta a saúde feminina, incluindo fertilidade e gestação, além de auxiliar no diagnóstico de doenças por meio de exames avançados. Pesquisadores da Universidade Umeå, na Suécia, identificaram que a proteína MET-L3 pode ter papel importante na disseminação do câncer de mama. Segundo o estudo, quando não funciona corretamente, essa proteína contribui para que células tumorais invadam tecidos saudáveis e se espalhem para outros órgãos, favorecendo a metástase. A MET-L3 atua regulando modificações no RNA das células, controlando a ativação e o silenciamento de genes. Os cientistas observaram que sua atividade anormal já está associada a diferentes tipos de câncer e que a remoção da proteína reduz a capacidade dos tumores de degradar tecidos, dificultando sua progressão. Apesar disso, o bloqueio apenas da atividade da MET-L3 não foi totalmente eficaz, indicando que ela também atua por outros mecanismos dentro das células. Os pesquisadores afirmam que novas estratégias podem ser necessárias para interromper os seus efeitos e apontam que os resultados podem contribuir para o desenvolvimento de tratamentos mais eficazes contra a metástase. Pesquisadores da Universidade de Utah, nos Estados Unidos, identificaram um mecanismo que pode explicar como Alzheimer se espalha pelo cérebro. O estudo, publicado na revista científica Cell, aponta que a proteína ARK ajuda a transportar a proteína tau alterada entre neurônios, contribuindo para a progressão da doença.